Aqui sua noite é só emoção no Love Night. Não saia daí. Em instantes o Love Night continua, com mais músicas para levar você em uma viagem no tempo.

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0: linda essa música, não? Bem, vamos a um rápido intervalo, mas já já voltamos com Love Night e mais uma sequência de grandes sucessos românticos. 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
2: Estamos de volta para aquecer a sua noite. É o Love Night, só com sucessos que emocionam.

0: é o Love Night em forma de canção, fazendo a sua noite muito mais gostosa. A gente faz uma pausa rapidinho agora, mas já já estaremos de volta com mais emoção em forma de música. Love
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0: Aqui você ouve os maiores flashbacks de todos os tempos. O Love Night faz uma breve pausa agora, mas em instantes estaremos de volta com mais músicas que marcaram histórias e embalam corações. 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
2: De volta com Love Night, espalhando amor em forma de canção. Uma boa noite pra você.

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0: linda essa música, não? Bem, vamos a um rápido intervalo, mas já já voltamos com Love Night e mais uma sequência de grandes sucessos românticos. 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
3: E é nesse climinha maravilhoso que a gente começa a partir de agora mais uma edição super especial do Top Classic pra você. Muito prazer, eu sou Rodrigo Moreira e vamos juntos com o melhor dos anos 60, 70, 80 e 90. Nada melhor que viajar no tempo. Vem comigo, aumente o volume.
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0: é o Top Classic rolando e você dançando, balançando. Você curtiu aqui suas melhores, viu? Passou por aqui nessa sequência latino, The Beatles, Pepeu Gomes, Elton John e fechamos com chave de ouro, ABBA com Gimme Gimme. Rápido intervalo, já já tem muito mais.
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do tempo da Top Classic. 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

0: É sucesso atrás de sucesso, emplacando no seu rádio, aqui no Top Classic, trazendo as românticas, as lentinhas, as mais apaixonantes dos anos 60, 70, 80 e 90. Top Classic, fala para os seus amigos que você curte uma boa música para ele começar a curtir com a gente também. Nós vamos dar uma pequena pausa, já já tem muito mais para você, aqui na Número 1.
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Ah, que música maravilhosa, pois é escolhida a dedo. As mais lindas canções pra você. É, pra você que é um ouvinte que tem um bom gosto, pra você que ama essas músicas maravilhosas. É o Top Classic no seu dia a dia. Rapidinho, a gente volta.

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Uma música, uma lembrança. Uma história, uma sensação. Um programa Top Classic, recordando e revivendo grandes emoções com você. Nosso programa é feito para quem gosta de uma boa música, música de qualidade. Top Classic vai para um rápido intervalo e já já a gente retorna com muito mais.

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0: É só musicaço que passa aqui, escolhidas a dedo pra você. A gente vai pro intervalo rapidinho, mas antes você curtiu aqui Fábio Júnior, Stevie Wonder, Creedence, Modern Talking e Fiorello, fechando esse bloco sensacional. Fiorello com E Tu. Eu vou ali, já venho.
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Sucesso e alegria, recordar bons tempos. É assim que o Top Classic no seu dia a dia, aqui nessa estação maravilhosa. É o Top Classic, a gente vai ali tomar água. Já volta.

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Para quem curte um bom som, esta é a sintonia mais que perfeita. O Top Classic, a melhor companhia para você viajar no tempo e relembrar as inesquecíveis do passado. O nosso programa vai ficando por aqui. Queremos agradecer de coração pela sua audiência, pelo carinho. Até a próxima. Beijão, pessoal.

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0: Bem, nós vamos ficando por aqui. Agradeço a todos vocês por compartilharem este momento nostálgico no Remember. Foi incrível revisitar tantas lembranças musicais. Descansem, recarreguem as energias e estejam prontos para mais flashbacks amanhã. Até lá, pessoal!
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2: Bom dia, Monte Alto, bom dia, região. 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Nesta sexta-feira estamos iniciando o nosso cenário sertanejo. Dos computadores Alexandre Dias, a programação Hélio Depor.

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5: Milho supera 360 sacas por hectare no sul e produtores batem recorde de produtividade na safra verão 2026. Concurso GETAP destaca resultados históricos no Paraná e Rio Grande do Sul, impulsionados por manejo de precisão e novas tecnologias no campo. A área de cevada pode cair mais de 30% no Rio Grande do Sul com risco climático e avanço do El Niño. Produtores gaúchos reduzem a intenção de plantio diante das incertezas climáticas para o inverno e a primavera. Mercado da soja fecha maio com negócios travados no Brasil e pressão de safras recordes no cenário global. Conflito no Oriente Médio, demanda chinesa e projeções do USDA movimentam o mercado, mas comercialização segue lenta no país.
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3: Bom dia, Jorge. Bom dia, Alexandre. Bom dia a todos os ouvintes. Um dia cheio de alegria para todos nós, né? Quero mandar aqui um grande abraço, um beijo, um carinho à minha esposa Maria Rita, pessoas que sempre esteve ao meu lado. Hoje é dia dos namorados, né? E que todos possam aí contribuir com esse dia maravilhoso aí. E feliz dia dos namorados para todos os namorados, né? Todos os casados, né? Que é importante na nossa vida, a família. Um grande abraço a todos.

0: demais, moleque!
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7: O setor citrícola paulista passa a contar com novas diretrizes para o enfrentamento do greening. Após a publicação pela Secretaria de Agricultura e Abastecimento do Estado de São Paulo, as medidas atualizam o sistema de prevenção e controle da doença, considerada uma das mais graves da citricultura mundial, e tem como objetivo reduzir sua incidência em municípios onde a atividade tem relevância econômica. O mercado brasileiro de algodão encerrou o mês de maio com melhora gradual nas negociações e valorização mensal dos preços da pluma. O levantamento é da Safras Consultoria, que aponta maior cautela dos compradores com a aproximação da colheita da nova safra. A demanda doméstica perdeu intensidade nos últimos dias, com indústrias adquirindo apenas volumes pontuais para reposição imediata. Apesar disso, o desempenho geral do mês foi mais positivo.
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3: E a Jorge, hoje eu quero ouvir a música Prefácio, João Carreiro e Capataz. Eu ofereço pro meu eterno amor, Ademar, meu esposo Ademar. Eu ofereço também pra Maria Jesus Nobre, pra Eliane Mara, lá do Vera Cruz, pro Geraldo Pé de Pato, Zé Inácio, pra César Frigo, pra todos os ouvintes, pra Maria Jesus Nobre. Enfim, para todos os ouvintes, para você, para sua família, para Carmen, para a galera da JDA Redutores. E excelente final de semana. Tudo de bom para você. Beijos. Ô, Jorge, esqueci. Mandar um beijo também para o meu amigo Donizete Morelli. Opa, com um prazer para ele, para Maria Rita. Duas pessoas que eu tenho um carinho enorme. Ele sabe disso. Agora sim, beijo e bom fim de semana.
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4: Bom dia, Jorge Luiz. Bom dia, Alexandre Dias. Mandar um parabéns especial para todas as mulheres no dia de hoje, né? Que é dos namorados, aqueles que ainda sabem amar. Parabéns pelo dia, independente de homem e de mulher. Mandar um abraço para dona Vandinha, para dona Hilda, beleza? Para dona Isilda Quadro, para dona Fátima Garbim, lá para dona Juliana, para dona Daniela. Mandar pro Tiagão que fez aniversário ontem, parabéns para ele, palmeirense. Lá pro Comim. E vai para todo mundo que tá na escuta aí. Lá pro Romano, lá pra turma da Água Limpa, família Marcão, Osmar, dona Wanda, o Tico, todo mundo lá da venda, família Timóteo, beleza? E manda um modão apaixonado por demais, principalmente para as mulheres com mais de 90 anos. Porque com menos, você já sabe, minha esposa morre de ciúmes. Fica com Deus e uma boa semana.

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4: Bom dia, Jorge Luiz. Bom dia, Alexandre Dias. Aqui é o Zé Frigo. Hoje a música vai para todas as mulheres que têm seu amores nela, né, Jorge? Para todas as namoradas, né, a esposa, enfim, todas as mulheres que merecem o carinho, né? Que Deus abençoe a todos. Falou, Jorge, um bom dia a todos.

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3: Agronotícias. PIB do Brasil cresce 1,1% no primeiro trimestre de 2026 e a agropecuária lidera a expansão da economia. A agropecuária avança 2%, impulsiona o PIB brasileiro no início de 2026 e confirma protagonismo do setor no crescimento econômico nacional, segundo o IBGE. Soja ganha força com alta do petróleo, valorização do óleo e mercado firme nas principais regiões produtoras. Escalada das tensões no Oriente Médio impulsiona petróleo, fortalece complexo soja em Chicago e sustenta preços da oleaginosa no Brasil. Laranja 2026-2027. Indústrias iniciam negociações com preços abaixo da safra anterior, aponta mercado citrícola. Primeiras propostas para contratos de laranja no cinturão citrícola de São Paulo e Minas Gerais indicam pressão de baixa, mesmo com safra menor e estoques ainda elevados de suco.
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5: Bom dia, Jorge Luiz. Bom dia, Alexandre. A Sônia aqui do Santa Rita. Eu queria ouvir a música Casmineirinha, Assim Você Vai Me Perder. Ofereço para todos os ouvintes, para vocês, minha família, a todos um ótimo dia, viu? Abraço, Deus os abençoe.

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3: Bom dia, Jorge Luiz. Bom dia, Alexandre Dias. Eu queria ouvir com João Renes e Renis, Show de Deus. Ofereço para todo mundo que está curtindo o teu programa, para todos os aniversariantes, para todos do Eduardo Catar também, e para todas aquelas pessoas que mandam um alô, um abraço para a gente todo dia de manhã aí. Obrigado, bom dia, bom trabalho para vocês aí.

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6: Os híbridos de braquiária vêm ampliando participação no mercado forrageiro brasileiro e consolidando espaço na pecuária nacional, impulsionados pela busca crescente dos produtores por maior estabilidade produtiva, eficiência técnica e segurança no manejo das pastagens. Dados do Ministério da Agricultura apontam que os híbridos apresentaram maior resiliência no mercado em comparação às braquiárias convencionais, mesmo em um cenário de retração das áreas inscritas para a produção de sementes tropicais. A programação técnica da 22ª edição da FEICORT 2026 promete colocar a pecuária brasileira no centro dos debates globais sobre tecnologia, eficiência produtiva e expansão de mercados. O evento será realizado entre os dias 23 e 26 de junho, no recinto de exposições Jacobi Tocelo, em Presidente Prudente, em São Paulo, reunindo especialistas nacionais e internacionais no Fórum FEICORT. Com o tema O Boi Brasileiro, um mundo de oportunidades, a feira abordará os desafios e oportunidades do novo ciclo de alta da pecuária, em um cenário de crescente demanda global por proteína animal e maior exigência dos mercados consumidores.
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1: Notícias. Tecnificação da produção bovina impulsiona produtividade e competitividade da carne brasileira no mercado global. Avanço das biotecnologias reprodutivas fortalece eficiência de rebanho e ajuda pecuária a atender exigências internacionais de qualidade e sustentabilidade. Produção mundial e brasileira de trigo deve cair na safra 2026-2027 e mercado acompanha risco de oferta. Redução da produção global e queda da safra brasileira acendem alertas sobre estoques, importações e preços do trigo. Epagre desenvolve tecnologias para combater a mancha de glomerela na macieira e reduz uso de fungicidas em Santa Catarina. Pesquisa em Caçador busca resistência genética e novas soluções de manejo para uma das doenças mais agressivas da cultura da maçã no Brasil.
2: 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Já começou a festa da menina Isildinha e vai até o dia 14 de junho. A festa será realizada no tradicional pavilhão de festas totalmente climatizado. Shows todas as noites, com palco externo e interno. E um cardápio variado de sabores: arroz carreteiro, batata recheada, capelete ao molho, filé à parmegiana, nhoque recheado, pizza rondelli, sukiyaki, batata frita com catupiry e bacon, bolinho de bacalhau, tempurá, frango frito, churrasco, pizza, bebidas e doces. Este ano, com um incrível parque de diversões e roda de gigante. Venda antecipada na Secretaria do Educandário. Comidas e bebidas parceladas em até 4 vezes no cartão. A novena até o dia 17 de junho, sempre às 15 horas e às 19 horas e 30 minutos, no mausoléu da menina Isildinha. Prestigie!
3: Diretamente de Araraquara, vamos à nota de destaque para nosso boletim. Na rodovia Orlando Quagliato, em Santa Cruz do Rio Pardo, região de Ourinhos, choque de motocicleta contra cabine de pedágio matou o motoqueiro de 39 anos. Ele era casado e pai de 2 filhas. Os detalhes eu conto para você daqui a pouco, no seu rádio.

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4: Bom dia, Jorge. Aqui é o Donizete Leite, da Califórnia. Ô, Jorge, toca pra nós uma música aí. Quero oferecer pra minha eterna namorada, Toninha, e pra todos os casais. Um abraço. Deus abençoe.

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1: Hora Oficial do Brasil, 7 horas.
2: Sexta-feira, 12 de junho de 2026.
1: Donald Trump cancela novos ataques e afirma que Estados Unidos e Irã devem assinar acordo de paz em breve. Os iranianos, porém, não confirmam a informação.
2: Defesa de Daniel Vorcaro prepara próximos passos após Polícia Federal recusar nova tentativa de delação do banqueiro.
1: STF forma

0: maioria e Big Techs têm 60 dias para adotar medidas que ampliam a responsabilidade sobre os conteúdos publicados nas plataformas.
1: Clubes, atletas e confederações lamentam a morte de Brito, zagueiro titular do Brasil no tricampeonato mundial de 70.
0: Primeiro dia da Copa do Mundo é marcado por vitórias de México e Coreia do Sul e protagonismo de árbitro brasileiro.
1: Os campeões mundiais Espanha e Uruguai entram em campo hoje com transmissão da Bandeirantes diretamente da América do Norte.
0: E nossos repórteres trazem os bastidores, as informações e as expectativas para a estreia da seleção brasileira amanhã contra Marrocos. Tempo.
2: Nesta sexta-feira, a passagem de uma frente fria no sudeste mantém a condição para chuvas no estado de São Paulo. Na capital, o tempo será nublado, com poucas aberturas de sol e chance de chuvas mais fracas. A temperatura máxima alcança os 21 graus. Já em Porto Alegre, a atuação do ciclone mantém o tempo fechado e com risco de temporais fortes, principalmente entre a manhã e a tarde. A temperatura máxima alcança os 18 graus, enquanto em Brasília também segue com possibilidade de chuvas moderadas no decorrer do dia e a máxima alcança os 25 graus.
0: Estamos na Copa. Agora, informações que chegam dos Estados Unidos. Bandeirantes 73, é pra lá que a gente vai agora, Ricardo Capriotti, bom dia!
3: Bom dia, Nelson, bom dia, Ana, bom dia a todos que estão conosco nesta edição do Primeira Hora aqui, Nova Jersey, 6 horas 3 minutos, vamos falar de Copa do Mundo porque agora começou e até o dia 19 de julho é muito futebol, é muita bola na rede e muitas transmissões aqui da Bandeirantes. Começamos assim já com a vitória do México sobre a África do Sul por 2-0 e a vitória de virada da Coreia do Sul sobre a República Tcheca por 2-1, mas nós vamos falar de seleção brasileira porque está chegando a hora, é amanhã, 7 da noite, horário de Brasília, horário em que o Brasil inicia a trajetória rumo ao hexacampeonato aqui nos Estados Unidos. E o repórter Alexandre Pretzel, que está na cola da seleção, vai trazer aqui uma análise daquilo que o técnico Carlo Ancelotti pode propor como missão de jogo para a seleção brasileira nesta Copa do Mundo. Fala, Pretzel, bom dia.
4: Bom dia, Capriotti, bom dia a todos. Quem espera a seleção brasileira dominando jogos e sendo protagonista na posse de bola, talvez não veja isso durante essa Copa do Mundo. Técnico Carlo Ancelotti tem conversado com os jogadores que o que importa no momento é ganhar, é passar de uma maneira tranquila pela primeira fase e aí sim começar a Copa de fato nos jogos eliminatórios, no 1/16 em diante. Então, o Brasil terá cuidados defensivos, sim. E se largar na frente dos seus adversários, não terá pudor em entregar a bola para o adversário e jogar no contra-ataque. Vários jogadores têm dito isso nas entrevistas coletivas, que o Brasil está sim se adaptando a cuidados defensivos, vai ter um time realmente mais forte coletivamente, abusando também das velocidades dos jogadores de frente. Para pegar Marrocos no sábado na estreia brasileira, Carlo Ancelotti deve confirmar na realidade Danilo Silva e Alexandre como titulares, Paquetá no meio-campo e Matheus Cunha ao lado de Rafinha e Vinícius Júnior. Um abraço, Capri, um abraço a todos. Com a seleção brasileira, direto de Nova Jersey, Alexandre Pretzel.
3: A largada da Copa do Mundo aconteceu ontem na Cidade do México, no lendário estádio Azteca, com a vitória dos donos da casa, os anfitriões, sobre os sul-africanos por 2-0 e presença brasileira. Wilton Pereira Sampaio foi o árbitro e ele chamou a atenção de todos. Pela primeira vez na história das Copas, tivemos 3 expulsões num jogo inaugural de Mundial de Futebol. E por isso mesmo, Wilton Sampaio tem sido destacado em todo o mundo nesta sexta-feira e também pelo Leandro Quesada. Bom dia, Quesada!
5: Bom dia, Ricardo Capriotti. A seleção brasileira estreia apenas amanhã contra Marrocos em New Jersey. Mas na abertura de ontem, no estádio Azteca, na Cidade do México, teve polêmica envolvendo a arbitragem do Brasil. Na vitória do México 2-0 para cima da África do Sul, o árbitro Wilton Pereira Sampaio expulsou simplesmente 3 jogadores. Os africanos Sitole e também Zuane e o mexicano Montes. A expulsão do Citoli porque derrubou o Gutierrez fora da área quando o Gutierrez estava caminhando em direção ao gol. O Zuane deu uma braçada em Alvarado depois de também receber falta. E o mexicano Montes fez também a falta em cima de Mudal. No momento em que Mudal se passasse pelo jogador mexicano, estaria numa condição de fazer o gol para a seleção da África do Sul. O técnico da África, Hugo Broz, criticou a atuação de Hilton e viu exagero principalmente no segundo cartão vermelho, que para ele foi um bloqueio do jogador mexicano antes da braçada. É fato que o Hilton, muito criticado no futebol brasileiro, não ia passar impune na estreia da Copa do Mundo. Vamos ver se o Hilton agora mantém a mesma forma de apitar nos jogos mais importantes que chegarão principalmente na fase de mata-mata. O Brasil já virou polêmica, hein? E olha que a seleção de Ancelotti sequer estreou nessa Copa do Mundo, Capriotti.
3: E o inglês de Wilton Pereira Sampaio também tem chamado atenção, porque ontem, numa dessas expulsões, ele precisou explicar para o estádio e para o mundo, né, que o jogador estava expulso, cartão vermelho, mas muita gente não entendeu o inglês do Wilton Pereira Sampaio e hoje há diversos memes do mundo em relação a isso. Mas ainda sobre a arbitragem e talvez uma reparação histórica que João Paulo Capelanes traz agora pra gente aqui no Primeira Hora. Fala, Capelanes, bom dia.

0: Bom, daqui a pouquinho a gente vai ter o áudio do João Paulo Capellani explicando um pouquinho mais sobre a arbitragem aqui nessa Copa do Mundo, ou não, não é? Mas para fechar, eu queria trazer aqui a informação muito triste da morte de um zagueiro tricampeão do mundo, morreu nesta quinta-feira, vítima de uma pneumonia aos 86 anos de idade. O zagueiro Brito, campeão do mundo com a seleção em 1970 no México. E ontem, no lendário Estádio Azteca, tivemos a abertura da Copa do Mundo e também essa informação muito triste da morte de Brito, ex-zagueiro do Vasco e da seleção brasileira, Nelson Yana.
1: Obrigado, Ricardo Capriotti, Bandeirante 78.
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6: Bom dia para você, bom dia Nelson e a todos que nos acompanham. A Procuradoria-Geral da República ainda analisa os termos do acordo. Na última versão, havia previsão de devolução de 60 bilhões de reais. A comunicação da negativa da Polícia Federal aos advogados ocorreu na quarta-feira. Já nesta quinta, o ministro André Mendonça, do Supremo, foi notificado da decisão. A principal dificuldade apontada pela polícia tem sido a apresentação de novas provas por parte de Vorcaro. A avaliação é a de que ele tem poucas condições de comprovar, com documentos, os relatos apresentados. Isso porque o banqueiro não tem mais o controle do Master, liquidado pelo Banco Central no ano passado. Os investigadores entenderam que a segunda proposta não trouxe novidades para as apurações. A Polícia Federal tem em mãos, por exemplo, 8 celulares de Vorcaro, com acesso a documentos e diversas mensagens. A percepção dos investigadores é de que o banqueiro continuou fazendo uma delação seletiva para proteger aliados. Ao mesmo tempo, tentaria ganhar mais tempo longe de um presídio comum. O cientista político e colunista da Bandeirantes, Fernando Schiller, avalia a possibilidade de um acordo entre Vorcaro e a PGR.
7: A PGR, que não autorizou nenhuma investigação em relação a nenhum dos integrantes da Suprema Corte, irá autorizar uma eventual investigação a partir de uma eventual delação que eventualmente inclua esses magistrados, né? São as questões que envolvem a delação, né? A incerteza em relação às figuras de poder que, em última instância, têm a capacidade de resolver esse caso. Então, na verdade, nesse momento, me parece que a defesa do Vorcaro joga com uma coisa chamada tempo, né? Ou seja, levar isso até o limite para que, em algum momento, a PGR ou a Polícia Federal, acho mais difícil a Polícia Federal, aceite uma delação parcial.
6: Com a decisão da Polícia Federal, existe a possibilidade de Vorcaro, que está preso na superintendência da corporação, retornar ao complexo da Papuda. Nesse caso, ele poderá ficar em uma cela comum. Volto com vocês.
8: Obrigada, Vitor, pelas informações. 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
9: Renata, não dá para falar de Mundial sem falar das figurinhas, né? 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
9: É isso aí. 7h18.
1: A Câmara deve votar nos próximos dias o projeto do governo que trata da redução da jornada de trabalho.
8: O presidente da Casa, Hugo Mota, escolheu nesta quinta-feira o deputado Léo Prates para relatar a proposta.
1: O parlamentar já foi relator da PEC aprovada no mês passado sobre o tema.
8: A medida busca destravar a pauta antes do recesso parlamentar, previsto para começar em 17 de julho.
1: O texto enviado pelo governo tramita com urgência constitucional e passou a trancar as votações por não ter sido analisado em 45 dias.
8: Mota pressionou pela retirada da urgência, mas o governo manteve a decisão.
1: Pelo acordo fechado em maio, o projeto do Executivo deve tratar das mudanças nas jornadas de carreiras específicas, como profissionais da segurança e da saúde.
8: Em entrevista a Bandeirantes, o pré-candidato a deputado federal, José Dirceu, defendeu o fim da escala 6x1.
11: As empresas têm como se adaptar. Eu acredito que vai aumentar a produtividade, vai aumentar o bem-estar da sociedade, inclusive. A produtividade vai aumentar com inovação. Vai dar desemprego? Não. Porque também a máquina é vapor e acabar com o emprego. Então, quando chegou a internet, agora a inteligência artificial não vai acabar com o emprego. Não vai. Desde que você reduz o jornal de trabalho.
1: Representantes do setor produtivo afirmam que a redução da jornada de trabalho pode elevar os custos para empresas e afetar a geração de empregos.
8: O presidente do Conselho de Relações de Trabalho da Confederação Nacional da Indústria, Alexandre Furlan, questiona o fato de o debate acontecer em ano eleitoral.
12: O nosso problema foi verificar que o assodamento dessa discussão num período eleitoral fez com que, por exemplo, mais de 470 deputados votassem a favor da matéria. Alguns deles que se põem em oposição ao governo, mas que nos diziam, olha, infelizmente é uma matéria que eu não posso votar contra porque eu prejudico a minha campanha eleitoral. Então, nós acreditamos que o Senado possa ter um pouco mais de sensibilidade.
8: A PEC, aprovada pela Câmara em maio, estabelece as regras gerais da nova escala de trabalho e está agora no Senado.
1: O presidente da Casa, Davi Alcolumbre, ainda não deu, no entanto, andamento à tramitação do texto.
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0: Bom dia, em Monte Alto, são 7 horas 30 minutos.
1: Hoje é sexta-feira, 12 de junho de 2006, dia dos namorados.
0: Pela Rádio Cultura FM 100,9, pela internet, aplicativo, YouTube, Facebook e também pela Nova Cultura FM 90.1, a Hora da Notícia, primeira edição.
1: A apresentação de João Moreira Filho
0: e Daniel Palma.
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0: E a sexta-feira começa com chuvisco ou chuva, tempo instável. É o sistema de alta pressão, junto com a passagem de uma frente fria pela nossa região, que está deixando o tempo instável, bagunçado, carrancudo, de um jeito que realmente vai assustar para o final de semana, que pode continuar essa instabilidade. Talvez o sol apareça durante o período. Inclusive, a umidade relativa do ar está em bom estado e os termômetros, a mínima 14 e a máxima hoje chega aos 22 graus. Agora nos termômetros Cultura 17 graus. E neste momento aqui em Monte Alto, para você que nos acompanha pelas redes sociais, vê o tempo fechado, bastante nebulosidade no centro da cidade nessa imagem aérea que nós estamos mostrando para você.
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0: Destaques desta edição:
1: maioridade penal. A proposta que prevê a redução de 18 para 16 anos. Agora o texto ainda será analisado por comissão especial antes de ir ao plenário da Câmara.
0: PEC do trabalho flexível pode ampliar emprego formal e impulsionar a economia, avalia os analistas.
1: O Supremo Tribunal Federal retoma julgamento que pode ampliar a responsabilidade das plataformas digitais.
0: O ministro Moraes autoriza a visita de netas e nora a Bolsonaro neste sábado.
1: A polícia abriu esquema de roubo e desmanche de carros que movimentou mais de 10 milhões de reais.
0: Artistas estão buscando mota para pleitear recursos à cultura e esporte via reforma tributária. Reunião que pediu avanço de uma PEC para autorizar estados e municípios a enviar valores ao setor.
1: O Trump afirma que o Irã precisa começar a assinar um documento para um acordo de paz.
0: E o Brasil torna referência global em pagamentos digitais.
1: O motivo é a combinação de tecnologia com a atuação coordenada do Banco Central.
0: No esporte, Copa do Mundo, de olho na estreia do Brasil, aproximadamente 70 milhões de brasileiros não viram o Penta e estão na expectativa para ver o Hexa.
1: Ontem, na abertura da Copa do Mundo no México, a seleção mexicana venceu a África do Sul por 2-1. Mais à tarde, à noite, de virada, a Coreia do Sul venceu a República Tcheca por 2-1.
0: E hoje, pela Série B do Brasileirão, tem uma partida.
1: Ontem, pela Liga das Nações de Vôlei Masculino, o Brasil venceu a Bélgica por 3 sets a 1.
0: Esses são os destaques.
1: O noticiário vem aí.

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1: As informações para você do Plantão Policial. Nós tivemos o registro de um acidente de trânsito que aconteceu na rotatória próximo lá do Babi Barione, na SP-305, nas proximidades do quilômetro 17. Uma moça de 19 anos, na data de ontem, por volta das 11 horas da manhã, acabou perdendo o controle da sua motocicleta, caiu no chão, se machucou e o SAMU precisou ser chamado. A mesma foi encaminhada até o PA, né? O pronto atendimento da Santa Casa. Falando em SAMU, nós tivemos 38 ocorrências. Entre as ocorrências está os agravos clínicos, agravos aí traumáticos, agravos de saúde mental, remoções intermunicipais. Inclusive, está nesse pacote das ocorrências aí altas e procedimentos eletivos aí feitos pelo SAMU dentro dessas 38 ocorrências que foram registradas nas últimas 24 horas. Através da Guarda Civil Municipal, pelo telefone 153, tivemos aí os patrulhamentos em toda a área urbana aqui no município, também na área rural, aquela operação, né, Campo Seguro, que continua acontecendo para coibir possíveis crimes de subtração de fios de cobre, transformadores, e inclusive implementos agrícolas e até mesmo máquinas agrícolas no campo. A guarda faz essa operação, conhecida como Campo Seguro, para tentar aí coibir esse tipo de crime. Fiscalizações continuam também em pontos estratégicos aqui do nosso município, principalmente para tentar diminuir aquelas bicicletas com motores adaptados, motociclistas desavisados que continuam com o escapamento aberto, fazendo aquele barulho ensurdecedor, viseira erguida, suspensa, e aquele problema de falta de documentação. Válido também para motoristas. A questão de licenciamento, vamos regularizar a situação aí do seu veículo. Inclusive, a guarda que continua no cemitério para tentar coibir possíveis furtos, haja vista que praticamente aí não tem mais há vários meses naquele local problema com furto. São estas as informações para você do Plantão Policial. Não entre em litígio com a polícia para não virar notícia.
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3: São 7 horas mais 37 minutos. O INSS tem meta de zerar fila de espera por benefícios até setembro. Será? A Polícia Federal rejeita a segunda proposta de deleção de Vorcaro. E a oposição investe na redução da maioridade penal e amplia pressão sobre Lula na segurança. E hoje continua a novena da Menina Gildinha. Temos lá às 15 horas e também às 19h30. Na parte social hoje, tem um grande show com a patroa. Hoje tem show com a Paula Luiza.
1: E foi aprovada, através da Comissão de Constituição e Justiça da Câmara, a PEC, que reduz a maioria penal de 18 para 16 anos, mas, né, ainda precisa passar por outras análises antes de avançar no Congresso Nacional. Seria o próximo passo. O próximo passo é seguir para uma comissão especial que ainda precisa ser instalada pelo presidente Hugo Mota. O deputado também através da presidência da CCJ, que disse que vai cobrar aí a celeridade na criação dessa comissão. Segundo o colegiado, que é responsável aí por realizar audiências públicas e sugerir alterações no determinado texto, ao fim do prazo, vai ser votado através de um relatório final. Caso seja aprovado pela comissão especial, o texto será encaminhado para votação no plenário da Câmara.
3: E o seu Toninho fez questão de mandar uma mensagem aqui dizendo o seguinte: Deus tem sempre me abençoado. Hoje faço 50 anos de casado com a minha querida esposa, Nadir Silva Lima. O seu Toninho e dona Nadir, parabéns, 50 anos hoje de casado e hoje dia dos namorados. Seu Toninho e dona Nadir, eternos namorados, parabéns, tá? Quando for no centenário, manda a mensagem pra gente aqui, quando completar 100 anos de casado, tá bom? Toninho, dona Nadir, abraço e parabéns pelos 50 anos de um bom casamento.
1: Vamos aproveitar, né, com o seu Toninho, dona Nadir aí, 50 anos de casamento. 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
1: Vou pegar,
3: hoje
1: é
3: Dia dos Namorados, certo? 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
1: 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É só ir até a sede da associação, às 18h30, no centro da cidade, para poder participar do sorteio totalmente transparente, com mais de 80 mil cupons. É muito cupons para as pessoas participarem, e continue participando. Qualquer compra até na próxima segunda-feira está valendo. Se você pedir o cupom através do QR Code, entrar aí no site da Acima, se cadastrar para poder aí participar dessa etapa, de mais uma etapa do 2026 premiado.
3: E morreu o Brito, o zagueiro titular da seleção na Copa de 1970. O jogador estava internado desde 14 de maio com quadro de pneumonia e não resistiu e ontem faleceu no hospital na Zona Norte do Rio de Janeiro. Morreu o zagueiro Brito, titular da seleção da Copa de 70. E a Polícia Civil agora está investigando o estupro de vulnerável na sede social do Palmeiras. Trata-se de uma criança de 4 anos e a mãe prestou depoimento na quarta-feira.
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4: 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Agora você fica sabendo do plantão das farmácias e drogarias da semana e do final de semana. 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
6: São 7 horas mais 48 minutos. 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
6: São 7:52. O presidente Lula afirma que os Estados Unidos mentem para taxar o Brasil. A Câmara avança com um projeto de lei que promete aumentar multa e pontos na CNH para escapamento barulhento. Projeto ótimo, excelente. Quem vai fiscalizar? Como que fica a fiscalização? Faz projeto aí depois. Brasileira encontrada morta dentro de casa na Itália. O Tribunal de Apelação dos Estados Unidos autoriza Trump a manter tarifa global de 10%. O Irã nega que tenha aprovado o texto de acordo de paz com os Estados Unidos. E Trump cancela ataques contra o Irã e diz que o acordo de paz será em breve.
9: E o ministro Alexandre de Moraes, do Supremo Tribunal Federal, autorizou que o ex-presidente Jair Bolsonaro receba a visita de duas netas menores de idade e também a nora neste sábado, data em que o Brasil vai estrear aí na Copa do Mundo de 2026. Na autorização, Moraes estipula que o encontro ocorra entre as 11 horas da manhã e até as 13 horas, uma hora da tarde. Segundo o documento, é necessária uma vistoria prévia dos visitantes, sendo que os celulares ou quaisquer outros aparelhos eletrônicos deverão ficar com policiais que estiverem realizando a segurança.
6: Santa Catarina aprova punição direta para pais e adolescentes que maltratarem animais. Uma vistoria encontra 140 escorpiões em 2 dias dentro do batalhão da Polícia Militar do Paraná.
9: O Supremo Tribunal Federal retomou aí o julgamento dos recursos que discutem pontos centrais da decisão que ampliou a responsabilidade das plataformas digitais sobre conteúdos publicados por usuários. A análise, que foi iniciada com o voto aí do ministro Dias Toffoli, relator de um dos processos, mas foi interrompida antes da conclusão da manifestação. Ao todo, os ministros vão analisar 9 embargos de declaração apresentados contra o entendimento fixado pela Corte em junho do ano passado, quando o tribunal alterou a interpretação de um trecho do Marco Civil da Internet. Na sessão que aconteceu, Toffoli explicou os detalhes e como vai funcionar a nova regra para a internet no Brasil. Ele analisou os pedidos de explicação das empresas de tecnologia e também de várias entidades entidades.
6: Colisão entre uma carreta carregada com postes e uma caminhonete deixa uma pessoa morta na Bahia. E também nós tivemos um motorista que atropela moradores que pintavam rua para a Copa em Belém. Aqui em Monte Alto também alguns pintores e pintaram a rua de um quarteirão, né, com a bandeira do Brasil já com entusiasmo na Copa do Mundo, lá no Jardim Califórnia. Parabéns. A gente já vê vários estabelecimentos com bandeiras, bandeirinhas aí do nosso país, porque o Brasil estreia amanhã na Copa do Mundo. Mas a abertura foi ontem. E o México venceu a África do Sul por 2-0 e a Coreia do Sul, de virada, venceu a República Tcheca por 2-1. Hoje teremos mais duas partidas. Hoje tem abertura lá no Canadá. Às 16 horas tem Canadá e Bósnia, e às 22 horas tem Estados Unidos e Paraguai.
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3: Vamos falar da Mega Sena, concurso 3017, que aconteceu na data de ontem, lá em São Paulo. E o prêmio para as apostas que tentariam acertar as seis dezenas era de aproximadamente R$6.750.000. Mas, no entanto, ninguém levou, né, na faixa principal, acumulou, e a expectativa agora para este final de semana é de R$12.000.000. E os números que foram sorteados, vamos passar para você a partir de agora. Anotem: número 4, o número 6, o número 26, o 28, o número 32. E o número 45. Tentaram acertar 6, não conseguiram. Pegaram aí 5 números, 36 apostas, e vão levar o prêmio de R$31.988,67. Outras pessoas acertaram 4 números, também vão levar aí uma premiação. Lembrando que a Mega Sena, o próximo concurso, vai sortear o valor de R$12.000. Portanto, façam suas apostas e boa sorte.

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5: São 8 horas em Monte Alto. Hoje é dia dos namorados. E vamos entregar uma linda cesta, realizar um sorteio de uma linda cesta, presente Saveiago, para ficar mais romântico o dia ainda. Basta você entrar no Face da Rádio Cultura, eu quero ganhar. O sorteio será na segunda edição, por volta das 12 horas e 15 minutos, estamos realizando o sorteio de uma linda cesta. Essa cesta, você está vendo aí, ó, Dia dos Namorados. Presta atenção, hein? Dia dos Namorados. E falando em Dia dos Namorados, hoje também tem uma noite romântica no Salão Social lá do Campes, com Destrava, um rock nacional aí, para ficar mais apaixonados, namorados. Amanhã no Campes tem o Jogo do Brasil. Vai ter um telão e em seguida samba e pagode com o grupo Bem Sambar. E no domingo tem aquele sertanejo também no Salão Social com o Júnior Mambelli. Nós estamos recebendo aqui, né, decorações da Copa do Mundo em alguns pontos da nossa cidade. Estou recebendo no Bar do Maurão, lá no Veracruz, pintaram também uma bandeira do Brasil. Maurão, manda foto para a gente aqui. Ficou muito linda. Os moradores até gostaram. E motiva o brasileiro ficar aí torcendo para a nossa seleção. Maurão, pode mandar foto aí da sua bandeira aí, tá bom? Mudou o tempo, está chovendo. Mas se o tempo permitir, hoje tem aplicação do Fumacê, hoje no Parque Cosmo e também no São Francisco. Fumacê sempre a partir das 18 horas. Passa um carro de som avisando, alertando as donas de casa. Em seguida vem o veículo aí com fumacê. Donas de casa deixa tudo aberto. Se estiver chovendo, não tem aplicação do fumacê. Então fica para o outro dia. Volta na segunda agora. Mas hoje, se o tempo permitir, teremos aplicação do fumacê no Parque Cosmo e também no São Francisco. Também, se o tempo permitir, o recolhimento de galhos hoje na área central, no Jardim Real Paraíso, no Residencial Barbizan. Hoje, nesses bairros, se o tempo ajudar, porque com chuva atrapalha e acaba atrasando também o recolhimento dos galhos. Mas eu estou até recebendo aqui também, ó, Centro Jardim Paraíso e Residencial Barbizan. Hoje, segunda-feira, dentro do cronograma, o recolhimento de galhos na área central, no Jardim Paraíso e no Jardim Novo Paraíso. Vamos prestar bastante atenção. Nós teremos hoje também, né, a solenidade do Sagrado Coração de Jesus, às 19h30, com a Missa Solene lá na Paróquia Nossa Senhora Aparecida, no Jardim Bandeirantes, e também a Missa Solene na Basílica Menor do Senhor Bom Jesus. Todos estão convidados. Sabemos que as escolas estão se preparando também para sua festa junina. Cada escola faz sua festa, né? Nós estamos recebendo convite para a festa da família da escola Lourdes Siqueira Martins Ferreira. Será na próxima quinta-feira, dia 18. E será no pavilhão de festa de Nossa Senhora Aparecida, a partir das 19 horas. Vamos lá? Vamos participar? Festa da Família, Regiões Brasileiras da

0: escola Lourdes Siqueira. Vamos lá, sim. Vamos ver mais o que mais aqui que nós estamos recebendo, né? Ah, nem as lixeiras escaparam, né? Deixa eu ver aqui. Ah, bonito. Quero mandar aqui para o nosso Face, viu? Os moradores pintaram até as lixeiras. Que bacana, gostei da criatividade. A criatividade aí motivar a nossa seleção. Parabéns. Pode mandar aqui para a gente, tá? Pode mandar para a gente. Quando estiver pronto aí. As lixeiras também estão pintadas aí, tronco de árvores, tudo com a cor verde e amarelo. A nossa seleção que estreia amanhã, gente. Como que está a sua expectativa? Amanhã às 19 horas contra Marrocos. Na festa da Menizildinha teremos dois telões lá para mostrar o jogo. Você vai assistir o jogo e a festa vai continuando no seu ritmo normal e vai assistindo. Saiu o gol, a gente vibra lá, joga o frango para cima, né? E vamos lá, porque é bonito mesmo. Tá certo? Pode colocar para a gente aí essa, né? O que mais aí? O Wilson Colatrella que mandou para nós. Ele que enfeitou aí, o Wilson, que é grande santista, fez essa decoração e mandou para a gente. Wilson, muito obrigado, viu? Olha como é que foi bacana aí, frente à casa dele aí. Olha que bacana. Tem uma bandeirinha até lá, tem bandeira até no portal de casa também. Ah, legal. Motiva os brasileiros para a nossa seleção, que saiu meio desconfiada, né? Pouca confiança na nossa seleção brasileira. Nós temos que confiar, gente. Vamos em busca do Hexa. Vamos lá em busca de mais um título aí. Brasil, pela qualidade, né? Claro que é um dos favoritos, mas pela situação atual que a gente fica naquela dúvida. Mas vamos acreditar que o Brasil vai conquistar o título deste ano. Vamos lá. Atenção, senhores pais. Fica torcendo aí, né, pelo Brasil. Mas hoje é o último dia para você fazer a inscrição do seu filho para ele frequentar a EMEB durante o recesso escolar, que é do dia 1º ao dia 15 de julho. É o recesso escolar. As escolas estarão fechadas. Mas a administração vai deixar uma, se for necessária, duas EMEBs de plantão para receber os alunos de 0 a 3 anos, cujos pais trabalham e as crianças não têm com quem ficar. Então vai ficar na escola. Só que a Secretaria da Educação precisa saber o número de alunos para convocar os professores, diretor, funcionários e também a nossa merenda. Os pais receberam comunicado, aquele bilhetinho, e tem também hoje, o último dia, para você fazer a inscrição para o seu filho frequentar a EMEB durante o recesso escolar. O recesso escolar é de 1º a 15 de julho. Preste bem atenção. Equipes estão em vários pontos. É claro que com a chuva fica difícil. A chuva atrapalha o trabalho mesmo, né? Externo. Mas eles estão aí, ó, fazendo manutenção em vários pontos da nossa cidade, na Unidade de Base de Saúde Civil Govone, na Avenida 15 de Maio, Guiz e Sarjeto, no Centro de Convivência Melhor Idade, né, finalizando, na Rua Doutor Radol Rocha Medeiros, Guias e Sarjetas também, em vários pontos da nossa cidade, as equipes estão passando e dando total manutenção. O nosso PET hoje está funcionando. Meu PET Container atende às segundas, quartas e sextas. 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
3: São 8 horas mais 12 minutos. Clima de Copa do Mundo. As equipes masculino e feminino de voleibol adaptado para atletas 60 anos ou mais realizam seus treinamentos no ginásio Pinheirinho. Também com clima, todos com uniforme aí, olha. Da nossa seleção, parabéns aos nossos atletas. E também tem outro, quer ver? Olha que bacana, que criatividade. A Marisa. Olha a Marisa prestando homenagem à nossa seleção aí. Olha o que ela colocou na unhas. Olha lá. Bandeiras do nosso Brasil. Tudo isso para motivar a nossa seleção. E no clima da seleção, Gouveia, qual o horário que o Saveago trabalha amanhã? 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
6: Bom dia. Pois é, eu estou impressionado com a movimentação do PT, a importância que o PT está dando ao filme Dark Horse. Eu vejo que o cinema teve uma decaída. O cinema era a única fonte de diversão audiovisual, né? Havia um tempo que era só visual, tempo de cinema mudo, mas está com medo. Tanto que está entrando no Supremo, no TSE, atrás do dinheiro que está patrocinando o filme. Agora, é um negócio entre particulares, a produção do filme e o sujeito que deu dinheiro, fez um contrato, no caso, o Vorkaro, né, para depois receber de volta o dinheiro através da bilheteria. Assim que devia ser tudo, né? Mas com a lei Rouanet aqui, a gente entra com os nossos impostos para estimular não orquestras sinfônicas do interior que estão surgindo, grupos teatrais desconhecidos que estão surgindo, companhias de balé que surgem. Não, a gente, quem pega esse dinheiro é o grande cantor que cobra R$500 a entrada. São pessoas famosas que não precisam disso. São celebridades que por si só se vendem, não precisam da Lei Rouanet. Mas, enfim, aproveitei a oportunidade para levantar essa questão que sai tudo do nosso imposto. É incrível, né? Mas eles estão contestando até a vinda ao Brasil do ator principal, do diretor, se a situação migratória dele estava legal. Meu Deus, né? É um desespero. Embora as pesquisas estejam mostrando aí Lula à frente de Flávio de novo, depois que saiu a mensagem de Flávio, né, que estava num celular de Vorcaro, pedindo para ele pagar o que estava devendo, né? Compromisso dele, contrato que havia feito, que Flávio deveria ter divulgado no dia seguinte, né? Lá naqueles tempos em que Vorcaro patrocinava festas do Supremo com o Procurador-Geral da República, com o chefe da Polícia Federal, com o Whisky McAllens em Londres, né? E ninguém reclamava nada, porque não tinha aparecido nada ainda das vigarices do Vorcaro, né? Bom, agora a gente está esperando uma praticamente decidida delação premiada do ex-presidente do Banco de Brasília, que fez aquele movimento para comprar o Master, né? E ganhou imóveis caríssimos de presente, né? De Brasília, Alexandre Garcia.
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15: Muito bom dia, amigos da cultura. Bom dia, Monte Alto. Bom dia, região.
16: Bom dia, JB.
15: Araraquara, sexta-feira, 12 de junho de 2026. Lua minguante, boa para a pesca até o próximo dia 14. Por volta das 14 horas de ontem, o motoqueiro Gilberto Fernando Garcia Júnior, de 39 anos, morador em Santa Cruz do Rio Pardo. Ele pilotava uma motocicleta Suzuki na cor azul com placa da cidade de Carapicuíba, lá na grande região metropolitana paulista. A motoca transitava pela SP-327, rodovia Orlando Quagliato. Pista dupla, reta, tempo bom. Ele seguia acelerando, enrolando o cabo, como dizem na gíria dos motoqueiros, em alta velocidade pela pista oeste, quando chegou no quilômetro 14 mais 579 metros, na praça de pedágio, em Santa Cruz do Rio Pardo, região de Ourinhos, na tentativa de evadir-se do pagamento da tarifa de pedágio, realizou manobra brusca para desviar da cancela, perdeu o controle da motoca.
17: E ó, a minha tá louca da cabeça lá.
15: Se arrebentou na estrutura de concreto da cabine do pedágio. Aí, amigão, é pra acabar o piqui de Goiás.
18: Ô, JB, essa foi de arrancar o pica-pau do oco!
15: Pense numa paulada, uma cacetada. Com a violência da pancada, o motoqueiro, com motoca e tudo, voou, decolou e caiu a 40 metros do local do impacto. Gilberto sofreu ferimentos graves, não resistiu e morreu no local da imprudência. Ele tentou passar batido sem pagar a tarifa naquele vão entre a cancela e a estrutura de concreto. Deu no que deu e é de dar dó. Gilberto era casado, deixou esposa e duas filhas.
19: Ah, doido.
15: Amigo motorista, motociclista, já tem viúva demais nessa terra. O Rabecão transportou o corpo ao Instituto Médico Legal, em Ourinhos. O policiamento, a concessionária, bombeiros SAMU e os peritos atenderam a ocorrência e prestaram ao motoqueiro Gilberto Fernando Garcia Júnior, de 39 anos, sua última continência. 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
15: A frase de para-choque para hoje, 12 de junho, Dia dos Namorados, é com você, Zezé.
19: Em um mundo onde tudo passa tão rápido, ter um amor que permanece é o que dá sentido à vida. Feliz Dia dos Namorados.
15: Muito obrigado, Zezé Bellini, a voz padrão do Rádio Paulista.
20: Pa, pa, pa, pa, pa, pa.
15: Falou. Obrigado pela audiência. Bom fim de semana pra você.
21: Tchau, lindo. Tchau, obrigado.
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15: Amigo motorista, tenha uma excelente viagem pelas veias e carpetes viários deste imenso Brasil.
23: Brasil!
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1: São 8h30, programa da Câmara Municipal. Nós estamos recebendo o vereador, segundo o secretário da mesa diretor, Murilo Giacomo, que está bem acompanhado aqui com o deputado federal João Cury. E se é João, é gente boa.
2: É gente boa, né, João?
1: Como é bom receber aqui essas pessoas aí que vêm para ajudar a nossa cidade. Murilo, bom dia.
2: Bom dia, João Moreira. Bom dia, deputado João Cury. Bom dia a todos os ouvintes da Rádio Cultura de Monte Alto e região. Bom dia especial a você aí do Distrito de Aparecida, do povoado de Ibitirama, dos bairros rurais, a todos os trabalhadores que estão movimentando a economia da nossa querida cidade num dia chuvoso, gostoso, abençoado, que a gente estava aguardando essa chuva. Estávamos aí muito com um tempo muito seco e eu acho que isso é importantíssimo nesse momento, né? Estamos aqui hoje recebendo o deputado federal João Cury, João Moreira. O João Cury, que é um grande amigo meu, parceiro, a gente que conhece a família Cury já de longa data, não é de hoje. O Fernando Cury, que é irmão dele, foi candidato a deputado federal, estava deputado federal também, sempre teve uma boa relação com Monte Alto, mandou recursos para nós na época para a saúde, para a infraestrutura, no governo do ex-prefeito João Paulo. E agora nós temos aí um recurso também do deputado federal João Cury, que está aqui conosco, que é para a área da saúde, R$200 mil, que já está disponível. Ótimo. Ali, cara, e ela está trabalhando o credenciamento dessa emenda em parceria com o governo federal, né? O João está fazendo esse intermédio lá com o governo, com o Ministério da Saúde, para que isso aconteça. Mas o fato do João estar aqui hoje é para ele se apresentar para a nossa população, conversar um pouquinho, né? Ele está sempre junto conosco aí nos bate-papos da vida, nas jogatinas de truco, né? O pessoal do agro, que ele tem bastante amizade também. Então, a gente trouxe hoje ele no rádio aqui para conversar com a nossa população.
1: Deputado João Cury, bom dia, deputado.
3: Bom dia, Xará. Que alegria, que prazer para mim estar aqui em Monte Alto e principalmente participar desse bate-papo com você. João Moreira, você sabe muito bem, mas não quer demais a gente dizer, que a gente anda por aqui, nesse raio aí de 100, 150 quilômetros aqui de Ribeirão Preto, e como as pessoas falam de você, muito do ícone da comunicação que você é aqui na nossa região. Então, também dizer dessa alegria, dessa honra de poder participar de um bate-papo com uma figura humana, né, como você, que tem essa história de serviços prestados aqui para a população, não só de Monte Alto, mas também toda a região. Quero também dar um bom dia especial a todos aqueles que nos ouvem, nos assistem, ao Murilo, que é um amigo, irmão, que a vida me deu, já era e é ainda muito amigo do meu irmão, do Fernando, que foi deputado estadual por 2 mandatos, tinha uma presença muito grande aqui. Como o Murilo falou, não é só mandar recurso, é construir vínculo, né? E o Fernando vinha aqui, jogava truco com a turma tal, e a gente vai pegando carinho, né, com algumas pessoas, e essas pessoas vão criando em nós um vínculo com a cidade. O Murilo, ele é incrível, porque quando ele fala de Monte Alto, o olho dele brilha. Né? Ele tem um vínculo com o Monte Alto. Se deixar, ele quer trazer tudo para cá, viu?
1: E ele
3: se
1: pede.
3: Ele quer trazer tudo para cá. Eu falo, mas Murilo, eu tenho que atender os outros municípios também. E aí ele falou, não, mas é que Monte Alto... E, de fato, Monte Alto é uma cidade diferenciada, né? Uma cidade, do ponto de vista industrial, uma cidade que tem uma pujança muito grande, uma cidade que vem crescendo, se desenvolvendo. E o Murilo, sempre que pode, é aquele vereador também... que além de atuar na Câmara, fiscalizar, legislar, mas o Murilo faz uma coisa que é fundamental, que às vezes as pessoas ficam reclamando, mas ninguém vai atrás. E o Murilo, por conta dessa relação, ele falou assim, João, tem muita gente lá com uma cirurgia eletiva, esperando há tanto tempo para fazer, às vezes é uma cirurgia simples, de uma hérnia, de uma catarata. É isso, João. Né? Hérnia, catarata, uma vesícula, e às vezes fica aí na fila esperando porque ninguém vai atrás. E o Murilo passou para mim exatamente essas demandas e a gente agora conseguiu mandar R$200 mil aqui para fazer esse tipo de atendimento, né? Para atender essas pessoas que estão esperando. É uma preocupação que o Murilo tem e tem muito a ver com o que eu acredito também. Eu fui prefeito, fui secretário de Estado, né? Fui presidente da Companhia Metropolitana de Habitação lá em São Paulo. A gente tem que fazer política perto das pessoas. Perto das pessoas, ouvindo as pessoas. Para, não é só a rede social é importante para você mostrar suas agendas, suas pautas, mas não pode ficar só no gabinete, engravatado, no ar-condicionado. tem que sair para ir ver o que está acontecendo lá na ponta. E o Murilo tem essa característica, e eu me identifico com isso. Quando ele me trouxe, porque ele falou assim, João, eu não é que eu ouvi falar, eu estou vendo as pessoas lá em Monte Alto esperando cirurgia, aguardando uma cirurgia sem oportunidade. Aí nós mandamos esse recurso, esses 200 mil reais, que eu espero que agora dê uma boa andada na fila aí.
1: A gente vai ajudar muito.
3: Isso, a gente consegue aí dar uma... Dar uma caminhada melhor aí, oferecer melhores condições para essa população.
1: Ô deputado, você está vendo a calmaria aqui em Monte Alto. Tem essa mesma calma lá em Brasília agora? Como é que está lá?
3: Lá em Brasília, João, eu vou
1: tá
3: falar para você.
1: Fogo.
3: Tá pegando fogo. Tá.
1: Nossa,
3: pegando fogo.
1: Que coisa, hein?
3: E é assim, a impressão que a gente tem é que cada semana que passa parece que aparecem mais algumas coisas.
1: Vão aparecendo.
3: Vão surgindo coisas. Aí agora você vê a questão do presidente do Congresso Nacional, né? Saiu hoje na Veja, né? Uma suposta relação com o Banco Master.
1: Com o Vorcaro.
3: Então essas coisas vão lá em Brasília, é tudo muito, né? Você imagina o caldeirão que é aquilo ali, a pressão que é aquilo ali, né? E às vezes a gente fica discutindo só isso e esquece disso que a gente estava falando aqui, da Dona Maria, do seu João, que estão esperando de nós políticos.
1: Verdade, deputado.
3: É esse olhar para que, olha, a gente fica vendo só essas coisas lá, mas e o que está acontecendo para nós aqui? Mas tem muita gente trabalhando também pela população, né? Eu procuro sempre fazer essa ressalva. Eu sou um político, eu não sou uma celebridade, não sou um artista, não sou um influencer, eu sou um político da vida real. É alguém que foi prefeito, sabe o que é, às vezes, a dor
1: conhece
3: de uma prefeitura.
1: Conhece o problema do município.
3: Exato. Então, eu procuro trabalhar muito voltado para isso, né? E caminhar os municípios. É diferente eu ficar lá em Brasília, como eu te disse, engravatado, no ar-condicionado, querendo adivinhar o que é bom para Monte Alto. Outra coisa, eu vim para Monte Alto, né? Sentar com você, sentar com o Murilo, entender os desafios, e depois a gente saindo daqui, pegando o pulso daquilo que a gente vê aqui, daí a gente volta diferente para Brasília.
1: Claro.
3: E daí quando eu chego lá, eu não conheço o problema de Monte Alto de ouvir falar. Eu conheço porque eu vim aqui para ouvir, para entender um pouquinho a complexidade dos desafios que a cidade tem. E agora em Brasília eu vou e trabalho para ajudar a resolver.
1: Você falou uma coisa, Murilo sabe pedir, ele pede mesmo. Porque uma vez perguntaram para o deputado, ô deputado, você teve voto em Monte Alto, você nunca ajudou a nossa cidade? Falou, vocês nunca pediram?
3: Tá vendo?
1: Essa foi a resposta, tem que pedir. Tem que pedir. E o Murilo sabe pedir, né, Murilo?
2: Ah, a gente é bom, viu, João? Eu me preparei bastante nesses três mandatos enquanto vereador e a gente vai conhecendo os bastidores, como o Fernando falou, né? Você tem que sentir o que acontece no município para solicitar aos nossos governantes no estado e em Brasília, no governo federal, né? E com o João, essa conversa que nós tivemos em relação à saúde, é uma demanda que nós temos ouvido muito aqui no município. Problemas na área da saúde no sentido de cirurgias ortopédicas, uma cirurgia eletiva, como ele disse, uma catarata, uma vesícula, uma hérnia. São situações que vêm acontecendo e a gente tem que buscar recursos. A gente sabe que o cobertor é curto em Monte Alto e na maioria dos municípios, né? E nós temos que buscar recursos com os deputados que nos apoiam, que dão suporte, que estão sempre à disposição. E o João Cury é um deles, né? Então, o pessoal às vezes pergunta assim, ah, Murilo, mas o João Cury está vindo hoje no rádio, a gente já tem uma relação de quase 3 anos que a gente se conhece, tudo. E o João, ele foi candidato a deputado e ficou como suplente, né, João?
3: Exato.
2: E assumiu a cadeira de deputado em 2025. Hoje ele é deputado federal. Então, quer dizer, 2025 para 2026, nós estamos falando de um ano já com uma emenda de 200 mil para Monte Alto. Quem que consegue fazer isso, né? Então as pessoas têm que compreender que nós estamos trabalhando muito, eu enquanto vereador, o João enquanto deputado federal, a prefeitura, porque só em rede social reclamar não vai resolver o problema. Nós só vamos conseguir resolver os problemas mostrando resultados, né? E para mostrar resultados você tem que ter parceiros. O dinheiro está em Brasília, o dinheiro está no governo de São Paulo. Só que se você não tiver a interlocução dos nossos representantes no estado e no governo federal, isso não acontece. E o Fernando hoje é um dos nossos representantes no governo federal. Tem as portas abertas para chegar lá e tomar um café no gabinete dele, poder levar as demandas de Monte Alto e as pessoas saberem quem ele é. Apesar de ser uma pessoa carismática, prefeito de Botucatu, né, Fernando? 2 mandatos foi prefeito. É. Ah, eu confundindo com o Fernando. É que a cara do Fernando
3: é o sabe o que é? É o João. Você conheceu o João, conheceu. Eu brinco lá, a turma vira lá e fala assim: me chama de. Tem gente que me chama de Fernando, tem gente que chama o Fernando de João. Aí a turma vem e fala: pô, mas eu chamei contra esse irmão, falei, ele ficou chato, ele ficou meio assim que eu chamei ele de João, e que tem gente que chama de Fernando. Eu falei assim: lá em casa é igual Fusquinha, só muda o ano, é tudo igual. Só muda o ano.
2: É tudo
3: ano.
2: Aí tá falando com o Fernando antes. É o João Cury, deputado federal João Cury. Existem verbas e verbas lá para ser distribuído para os municípios. Mas os municípios têm que saber o caminho também para chegar e buscar essas verbas, não é isso?
3: Com certeza, sim. Aqui, por exemplo, né, a gente mandou o recurso e a prefeitura estava ali com um nozinho ali para resolver, porque o recurso não chegou no tempo que precisava. Né, agora parece que já resolveram e deve estar chegando agora o recurso. Então, os municípios... Isso é muito comum, excelente sua pergunta, excelente, porque não adianta nada o vereador fazer isso que o Murilo faz, vai atrás, faz o projeto, escreve o projeto, apresenta o projeto, faz o diagnóstico, reconhece o problema, depois monta um projeto para resolver o problema. Foi o que o Murilo fez. O Murilo, ele tem essa característica. Eu percebi o seguinte: nós temos que compreender qual é a trajetória, o caminho para conseguir esse recurso, né, o percurso. O Murilo foi e encontrou uma série de pessoas que vieram até ele falando: olha, Murilo, estou com cirurgia para fazer. Porque essas cirurgias, às vezes, elas não vão matar ninguém, mas elas geram uma falta de qualidade de vida muito grande. A pessoa não vai morrer porque está esperando uma cirurgia de catarata. Né? Mas é o seguinte, vai limitando a pessoa em coisas básicas do que ela precisa. E o Murilo olhou para isso, escreveu direitinho um projeto para isso, o que precisa, como é que faz para resolver, e foi atrás. Foi atrás. Não ficou sentado, né, desculpa a expressão, com a bunda na cadeira, mas achando que vai cair do céu. Não vai cair do céu. Não vai cair do céu. Tem que ir atrás.
2: Tem dinheiro.
3: Tem dinheiro.
2: Tem dinheiro, sim.
3: Ô, Xará, nós temos lá metade das nossas emendas são para a saúde. Eu sou obrigado a investir na saúde. Agora, é óbvio que eu quero ver o projeto, quero ver para onde vai.
2: Tem que ter o projeto.
3: Tem que ter o projeto, você entendeu qual é a demanda. E quando o Murilo fez tudo isso, fez a lição de casa, eu falei: Murilo, vamos ajudar, pode contar comigo, estou mandando o recurso. Aí a prefeitura, se ela não tiver, esses dias uma prefeitura que eu mandei o recurso estava no Cadim, com restrição, não consegue receber.
2: Não recebe.
3: Está com restrição, não consegue receber. Então, assim, também tem uma lição de casa que é da prefeitura, porque o dinheiro não vai para a Câmara, o dinheiro vai para a prefeitura. Né? E se a prefeitura não tiver apta a receber, é uma judiação. A gente que tem a emenda, a gente quer que chegue na ponta, claro.
2: E né? Tem prazo para isso.
3: Tem prazo.
2: Você não perde, viu?
3: Mas, por exemplo, até 4 de julho, as prefeituras que estão pendentes, se não resolver, não assina mais, porque agora vai entrar período eleitoral.
2: É o período eleitoral.
3: Daí já não assina mais convênio.
2: Só em 2027 depois.
3: Aí só 27. Então, por isso que assim, é importante, isso que você falou é importante que a gente diga. É, o vereador vai atrás, luta, mas se o município não tiver com a documentação em ordem, corre o risco de perder a emenda.
2: Aproveitar para agradecer a Prefeitura Municipal, que deu todo o suporte, sustentação, a Secretária de Saúde, Ariela, meu muito obrigado, né, o Rafael Varotti, que faz a parte do cadastro, o credenciamento desses projetos, junto à Prefeitura também. Sem eles, nada disso seria possível, porque tudo isso foi inscrito junto ao Ministério da Saúde. Né? Então, realmente, é complexo. A gente precisa de trabalhar em grupo e ter uma união nisso. E a Prefeitura, nesse sentido, credenciou, colocou o projeto, colocou o CIB, que é uma das questões
3: que tava, isso que estava faltando,
2: faltando e tudo mais, e a gente agradece em tempo hábil, agora a gente só espera colher os frutos disso para poder atender a nossa população. Existe verba não só para a saúde, para todos os setores, mas tem que ter o deputado amigo para poder chegar nessas verbas também.
3: É isso, é isso. E alguém também que venha na cidade. Né?
2: Vem conhecer aqui o problema, vem ver.
3: Exato, Xará. Eu acho que assim, ninguém mais aguenta político de gabinete. Hoje, Xará, a maior despesa das verbas de gabinete do deputado federal, sabe qual é? Impulsionamento de rede social. Essa é a maior despesa, ou seja, é muita gente... Eu não tenho nada contra, tá? Porque senão parece que eu estou fazendo aqui um... Né? É assim, eu acho que você defender suas bandeiras pelas redes sociais é ótimo. Você, não tem como você estar em todos os lugares. Mas também isso não pode substituir a presença física.
2: O contato,
3: de você,
2: né,
3: vir no lugar. Você entrar numa PAI, conversar com uma PAI, você vir numa Santa Casa, você sentar com o vereador, é diferente do que você ficar engravatadinho lá em Brasília, no gabinete, no ar-condicionado. É diferente. Vem aqui escutar o João. né? Sentir na pele o que está acontecendo, porque você volta para lá diferente. Diferente. Esse contato é bom para o deputado. Porque você vai para lá e você fala, puxa vida, eu vi. Ninguém me contou o que está acontecendo lá naquele hospital, o que está acontecendo lá naquela escola.
1: Não, e o deputado vai falar assim, ó, o caminho para você adquirir isso é aqui. Vocês orientam o município. E você já foi prefeito, você sabe até melhor o caminho também. Como você analisa, as eleições que estão chegando aí, a gente está notando que alguns candidatos estão mudando até de estados para conseguir vitória. Como é que você analisa isso?
3: Eu acho isso uma pena. Porque, primeiro, você percebe que a pessoa está virando um profissional da política.
1: Perdeu a essência.
3: Um profissional da política. Porque é o seguinte, qual o vínculo deste candidato com aquele estado que ele acabou de mudar? Né? Quais são as propostas que ele tem? Ou foi mero cálculo eleitoral? Às vezes é mero cálculo eleitoral.
1: Não, a Simone Tebet, agora ela vem para São Paulo para ser senadora de São Paulo. Como é que ela está no estado dela?
3: É isso. Eu acho que assim...
1: Agora, será que os paulistas vão engolir isso? Tem essas coisas também. O Tiririca agora quer ir para o Ceará para buscar voto lá. Por quê? Ele está analisando que, de fato, ele pisou no tomate aqui, não correspondeu? Será que é isso?
3: Mas você sabe que eu acho que a gente precisa ver exatamente qual é o nível de vínculo de conhecimento que esses candidatos têm com as causas do estado que ele está defendendo, né? Porque senão vira um paraquedista. Agora, se for um candidato que se preparou para defender aquele estado, conhece os desafios que aquele estado tem, né? Os desafios que os municípios daquele estado têm, aí eu acho que é menos mal, não tem problema. O problema é quando é só mero cálculo eleitoral. A pessoa faz uma conta e fala, é mais fácil eu me eleger lá no Tocantins do que em São Paulo. Daí ele muda. Às vezes ele nem muda fisicamente, ele só muda o domicílio eleitoral.
1: Só muda o endereço.
3: Aí é uma afronta para a população, né, João?
1: É uma afronta mesmo, viu? Mas não, você veio aqui saber, veio ver como que é a nossa querida Monte Alto, que é a cidade de sonho, inclusive, e que está em maio, foi aniversário, fez aquela festa, e a população agradece, porque esse dinheiro que vem para a saúde e para atender a nossa população, que está precisando mesmo, viu? Tem algumas filas em algumas especialidades, mas você sabe que está difícil contratar o especialista, médicos.
3: O que eu acho que é muito interessante, que eu tenho... eu fui secretário de Educação do Estado de São Paulo, fui secretário de Educação do município de São Paulo, fui, como eu disse aqui, já passei por alguns cargos aqui. E hoje, você tem que procurar através... Assim, a pessoa tem que se preparar do ponto de vista de gestão. Como é que eu enfrento a falta, por exemplo, de um especialista? Está faltando... hoje está muito difícil achar um anestesiologista. Hoje está muito... Tá. Hoje, você não contrata mais médico, viu, João?
1: Não contrata.
3: Não, você não contrata mais médico. Isso que é muito importante. Esse dinheiro que a gente está mandando são 200 mil reais. 200 mil reais, hoje uma cirurgia de hérnia, por exemplo, é para custar, uma cirurgia de catarata, é para custar 1.200, 1.500 reais uma cirurgia de catarata. Ou seja, dá para você fazer quantas com 200 mil reais, certo? Dá para você, dependendo do que for, você limpa a fila de cirurgia de catarata aqui de Monte Alto. O que você vai contratar com esses 200 mil reais? Você não vai contratar médico. Você vai contratar cirurgia.
2: Procedimento.
3: Isso é importante que se diga. Senão, a pessoa acha que vai... A pessoa que está esperando 3, 4 anos uma fila, na fila de cirurgia de catarata, né? Se você falar para ela, contratamos um médico, você resolveu o problema dela? Não.
1: Não.
3: Não é que você contratou um médico, você resolveu o problema.
1: Não.
3: Você resolve o problema dela quando você não vai contratar médico. O médico é meio. Qual é o fim? A finalidade? É a cirurgia. Eu não estou contratando médico por contratar médico. Eu estou contratando médico para chegar, porque ele é um meio para eu fazer aquilo que eu quero fazer. O que, que é? A cirurgia na Dona Maria. Então é o seguinte, hoje você contrata a cirurgia. O procedimento. A estrutura para fazer a cirurgia está dentro do pacote oferecido por aquele hospital.
2: E o médico vem junto automaticamente.
3: Médico, não é só o médico. Vem junto a enfermeira, vem junto o anestesista, vem não sei quem. Então hoje o prefeito tem que dizer o seguinte, eu não quero contratar médico, eu quero contratar a cirurgia. Hospitais da região que podem me oferecer essa cirurgia, me façam. Ele abre um chamamento público e os hospitais que fazem esse tipo de cirurgia se apresentam e falam: olha, eu posso fazer para você Porque o prefeito... Como é que funciona?
1: Tanta cirurgia por mês.
3: O prefeito vai dizer o seguinte: eu tenho 200 mil reais, eu quero fazer 50 cirurgias de catarata, 100 cirurgias de catarata. Me apresentem propostas. Aí vem os hospitais e fala o seguinte: olha, eu posso fazer para você por este preço e eu consigo fazer pela minha capacidade, pela minha estrutura, 5 cirurgias por semana. Certo? E aí o prefeito vai pegar aquela proposta mais vantajosa para o município e vai contratar. E ele vai contratar, portanto, procedimentos, como disse
1: o município
3: muito bem
1: o Murilo. Foi que fez. Está contratando esses procedimentos.
3: É isso aí.
1: Ressonância. Vou contratar para fazer pacote, tantas, né? Ou para aquele pacote.
3: É isso aí. Você percebe?
1: Que acaba resolvendo.
3: E acaba resolvendo.
1: As filas, acaba com as filas.
3: E o fornecedor vai oferecer o exame. É. Você não está contratando o radiologista. E
1: não.
3: Você entendeu? Você está contratando o exame. Se vai ser o radiologista Marcelo, João ou Mané, não interessa.
2: E a Santa Casa tem o plano operativo com a prefeitura aqui em Monte Alto, que disponibiliza serviços, um pacote anual para atendimento da população. Às vezes o que está faltando é um diálogo melhor entre o executivo, a Secretaria de Saúde e a Santa Casa para disponibilizar alguns serviços de profissionais que a gente tanto necessita, né? Principalmente nefrologista, a neurologista, que são alguns casos mais específicos que a nossa população geralmente, João, eles acabam reclamando e pedindo uma atenção especial nisso, porque quando dá entrada no pronto-socorro, às vezes nós não temos a demanda do atendimento de um nefro, de um neuro e principalmente da neurologia. Então é importante, deputado, que realmente essas colocações sejam de forma transparente ao João Moreira, ao João Cury, que está aqui conosco, e à população que está nos acompanhando. E nós temos um pedido, né, da população nisso. Então a saúde é uma área fundamental, importantíssima, e que nós estamos fortalecendo os laços com a vinda do deputado agora, João Cury, aqui em Monte Alto.
1: Isso que é sempre importante, porque é o seguinte...
2: Conhecedor, né?
1: Teve deputado que teve votos aqui e nem conhece a nossa cidade. Como que fosse que você tem para chegar perto dele e pedir algum voto? O João Cury está aqui. Está aí deputado federal, representante lá em Brasília. Tem amigos, que esse é o canal.
2: É o canal.
1: Certo, eu vou lá. Ó, seu deputado teve voto aqui. Vamos buscar verbo com ele. Vamos ver o que ele pode conseguir para a gente.
2: Projetos, esse é o canal. Levar até lá.
1: Projetos.
2: João. Exato. Porque
1: só sai verbo através de projetos. Né? Tem que ser aprovado. Mas viu, João Cury? Eu vou repetir, João é gente boa, tá? A gente, em nome da população, só tem que agradecer, tá? E que venha mais, tá? Que venha mais, se dedica mais. Você foi prefeito, você conhece o problema de cada município. Qual a população hoje de Botucatu?
3: 150 e poucos mil habitantes. Você vê,
1: tem 3 vezes mais do que Monte Alto. Monte Alto está com 50. Mas os problemas são os mesmos.
3: Sim, sim.
1: Os números podem aumentarem, mas os problemas são os mesmos.
3: E Monte Alto é uma cidade de referência. Uma cidade de referência, uma cidade que vem crescendo, vem se organizando. Eu acho que ela, com bons parceiros, porque hoje também os municípios, Xará, eles vivem um assalto permanente do governo federal e dos governos estaduais, os municípios. Isso não é problema do deste governo federal ou deste governo estadual.
1: Isso já vem.
3: Isso já vem há 25, 30 anos. Assim, os municípios são aqueles que mais recebem as demandas da população, porque ninguém acha o presidente da República no boteco, na padaria, na missa, no culto, né? Mas acha o vereador, mas acha o prefeito. Então, hoje, a gente tem uma carga de demanda em cima dos municípios, do prefeito, dos vereadores, mas eles são aqueles que menos têm recursos para poder atender essa demanda. Hoje, o dinheiro está muito concentrado em Brasília e no governo do estado. E cada vez mais se repassam novas responsabilidades para os municípios e não se repassam recursos. Então o município, ele está sendo cada vez mais sobrecarregado. Eu costumo usar esse termo assaltado, porque é o seguinte: estão tirando dinheiro dos municípios e passando cada dia mais novas atribuições. Eu vou te dar um exemplo, que a gente está falando prefeito? Da área da saúde aqui.
1: Certo.
3: Eu, quando fui prefeito, eu fui prefeito de 2009 a 2016, 2 mandatos. A gente investia com recursos do município em torno de 22% a 23% do orçamento do município na área da saúde. Ou seja, a prefeitura arrecada e daquilo que ela arrecada, dos impostos da população, daquilo que ela recebe, das transferências voluntárias, ela investia 22%, 23% dos seus recursos próprios na área da saúde. A lei diz que o mínimo é
1: 15%.
3: Hoje, a maioria dos municípios estão investindo 30%.
4: Ou seja, em 8 anos, a gente saiu de 22, 23 para 30. Quando a gente fala 7, 8%, é muito dinheiro. E está saindo da onde esse dinheiro que está indo para a saúde a mais? Está saindo da cultura, do esporte, da segurança do município, está saindo da assistência, do RECAP. A prefeitura, ela, saúde é prioridade, então ela não tem. Até porque além da saúde ser prioridade, ela geralmente é uma despesa de que a gente chama tecnicamente de caráter continuado. Você abrir um serviço de saúde, você não fecha mais. Você não fecha mais, porque depois gera um problema para a população.
2: Social, inclusive.
4: Então quando você amplia o serviço de saúde, você gasta mais, investe mais em saúde, difícil você depois falar, não, agora não vou fazer mais, vou demitir o médico, vou fechar o serviço. Você não vai fazer isso. Então, é uma despesa que, uma vez aumentada, criada e aumentada, ela é de caráter continuado. Então, você é assim, você não consegue mais sair. Então, o que está acontecendo? Nós estamos subfinanciando as outras pastas para poder priorizar a saúde. Segundo, o governo federal, ele investia 30 anos atrás, de tudo que se investia no SUS, imagina o SUS no Brasil, de tudo que se investia no SUS, 55% era de responsabilidade do governo federal. 30%, João, era de responsabilidade dos estados. Então nós chegamos em 85%. 15% era de responsabilidade dos municípios. Hoje o governo federal investe 44%. Ele se desonerou em 11%. Quando a gente fala de 11% do que se investe na saúde, são bilhões de reais.
1: Bilhões.
4: Bilhões de reais. E ele parou de pôr esse dinheiro porque o problema acabou, as pessoas conseguiram resolver as suas demandas? Não. Não.
1: Até aumentou, né?
4: A demanda está aumentando. E se ele está deixando de pôr, a demanda está aumentando, alguém está pondo. Ou deveria estar pondo. Quem são? Os estados
1: e os municípios.
4: Mas principalmente os municípios. Por isso que saiu de 22, 23 para 30. Você percebe? Porque a demanda continua, o governo federal tá saindo dessa responsabilidade e o problema está aí. Quando o problema está aí, ele bate na porta de quem? Do Murilo, do João aqui na rádio, porque as pessoas vêm aqui falar para o João o que está acontecendo. Bate na porta da prefeita aqui em Monte Alto e ela tem que resolver. Daí ela vai lá e põe mais dinheiro. Ou seja, você percebe o que está acontecendo com os municípios? Então, é por isso que eu acho que estão sufocados. Por isso que tem deputado, eu falo muito isso, né? Os deputados passam a ser fundamentais como parceiros para ajudar a resolver essa demanda, porque sozinho o município não aguenta.
1: Não,
4: e aí os deputados
1: mesmo.
4: Que têm emendas parlamentares, isso. Eles têm que vir para ajudar, para complementar, porque senão as prefeituras não vão aguentar, Xará. Então, essa é uma triste realidade que a gente tem hoje.
1: Você fez uma explanação corretíssima. É isso mesmo. É a realidade do nosso município, do estado e do país. Essa é a realidade. Deputado Federal João Cury, foi um prazer recebê-lo.
4: Prazer foi meu, querido.
1: Vem sempre visitar Monte Alto aí, tomar um café, vai visitar o mausoléu da Menina Gildinha, que está em festa aí.
4: Opa, Nós vamos dar uma volta agora aí com o Murilo. O Murilo é um amigo, irmão que eu tenho. Como eu falei, ele se deixar, ele traz até a sede do Palácio do Governo para Monte Alto.
1: Viu? Sabe pedir, sim.
4: Sabe pedir, é uma pessoa que está antenada com as coisas que estão acontecendo. E Murilo, obrigado, deixar um abraço para você, deixar um abraço para toda a população de Monte Alto, da região, e deixar um abraço para você, que
1: muito
4: é uma
1: obrigado.
4: Figura humana aqui, muito respeitado, um grande comunicador aqui da região, e dizer que é uma alegria participar aqui do programa da Rádio Cultura e me colocar à disposição, Xará. Toda vez que vocês entenderem importante, útil, pertinente a minha participação, eu estou à disposição. Um grande abraço e que Deus abençoe todos vocês.
1: As portas serão sempre abertas. E Murilo já sabe, né? Murilo vem sempre aqui tomar um café conosco. Murilo, é isso mesmo. Tem que procurar um deputado amigo e trazer recursos para a nossa cidade.
2: É isso aí, João. Nós tivemos uma aula hoje, né? Basicamente, nós podemos dizer assim, com a explanação do João Cury aqui, dizendo como é que funciona a saúde e como ela está no nosso país
1: e
2: hoje.
1: Monte Alto está chegando a 25% na saúde.
4: Então, Monte Alto ainda está bem. 25%. Se for 25, ainda está bem, porque a maioria dos municípios já chegou em 30.
1: E não está dando.
2: Nós já chegamos até 29, João.
1: Já
2: chegamos até 29 aqui no município de Monte Alto.
1: Você vai enganado, então pode ser como ele é.
2: E você vê, não dá conta de atender toda a população. A gente recebeu várias perguntas aqui, a gente vai estar conversando com o munícipe depois, e alguns pedidos pedidos, principalmente, João, já firmar um compromisso contigo aqui, porque eu tenho certeza que você vai estar lá de novo nos representando no Congresso Nacional. A população de Monte Alto vai aderir à sua campanha, à sua ajuda. E nós precisamos de recapeamento, opa, pavimentação asfáltica, recursos para infraestrutura, para o esporte da nossa cidade. Nós temos alguns prédios próprios públicos que precisam passar por reforma. Então serão os nossos

0: eu ganhando ou perdendo a eleição, você já pode contar comigo. Estou aqui feito um compromisso aqui ao vivo na rádio, aqui na frente do nosso querido João aqui, Moreira. Conta comigo que a gente já vai colocar um recurso, você vê aí qual é a área que você precisa, que eu faço questão de atender Monte Alto.
1: Obrigado, Monte Alto agradece, né, João? É isso aí. Um grande abraço.
0: Tomei mais uma facada aqui, João.
1: Você viu? O Leandro falou que eu sei pedir.
0: Eu tô achando que isso aqui não é uma visita, é uma arapuca.
1: Foi um pedido ao vivo.
2: Ao vivo.
1: Obrigado a todos aí,
2: viu, João? Deputado Federal João Cury, nosso muito obrigado, Murilo, obrigado, e continue fazendo esse excelente trabalho.
1: Obrigado a todos, fiquem com Deus. João Cury, vá com Deus, muito obrigado.
0: Grande abraço.
2: Eu retorno logo mais às 11 horas na segunda edição da Hora da Notícia.
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Salve, salve, bom dia, bom dia. Estamos chegando, manhã espetacular, manhã da sexta-feira. Graças a Deus, né? Bora que bora, gente. 9:03. Ótimo dia pra você. É, tá começando o dia com a gente, né? No trabalho, em casa também. Coloca no volume máximo, então, né? Esse tempinho gostoso, você tomando aquele cafezinho e curtindo sua música preferida. Nessa programação gostosa, a programação que o ouvinte faz, mix de sucessos, tem muita música boa pra você. E hoje, né, a programação especial, ainda mais especial, Dia dos Pombinhos, né? Uma programação diferenciada, já é uma programação boa que você curte todo dia. Hoje, então, se não tiver um pouco de melação, não tem graça, né? Feliz Dia dos Namorados pra você, que beleza! Vem com o Eriquito até às 11 da manhã. E já participa, já pede a sua música romântica preferida, 3242-1258. 16-3242-1258. Obrigado a você em todo o Brasil. 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Daqui a pouco tem horóscopo, tem reflexão do dia, tem café com bate-papo. Você mandando a música para quem você ama. Homenagens aos aniversariantes e tudo aquilo que você gosta de curtir na sua manhã. A manhã total e completa da Nova. Obrigado pela preferência, né? Você que escolheu a gente aí, ó. Passa a manhã toda com a gente. Se é para falar de amor, a programação da Nova Cultura fala de amor. O programa mais romântico que você vai ouvir neste dia no rádio.

0: romântica também. Chama, bebê. 3242-1258. Que fim de semana romântico. A gente tá dando play. Fim de semana diferenciado mesmo, né? Vamos que vamos aqui, ó. Daqui a pouquinho já chamo você no Clube de Alôs, beleza? Garra aquele café e vem curtir a programação do ME com a gente. Arco-Íris é a nossa companhia. 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Bora que a Ipanema já tá chegando com a gente também. Horóscopo tá chamando. Vamos saber o que os astros reservam para esse Love is in the Air, hein? Vamos ver.
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2: Áries. De 21 de março a 20 de abril.
0: Acompanhe comigo o horóscopo do dia, horóscopo da sexta-feira. Ariano, Ariana, semana termina com mais leveza e boa energia, hein? Para você resolver assuntos práticos que estavam parados. Ó, que bom! Vale também agir com confiança, aproveitando os ventos a seu favor. Clima de romance, ó lá. Clima de romance envolve seu dia dos namorados, né? Em uma atmosfera bem amorosa e sensual. Vai brincando. Se estiver só, poderá rolar reencontro ou lindas lembranças. Receba pessoas queridas no seu convívio hoje, tá bom? Bom dia pra vocês, arianos de plantão.
2: Touro, de 21 de abril a 20 de maio.
0: Falando com o taurino, a taurina também, cuidar da beleza e da sua imagem será prioridade hoje, viu, Touro? Seus encantos e doçura estarão em destaque. Bom momento para uma conversa de negócios, apresentação ou um acerto que pedia coragem para ser finalizado, viu? Neste dia dos namorados, palavras doces e carinhosas intensificarão o amor para você. Se estiver só, circule mais. Sai a caça, então? Sai a caça, hã? Cheiro de romance no ar para você, Touro. Bom dia!
2: Gêmeos, de 21 de maio a 20 de junho.
0: Geminiano, geminiana, conversas e contatos fluirão melhor hoje, com abertura para resolver um assunto de dinheiro ou apresentar uma proposta. Sua presença brilhante e magnética vai atrair, ó, as pessoas certas. Que bom, hein? Uma negociação também avança com força e mais clareza. Aposte no seu poder de articular. Emoções fortes e encantamento no amor neste Dia dos Namorados para vocês também, viu? Vai rolar presente. Os astros falando que vai rolar presente, né? Então você pode ter certeza que vai.
2: Câncer, de 21 de junho a 21 de julho.
0: Finalizando esse bloco com as previsões para o signo de Câncer, um contato agradável ou conversa leve vai trazer alegria e abrir muitas portas. Ô, glória, hein? Vale investir na sua imagem, na sua maneira, como você se apresenta ao mundo também. Charme, beleza, inteligência, elegância marcarão sua presença nas reuniões e publicações do dia. Aproveite este Dia dos Namorados para vestir sua melhor versão. Isso não é sobre roupas, hein? Para vestir sua melhor versão e curtir os momentos divertidos a dois.
3: você.

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3: 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Nos pagamentos, pessoal aceita cartão, Pix, e não será cobrada a mesa, viu? 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Participe você também.
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3: Já na sequência, seu alôzão por aqui, segue participando, 16-3242-1258. Bora acordar, turma. Tempinho gostoso pra ficar na cama, eu sei, mas bora acordar. A vida não para, hein? Bom dia pra você, curtindo a programação top especial aqui da Nova Cultura. Tá na Nova, tá com tudo. Já na sequência, Café com Bate-Papo. Daqui a pouco também as homenagens aos aniversariantes. Larga o que você tá fazendo aí, vem curtir comigo. Vem conferir aí, ó, a reflexão de hoje. Nosso quadro, a mensagem do dia.
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3: A mensagem do dia. Bora acompanhar comigo aqui.
10: É fácil amar quando a vida tá em festa, quando os sorrisos são fáceis e as conversas são leves. É fácil amar nos momentos de alegria, nas viagens, nas celebrações, nos encontros casuais. O difícil mesmo é amar nos dias nublados, quando o outro se perde, quando suas palavras se tornam pesadas e a sua luz parece se apagar. É aí que o amor se prova. Quando não há mais nada para oferecer a não ser a presença, o apoio e a compreensão. Amar é ficar quando é mais fácil ir embora. É entender quando o outro não se entende. É ser firme quando tudo parece desmoronar. Esse é o amor de verdade. O amor que resiste ao tempo e às tempestades. O amor que não se esgota na dificuldade, mas se fortalece nela. Esse é o verdadeiro amor. Aquele que sobrevive não só nos dias ensolarados, mas que floresce nas noites escuras. Porque o amor real é aquele que cuida, que suporta e que permanece, mesmo quando tudo mais parece incerto. Pensa nisso.
3: Nesse dia de reflexões sobre o amor e o amor e o amor, né? Isso que ele disse, ó. Amar de verdade é ficar quando se pode ir embora. É levantar o outro quando o outro tá um pouco para baixo. É acreditar que realmente o amor, ele pode mudar tudo. Até a forma como você passa a enxergar o mundo. Não deixe de acreditar no amor, não. No amor próprio e no amor também a outra pessoa. Que soma na sua vida. Tem que somar. Senão não vale a pena. Se a vida...

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4: Leão, de 22 de julho a 22 de agosto.
5: Tem mais astral, leonino, leonina, dê forma a um projeto em andamento, viu? Confira também os detalhes de uma viagem. Brilhe nos eventos de hoje e atividades profissionais. Renove sua imagem pública. Sim, renove sua imagem pública. Aproveite também este Dia dos Namorados para curtir as coisas boas da vida. Segue acreditando no amor. Troque confidências com o par e desenhe planos para o futuro a dois. Se estiver só, cultive o amor próprio. Olha lá. Novas amizades no radar também, viu?
4: Virgem, de 23 de agosto a 22 de setembro.
5: Virginiano, virginiana, amigos e contatos profissionais vão te trazer notícias e informações surpreendentes e interessantes neste dia. A semana termina com viagem ou com um programa encantador a dois. Aproveite este Dia dos Namorados para aumentar a confiança em uma relação especial e criar novas memórias também. Se estiver só, alguém chega mais perto, viu? Carinhosamente. Preste atenção aos detalhes.
4: Libra, de 23 de setembro a 22 de outubro.
5: Oi Libra, maravilhoso dia para vocês, alcance suas metas e alavanque a carreira. A semana termina com foco nas mudanças e inovações. Valorize também sua competência e mostre seu serviço. Uma oportunidade pode chegar de longe e atrair o seu interesse. Companheirismo e estabilidade contarão pontos no amor, hein? Curta momentos românticos e encantadores neste Dia dos Namorados com o seu eterno amor. Eita nós, hein?
4: Escorpião, de 23 de outubro a 21 de novembro.
5: Escorpião, sua semana também termina com uma formalização importante e lindos momentos no quesito amor. Celebre este dia com grande estilo, com uma viagem, caso possa, ou um programa inesquecível. Faça mais memórias. Vale também dar um passo nos estudos, né? Um passo a mais nos estudos de idioma, de filosofia ou retomar um contato de fora com mais entusiasmo. Um plano maior se desenha para o futuro a dois. Bom dia para vocês. Daqui a pouquinho, último bloco do Astral.
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4: E bora então, tá na hora do seu alusão, 9h43, tá na Nova, tá com tudo, bom dia, bom dia. E hoje, ó, daqui a pouco, hein, sorteio da promoção Dia dos Namorados. Se você fez o cadastro certinho, acessou o nosso Face, foi no post, seguiu as regrinhas, validou a sua participação, só cruzar os dedinhos. Até o final do Manhã Espetacular e acontece sorteio, que beleza. Bora colocar o povo pra falar? Sacolão São Benedito é a nossa companhia, Vidraçaria São Lucas e também Arco-Íris com Deluca, materiais hidráulicos elétricos. Ô Silvana, aquele beijo todo especial pra vocês, viu? Beijo na família, tudo de bom, tamo junto, lindo final de semana também. Valeu, valeu. Tem Raça Negra, É o Amor, já é a próxima, viu? Beijão, valeu demais a companhia. Sempre ligadinha, curtindo o ME, curtindo o Eriquito aqui, ó. Dona Eliane Mara também tá ligadinha. Oi, Dona Eliane Mara, bom dia.
5: Bom dia,
4: Eliane. Ó o rádio, a altura
5: bom
4: que tá,
5: dia,
4: ó.
5: Amanhã é espetacular.
4: Respondam.
5: Dona Eliane Mara daqui do Jardim Veracruz. Hoje eu queria ouvir a música com o Yahoo, Mordida de Amor.
4: Ah, não pode faltar,
5: quero,
4: né?
5: Agradecer pra todos os pessoal que tá ouvindo, pra Sailinha de Araraquara, pra Isabel Bergo, também pra Zvidinha comigo, pro seu Elinho, meu amigo. O Edmundo, Geraldinho Pé de Pato, também o menino Rogerinho do rádio. Um abraço, Eric, fica com Deus. Muito obrigada pela atenção, amiguinho.
4: Eu que agradeço, minha amiguinha. Tudo de bom. E também Dona Eliane Mara, sempre curtindo a programação. Ótimo final de semana, viu? Daqui a pouquinho tem a música. Minha amiga Fátima ligada. Oi, Fátima.
6: Ó, oh, altura. Bom dia, meu amigo, meu amigo Eric.
4: Tudo bem?
6: Eu quero desejar um feliz Dia dos Namorados para todos meus amigos, minhas amigas que estiverem namorando. Quero desejar um ótimo final de semana para todos e um bom dia para você e toda a tua família.
4: Obrigado, Fátima. Vocês também.
6: E feliz Dia dos Namorados. E um feliz aniversário para quem estiver fazendo aniversário nesse dia.
4: Maravilha.
6: Um bom dia, meu amigo.
4: Muito obrigado por seu carinho e sua companhia, viu, Fátima? Pessoal deixando o rádio fazer eco mesmo, né? No 300, é só da Manhã Espetacular. Volume máximo, hein? Valeu, Fátima. Bom final de semana, minha amiga. Valeu a companhia. Nice, bom dia abençoado para você também, Nice. Manda a música da Xanaia daqui a pouquinho, viu? Marca como não lida. Pronto. Tatiane curtindo a programação. Também quer ouvir a Xanaia. Valeu, Tati. Beijão pra vocês aí em Bebedouro. Beijão pessoal em Botafogo, Turvínia também. Beijo pra Tatiane, sempre curtindo o Manhã Espetacular. Valeu, Cidinha Pocetti.
7: E Eric.
4: Oi.
7: Bom dia.
4: Bom dia.
7: Tudo bem?
4: Bem.
7: Oi, Eric. É a Cidinha Pocetti.
4: Bem-vinda.
7: Eu gostaria, se você puder tocar a música pra mim da Pitty, me adora.
4: Tá bom.
7: Quero oferecer pra todas as minhas amigas que estão curtindo e pra todos os ouvintes. Abraço, Eric. Bom trabalho.
4: Muito obrigado, querida. Tudo de bom pra vocês aí também. Muito obrigado pela companhia, viu? Cidinha Pocetti sempre ligadinha. Marquei como não lida, tem indicação. Simoninha chegou. Chegou com áudio hoje, hein? Hã? Hoje é dia dos namorados e não 1º de abril. Então vamos com calma nas declarações. Ela tem que tentar quebrar o clima, né? Credo, que desacreditada que você tá. Não fica assim não, hein, Simoninha. Bom dia, Simoninha. Bora fazer o sinal da cruz, vamos ver o que me aguarda, meu Deus.
7: Bom dia.
4: Bom dia.
7: Muito bom dia.
4: Voltou com
7: meu
4: áudio.
7: Meu pudinzinho de leite condensado.
4: Ainda tá no leite condensado?
7: Sextou, bebê. Sexta-feira.
4: Não pode ser pudim de tapioca?
7: Dia dos namorados. Deus abençoe a todos os apaixonados, né?
4: Mas que mas ânimo que você tá, né?
7: Hoje é 12 de junho e não 1º de abril, hein?
4: Olha lá.
7: Então está... vão com calma aí nas declarações.
4: Não quebra o clima, Simoninha.
7: Para você, meu querido, um ótimo dia abençoado. Um final de semana repleto de bênçãos de Deus. Já a CLT partiu trabalhar.
4: Bora, né? Não tem
7: já
4: escolha.
7: Estou aqui preparando o almoço.
4: Tá certo.
7: E ouvindo o meu pudinzinho de leite condensado.
4: Tá certo.
7: Beijos, Eriquito. Beijos para todo mundo que está na sintonia.
4: Beijo para você também, Simoninha. Ela tá falando assim, bem pausadamente hoje. Aí ela escreveu aqui embaixo, ó, relaxa, eu tô zen. Nossa, se for com essa pressa, até você chegar no trabalho, já vai ser dia das crianças, né? Bora animar, Simoninha, por Deus!

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7: Sagitário, de 22 de novembro a 21 de dezembro.
8: Sagitário, bom dia, bom dia. Ó, negocie um financiamento hoje, acerte uma partilha ou resolva uma questão a dois com mais disposição, hein, Sagitário? Conversa íntima e objetiva também esclarece uma situação incômoda. Vá direto ao ponto e desmanche impressões negativas, tá bom? Prefira a privacidade também para comemorar o casamento, o namoro com clima quente em quatro paredes. Nossa, lá ele, hein? Olha o astral. Ele tá danado hoje, hein? Nossa, clima quente em quatro paredes. Vai com calma aí, ó, Zodíaco. O horário não permite mais que isso, hein? Não passa desse ponto. Cumplicidade e carinho no amor também pra você, viu, Sagitário? E lá em casa, hein?
7: Capricórnio, de 22 de dezembro a 20 de janeiro.
8: Vamos ver, Capricórnio, vamos ver, ó. O coração fala mais alto neste Dia dos Namorados, que traz também muita emoção e prazer, hein? Invente um programa diferente, surpreenda o par com momentos únicos que ficarão guardados na memória. Mesmo com o orçamento apertado, o que encantará será a criatividade e a expressão espontânea dos sentimentos. Se estiver só, poderá se apaixonar, hein? Cuidado com paixão!
7: Aquário, de 21 de janeiro a 19 de fevereiro.
8: Paixão não é amor, hein, produção? É, paixão faz você criar expectativas demais aí, ó, depois você se frustra. Paixão não é amor, cuidado. Hoje você acorda, Aquário, com disposição para agilizar tarefas, brilhar no trabalho, cuidar do corpo, cuidar da beleza. Aproveite o pique também para colocar ordem na casa ou retomar uma atividade física. Uma nova ferramenta facilita sua produção. Pequenas vitórias darão uma deliciosa sensação de avanço. Aposte em um jantar romântico para hoje à noite. Comemore o Dia dos Namorados, hein, Aquário?
7: Peixes, de 20 de fevereiro a 20 de março.
8: Pisciano, pisciana, conversa leve e casual com uma pessoa próxima vai trazer uma boa ideia aí para enriquecer um projeto autoral. Solte a criatividade. A semana termina animada para você, com novidades dos filhos ou de irmãos e perspectivas mais positivas. Embarque em um clima romântico também com o par e curta momentos mágicos neste dia. Cheiro de paixão no ar também, se estiver só. Boas vibrações a todos do Zodíaco. Ame bastante, mas pegue leve. Pegue leve, né, produção? Nas suas expectativas, hein? Ame bastante, ame de verdade. Mas, ó, cuidado, hein? Cuidado pra não se frustrar.
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0: 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Sacolão é São Benedito dos irmãos Equinelli. Grande abraço para a equipe, bom trabalho. Amanhã de volta com a gente. 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Ô vovô Cacá, o esportista mais top aqui da cidade. Vai brincando, hein? Isso que é disposição, hein, meu filho? Ô, oh, dá um pouco dessa coragem aí. Fala, vovô Cacá.
1: Bom dia, garoto Eriquito.
0: E aí?
1: Choveu, refrescou.
0: Graças a Deus.
1: Nós estamos aqui na atividade.
0: Aí sim, hein? Estamos na atividade, Eriquito, isso mesmo.
1: De um exame de sangue completo. É. Saúde perfeita.
0: Graças a
1: Vamos
0: Deus.
1: Vamos pra festa hoje, Eriquito.
0: Amém,
1: Toca
0: Jesus.
1: Paula Luiz aí, meu irmão.
0: Aê.
1: Um abraço, fica com Deus. Um ótimo final de semana.
0: Você também, meu querido. Tem um pedacinho.
1: Pudinzinho de leite condenado.
0: Tem que fazer a gracinha dele, né? Ele tá muito comportado, né? Olha lá.
1: Ô, oh, pudinzinho.
0: E o que foi?
1: Sim, pudinzinho.
0: Não acabou?
1: Hoje é o dia dos namorados.
0: Sim.
1: Manda uma romântica aí do Roberto Carlos.
0: Tá certo.
1: Abraço.
0: Um abração.
1: Ô, oh, Julio Iglesias.
0: Oh, você tá tão desacreditado assim que você até esqueceu o dia dos namorados. Brincadeira, hein, o vovô Cacá. Um abraço, meu queridinho. Ótimo dia, bom final de semana. Ó o Edivaldo. Bom dia, Snarfim. Ainda bem que ele parou com esse negócio de pudim. Sextou, ufa, graças a Deus, aleluia, amém. Só falei, só porque aqui embaixo já tá as afrontas de novo, ó. Manda lá a música Let's Go. Essa é boa, hein, rapaz. Quanto tempo eu não ouvi essa música? Pra agitar o final de semana mesmo, hein. Bora então curtir e Thundercats, ho! Um abraço pra vocês, Edivaldo e companhia. E o Chitão, tá quieto, né? Tá comportado? Na chuva ele fica meio maleitoso. Um abração pra vocês aí. Angelita, bom dia, minha amiga Angelita. Hoje não tem áudio da Angelita. A Soninha curtindo a nossa programação. Dia dos namorados. Vai lá no nosso Face. Corre, hein? Os últimos minutos pra participar, Sônia. Vai no nosso Face, vai no post. Siga as regrinhas, tá certo? Corre, hein? Beijão pra você, Sônia. Tudo de bom, ótimo dia. O que tem mais? Sandrinha, ligada, bom dia.
2: Bom dia, Eric.
0: Tudo bem?
2: Tudo bem com você, meu
0: bem.
2: Amigo? Você pode trocar com ela e dela, não está?
0: Olha lá, cadê o máquina?
2: Eric, obrigado, Eric. Uma feliz sexta-feira. Libra. É um ótimo final de semana para você.
0: Muito obrigado, querido. Amém, amém, amém.
2: Um beijo, Eric.
0: O de vocês também, viu? Um dia abençoado, fim de semana abençoado para vocês também. Muito obrigado pelo carinho, viu? Isilda Magalhães, bom dia. Dona Wanda, tudo bom para fechar esse bloco?
3: Bom dia, meu amigo.
0: Bom dia, tudo bem?
3: Você toca uma bem bonita, romântica do...
0: Quer ver?
3: Do José Augusto hoje, pra mim ser o primeiro amor.
0: Demorou.
3: Seu hoje é noivo.
0: É mesmo, pra mandar pro amor.
3: Eu tava de muito carinho, tá?
0: Tá Beijo certo.
3: Pra você e que Deus te abençoa. Um ótimo final de semana pra você.
0: Amém, dona Wanda, vocês também. Abraço, seu Agenor também. Ê, máquina, choveu, o que aconteceu? Será que enferrujou a máquina? Né? Hoje que eu preciso dele, olha quanto outra vez apareça a máquina. Tem que colocar um pouco de lubrificante aí pra desenferrujar, né?

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0: Ana Nova tá com tudo. Você viu, Vandinha e Isabel? Já veio falar aqui umas coisas pra mim. Ah, que fazer simpatia, não sei o quê. É, falou assim, fazer simpatia. Eu achei que era do tempo, né? Porque graças a Deus, tá chovendo, tudo. Não, fazer simpatia do amor para Santo Antônio. Deixa o santo quieto. É, deixa o santo quieto. Não fica mexendo o santinho, não. Ele tem muito caso enrolado já pra cuidar. Não joga mais bucha pra ele, não. Isabel, chibata, você vai ver só, hein, filho. Fica mexendo com o santinho aí sem ele te pedir. Sem ele te pedir algum auxílio, né? Alguma dica. Deixa ele quieto lá. 12 de junho de 2026. Feliz Dia dos Namorados, hein? Que beleza. Uma programação especial pra você. Vem com Eriquito até às 11 da manhã. 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Ela quer ser cupido, produção. Santo Antônio não tá pedindo nada pra ela. Ela quer ser cupido? Deixa ele quieto, ele não tá te pedindo ajuda, viu, Bel? Ó, vamos continuar aqui com o nosso café com bate-papo Terezinha Pardo.
1: Eric,
0: bom dia. Bom? Vixe, tem boi? Tá falando baixo?
1: Tudo bem com você, Eric. Hoje eu queria que você mandasse pro meu eterno namorado.
0: Por que que tá filho, sussurrando?
1: A música com Holy Graces, às vezes tu, às vezes eu. Por favor, um abraço pra você. Tudo de bom. Um feliz dia dos namorados pra todos os namorados e externos namorados, tá bom? Fica com Deus. Muito obrigada.
0: Amém, Terezinha. Será que tem gente dormindo aí ainda? Tá falando sussurrando, parece a Celinha quando tem boi na linha. Falando em Celinha, vamos ver se tem boi lá hoje. Vamos ver. Bom dia, Celinha. Vamos ver.
2: Bom dia.
0: Ah, não tem. Graças a Deus.
2: Meu amigo.
0: Glória.
2: Uma ótima sexta-feira abençoada pra todos nós.
0: Amém.
2: Toca, por favor, Noites com o Sol. Vai pra todo mundo.
0: Isso é boa, hein?
2: Tá?
0: Bonita, hein?
2: E manda meu abraço pro Carlão, pro grupo e pra todos os ouvintes. Ouvi a Eliana Mara mandando pra mim, tá? Um beijo pra ela também, pra Wanda. Enfim, pra todos.
0: Maravilha.
2: Beijo no coração, muito obrigada. Tchau, tchau.
0: Eu que agradeço, Celinha. Lindo dia pra vocês, namorada do sol. Mandar um beijo, minha amiga Mari Terron também, sempre curtindo a gente, né, Mari? Beijão pra você, beijão pra família. Muito obrigado pelo carinho, sempre acompanhando o ME. Maria Helena, ligada, bom dia.
3: Bom dia. Sou a Maria Helena, daqui do Canaã.
0: Oi, bem-vinda.
3: Mandar uma música do Eduardo Costa, uma bem apaixonada. Se estiver aí, eu quero mandar especialmente pro meu esposo, que tá, meu esposo, pelo Dia dos Namorados.
0: Maravilha. Um abraço pra vocês aí, Maria Helena, pessoal no Canaã, curtindo a programação sempre. Valeu demais, viu? Tem mais sucessos? Tem. Ei! 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Bom dia.

0: Muito bem, 10h18, daqui a pouquinho já as homenagens aos aniversariantes do dia. Mais alusão aqui, deixa eu correr porque tem bastante, hein? Pelo menos os beijos, abraços vão pro ar. Agora a música não garanto, gente. Que der tempo até às 11. A Nice tá falando aqui, ó. Amor no começo, depois é só um desastre. Credo, que horror, Vandinha. Olha como que ela tá trágica hoje. Ave Maria, não precisa ser desse jeito também, não. É, acho que foi o lance do avião lá que ela contou pra gente no tema. Pega avião, sobe avião, desce avião e depois encontrou o que encontrou lá, do outro lado do mundo? Ah, então deve ser isso. Mas, Onísio, espera um pouco aí, fia. Não estraga, não, o dia dos iludidos. deixa eles amar. Amor no começo é uma beleza, então deixa eles amar. Aproveita o começo, que é a melhor fase que tem, né? Não precisa falar que é um desastre. Às vezes, não. Salvo raríssimas exceções, dá certo às vezes, né, Vandinha?
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0: Muito bem, o Mima realiza hoje, sexta-feira, sensacional brincadeira dançante, a partir das 21 horas, hein, com o Reinan Silva, o Furacão de Minas, e terá sorteios de brindes também. 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

0: quadro aqui da Nova Cultura, em que os aniversariantes esperam, né? Pra ouvirem seus nomes, as mensagens, as felicitações. Então bora! 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Parabéns a vocês nesta data querida, muitas felicidades e muitos anos de vida. E parabéns a você também, que comemora uma ocasião especial da vida neste dia 12 de junho. Ela apareceu, é porque tem aniversariante então. Bom dia, Sueli de Abreu, até rimou, hein?
1: Bom dia, Eric, tudo bem?
0: Tudo bem.
1: Ô, Eric, na hora do aniversário, você coloca aquela música bem romântica pra minha vizinha e amiga Maria Helena Nicoletti, que
0: parabéns,
1: hoje está
0: a ela
1: completando mais um aninho de vida.
0: Que legal.
1: E recebe os meus cumprimentos, os cumprimentos da outra vizinha, Conceição e José Chiminelli. Leninha, meus parabéns, felicidade e muitos anos de vida para você e saúde, minha vizinha. Beijo. Obrigada, viu, Eric?
0: Eu que agradeço.
1: Um bom final de semana para você e feliz Dia dos Namorados.
0: Feliz
1: pra
0: Dia dos
1: Namorados.
0: Para mim? Feliz para você. Para todos, né? Feliz Dia dos Namorados? Gente, o que, que eles estão sabendo que eu não tô sabendo da minha vida? Eu, hein? Sueli de Abreu? Pera aí, fia. Senta aqui, minha amiga. Vamos conversar. O que, que você tá sabendo da minha vida que eu não sei? Eu, hein? Tá com tempo na calçada, hein, Sueli de Abreu? Tá com tempo na calçada, hein? Tá sabendo de muita coisa aí, fica só na calçada. Sempre eu passo com o carro perto da casa da Sueli de Abreu, eu buzino, ela nem me conhece, né? Acho que ela fala, quem é esse doido aí? Eu sempre vejo a doninha na calçada. Muita informação, né, Vandinha? Tá tendo, viu? Até demais. 10h25, Pedro Poli, Sônia, aniversariando hoje. Às vezes nem eu me aguento. Aniversariando hoje, a Renata Poli Carnavali. É isso? Falei certo? Recebe os parabéns do esposo Mauro, dos filhos Lucas, Cecília, do pai Pedro, dos sogros também, né? Diogo e Neuza. E das amigas Sônia, Marlene, todos amigos e familiares, hein? Deus abençoe seu dia. Muito obrigado, Pedro, Sônia. Beijão pra vocês. Obrigado pela participação. E parabéns a Renata Poli Carnavali. Recebemos parabéns, então, da Sônia e do Pedro. E o nosso também. Mandar um beijo pra Leninha, então. A Marilena tá aniversariando hoje, nossa grande ouvinte também. Felicidades, viu? Deus abençoe sempre. Olha, eu não tô vendo mais bolo aqui, então vou fazer o seguinte: a gente toca o programa, vai aparecer os perdidos, né? Aparecer os perdidos, então a gente vai abraçando. Fechou? Parabéns a você aniversariando hoje. Novo ciclo com mais saúde, mais paz, mais prosperidade, viu? Cidinha Malacrida, bom dia pra você também, ligadinha. Bom dia, Eriquito, tudo bem? Eric, é? Ah, tá. Ela tá explicando. Eriquito, clima quente no quarto, né? Nas quatro paredes, então significa uma lareira no quarto. Deixa de ser malicioso. Você acredita que eu não tinha pensado nisso? Na lareira? Gosto muito do tema do filme Crepúsculo, da música. Do filme, não. Se puder, manda. Luciana, do Vale dos Sonhos. Ô, Lu, obrigado por explicar. É exatamente, a gente vai pensando outras coisas, né? Falou no horóscopo lá, né? Clima quente, as quatro paredes, é verdade. Pessoa que tem uma condição financeira melhor tem uma lareira no quarto, é por isso que o clima fica quente. Uma boa explicação. Morresse hoje, nesse momento, antes de ler a sua mensagem, não ia nunca imaginar isso. É verdade. Povo um pouco mais rico tem lareira até no quarto, é por isso que fica quente. Explicado, Lu. Beijo pra você, viu? Dona Maria Buzinaro, bom dia, Dona Maria, curtindo a gente sempre. Jonas Zambon, alá, aniversário do neto Rafael, parabéns dos seus avós José Luiz Amidami e Joana também, e seus pais Carlos Eduardo, da mamãe Luciana, seu irmão Lucas e de todos os familiares, parabéns ao Rafael, neto Rafael então, né? Obrigado, Dona Joana, obrigado pela participação aí, ó. Ana Neves, bom dia.
2: Bom dia,
0: tudo bem?
2: Deus e alegria, né?
0: Amém.
2: Maravilhosa. Bom dia aos ouvintes, a todos os amigos e amigas lá do grupo. Ó, oh, se puder.
0: Quer ver?
2: Sei que vai falar outra vez.
0: Não sei.
2: Fábio Júnior. Alma gêmea. Meu marido, Armando.
0: É mesmo?
2: Namorados,
0: tá,
2: né?
0: Certo.
2: Casado há 43 anos.
0: Que bela, que bênção, hein? Olha.
2: 44 anos.
0: 44, vai, errou até nas contas. É tanto tempo que errou até nas contas, né? Você acha que dura nos relacionamentos de hoje em dia? É uma vida. Você acha que os relacionamentos de hoje duram 44 anos? Bom, se durar, vai cair um dilúvio junto. Um beijo pra você, Aninha. Hoje que eu preciso do máquina, ele não aparece, né? Onde será que tá o máquina, hein? Enferrujou mesmo, não pode chover. Enferruja mesmo, né? Tem tanto clube do outra vez hoje. Rapaz, 10h29. Apenas mais uma de amor.

0: Semana nova tá com tudo, é o Pichotão, apenas mais uma de amor, mandar beijo pra Kátia que tá curtindo, tá vendo como que eu pego? É, Kátia tá curtindo a programação e também a Tia Nair.
1: Eu gosto tanto de você.
0: Tia Nair gosta dessa música aqui também com o Daniel, né? É, então, beijo pra vocês em Bocaina. E os parabéns pra Cris, então, por isso que ela tá quieta, né, Kátia? Por isso que ela não aparece no grupo já faz meses, ó. É que tá preparando a festa de arromba. E como diz nossa amiga Angelita, ela vai nos convidar, sim. Vai convidar a gente pra que cada um fique nas suas casas, né? É, vai convidar sim. Convido vocês pra ficarem em casa, nas suas casas, tá bom? Por isso que ela tá quieta, né? Parabéns pra você, Cris, bebê. Tudo de bom, Deus abençoe, viu? É tanto grupo que eu nem vi as mensagens naquele grupo. Tô mais no outro, né? Tanto grupo que a gente fica até louco. Kátia mandando os parabéns pra Cris, receba o nosso carinho e nosso abraço também, viu, Cris? Deus te abençoe muito, viu? Valeu demais. Janaína, curtindo a programação. A Janaína, ela tá respondendo aqui o comentário da Nice, ó. Ela respondeu: desastre é quando escolhemos errado, quando colocamos outras coisas na frente do amor. Amor vai muito além só das fases boas. Amor vai muito além que... Peraí que eu me enrolei nessa frase do amor. Meu Deus, é falta de experiência isso também, viu, Janaína? Desastre quando escolhemos errado, quando colocamos outras coisas na frente do amor. Amor vai muito além das fases boas, né? Ah, entendi, agora sim. Tá vendo? Tá vendo, Nice? Por isso que eu falo, não pode generalizar, né, Janaína? Graças a Deus aí tá tudo bem, ó, né? Não pode, não é porque não deu certo um que vai dar certo o outro também. Não é porque não deu certo que não vai dar certo todos. Um tem que dar certo, não é possível uma coisa dessa. Tem que acreditar no amor ainda assim. Um beijo pra vocês, Janaína. Rodrigo, abraço pra vocês, tudo de bom. A Conceição Chiminelli. Ah, então, né? Você viu que coisa? É assim que começam as fake news, né, Conceição? É assim que começam as fake news, com a dona Sueli de Abreu. Eu pensei que fosse pegar fogo no quarto. Acho que ela tá comentando o negócio da lareira, né? Pois é, viu? Nunca tinha pensado numa lareira no quarto. É isso que faz pegar fogo, então? Tá certo.
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5: É amanhã da sexta-feira, 10h38. Eu corri aqui que tem muito alô ainda, muita mensagem sem abrir. Músicas? Não precisa nem esperar, viu? Que não vai dar tempo de atender todo mundo, mas nunca. Mas obrigado por esse mega carinho, mega audiência. Valeu demais, gente. 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Paramos onde? Dona Maria Ana, um beijo para a senhora. Bom dia.
6: Érico, oi. Dá pra você tocar uma música do Roberto Carlos ou do...
5: De quem?
6: Do Inglesa.
5: Vamos ver se dá tempo.
6: Ofereço pro meu marido hoje, né? Querido namorado.
5: Um eterno namorado.
6: E pra todos os namorados que estão ouvindo.
5: Maravilha.
6: Tá bom? Um abraço, Érico.
5: Pra senhora também, viu? Pessoal no Vera Cruz, sempre curtindo a nossa programação. Eliana Sproni, bom dia pra você também, minha amiga. Valeu demais. Fátima Calegari.
7: Bom dia, meu querido.
5: Bom dia.
7: Bem?
5: Bem.
7: Toca pra mim uma música do Zeca Pagodinho.
5: Tá bom. Vou pôr no grid aqui.
7: Dia dos Namorados.
5: Tá certo.
7: Apesar que eu não tenho, mas enfim. Dia dos Namorados, né?
5: É verdade.
7: E pra você especialmente.
5: Muito
7: tá?
5: Obrigado, viu?
7: Beijo.
5: Beijo, Fátima Calegari. Muito obrigado pela companhia. Sempre ligadinha. José Frigo.
8: Bom dia, Lequito.
5: Bom dia.
8: Olha, Lequito. Hoje tá completando 50 anos de casado. Meu irmão. Toninho Nadir, tá?
5: Que beleza, hein?
8: Quero mandar os parabéns pra ele.
5: É uma
8: Deus
5: vida.
8: Deus continue abençoando esse casal, tá? E pra todos os namorados, que Deus abençoe a todos, tá?
5: Maravilha, um abraço, José Frigo, curtindo sempre a nossa programação. Maria da Graça, bom dia. A Dulce tá curtindo a nossa programação também. Bom dia pra vocês, muito obrigado pela companhia. Denise Lemes, bom dia também, ligadinha. Aqui tem mais, a próxima da fila, 3242-1258. Próxima da fila, Ana Neves mandou um pedacinho aqui. O que foi, Aninha?
9: Érica, agora tá meio difícil, né? Tá meio complicado.
5: Do que você fala?
9: Não é mar de rosa todo dia, não, mas...
5: não é, nunca foi?
9: Amor, dedicação, né? Ó, ainda bem que o máquina tá dormindo, porque tá fresquinho.
5: Tá fresquinho, tá aproveitando, né? Verdade.
9: Deixa ele quieto.
5: Agora eu acho que ele aparece só lá pra segunda ou terça-feira, né? Porque de sábado ele não participa mesmo. Sábado eu acho que ele vai pro happy hour na sexta-noite, só volta sábado meio-dia pra casa. Fiquei sabendo as más línguas... Me contaram, né? Olha lá, Sueli de Abreu. Tô brincando, hein? As más línguas me contaram que parece que é assim. Fim de semana ele mete o louco mesmo, né? Um abraço, nosso querido Máquina. Talvez tá fora do Wi-Fi, não consegue participar aqui, ó. Tem mais aqui. Bom dia, meu abraço hoje vai pra minha amiga Thaís, engenheira. Ok? Manda uma música bem linda pra ela. Maravilha, parabéns a Thaís e engenheiro, então. Noel mandando os parabéns, felicidades. Deus abençoe sempre, viu? Valeu demais. Aparecida Lauer tá curtindo a gente também. Bom dia, Aparecida Lauer. Essa música é bonita, hein? Fazer o possível e impossível pra dar tempo, viu, Cidinha Lauer? Muito obrigado. Ela falou outra vez, Fabio Júnior. Tá aí, ó. Ocupou o lugar do Máquina. Valeu. Bora com mais sucesso. Você pediu e ouve aqui na programação mais melosa do seu dia. É a programação mais romântica. Para os eternos apaixonados também. 10h42. Cristina Perry.

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Essa daí foi indicação do Edivaldo, né? A única não romântica de hoje. Mas ele não tá nada romântico hoje não, né? Oi, Edivaldo. Abração pra você, meu querido. Valeu demais. Faltando 6 minutinhos para as 11. E a equipe da Nova Cultura quer agradecer você que participou da nossa promoção Dia dos Namorados. Foi o maior sucesso. Gratidão a todos que participaram. 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Parabéns a ela, Mel Silva! Parabéns, Mel! 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Parabéns, Mel Silva! Participou lá no Facebook, seguiu as regrinhas, validou a participação e ganhou o presente Dia dos Namorados aqui da Nova. Tá na Nova, tá com tudo sempre. 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Grande abraço, Samuel e toda a equipe. 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Beijo na família, bom almoço, depois de uma super tarde de sexta-feira, amanhã te espero aqui, Sabadão da 90, a partir das 9, beleza? Tchau, obrigado, aquele abraço, feliz dia dos apaixonados aí, ó. Xanaia pra encerrar o programa de hoje.

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0: A frase de para-choque para hoje, 12 de junho, dia dos namorados, é com você, Zezé.
2: Em um mundo onde tudo passa tão rápido, ter um amor que permanece é o que dá sentido à vida. Feliz dia dos namorados.
0: Muito obrigado, Zezé Bellini, a voz padrão do Rádio Paulista.
3: Pa, pa, pa, pa, pa, pa.
4: Falou.
0: Obrigado pela audiência. Bom fim de semana pra você.
5: Tchau, lindo. Tchau, obrigado.
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0: Amigo motorista, tenha uma excelente viagem pelas veias e carpetes viários deste imenso Brasil.
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10: Copa do Mundo, a seleção brasileira estreia amanhã. Quem fala tudo isso é Humberto Ferretti.
11: O técnico Carlo Ancelotti define hoje a escalação do Brasil para a estreia na Copa do Mundo, amanhã, 7 da noite, no horário de Brasília, contra Marrocos. Ao longo da semana, o italiano fechou os treinos e fez testes na equipe. A tendência, porém, é que os 11 escolhidos sejam Alisson, Danilo, Marquinhos, Gabriel Magalhães e Alexandro, Casimiro e Bruno Guimarães, Paquetá, Matheus Cunha, Vini Júnior e Rafinha. Teoricamente, é um 4-2-4, que vira um 4-4-2 quando o time está com a bola, com Paquetá e Matheus Cunha recuados para o meio. Está prevista uma conversa de Ancelotti com a imprensa hoje para falar sobre a expectativa para a estreia. Ontem, o goleiro Alisson foi quem falou com os jornalistas. Ele comentou o fato de que deve igualar o recorde de Taffarel e Gilmar, goleiros titulares em 3 Copas pelo Brasil.
12: A coisa mais importante para mim agora é essa Copa do Mundo. E eu vou encarar como se fosse a última oportunidade, porque a gente, futuro a Deus pertence, né? A gente não sabe o que vai acontecer no dia de amanhã, mas o meu foco é para o momento, né? Para esse tempo, uma oportunidade grandiosa de estar aqui representando a seleção brasileira em mais uma Copa do Mundo. E eu me sinto honrado, né, por fazer parte desse grupo seleto de goleiros que vão estar disputando 3 Copas do Mundo, mas eu quero entrar no outro grupo, né? No grupo dos campeões, marcando meu nome aqui na história da seleção brasileira, junto com os outros 25 convocados.
11: Nesta sexta-feira serão 2 jogos pela Copa do Mundo, Canadá e Bósnia, 16h, Estados Unidos e Paraguai, 22h.
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10: Vamos almoçar
14: agora.
10: A todos uma boa tarde.
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2: Boa tarde, boa tarde, boa tarde, meus namorados. Hoje é dia dos namorados, hein? Um dia super especial. É maravilha. Sexta-feira, 12 de junho de 2026. Além do dia dos namorados, tem Copa do Mundo. É, meu amigo, você vai ficar ligadinho aqui na programação. Tem Copa do Mundo, tem festa junina. É só festa pra você em junho, hein? Maravilha! Vamos abrindo o programa nessa sexta-feira sensacional com Adriana e a rapaziada na sua tarde Nova Cultura, com lembranças, meio-dia e 33.

0: ideia.
1: É a Ana Carolina, as nossas primeiras de hoje com problemas. Teve também várias queixas e também lembranças com a Adriane, a rapaziada, aqui na sua nova cultura, na sua tarde nova cultura, hein? Esse dia dos namorados, um abraço pra você, casal de namorados ligadaço aqui na nova cultura, nosso carinho e o nosso respeito sempre. Agora, 12:44.
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13: Olá, gente! Tá chegando mais um Toque de Mulher, onde eu compartilho com você muitas dicas de beleza, dicas de casa. Fiquem ligadinhas.
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13: Hoje vamos falar sobre remédios para emagrecer. O uso de remédios para emagrecer, como sibutramina, orlistate, semaglutida, são indicados para o tratamento da obesidade ou do sobrepeso associado a doenças como pressão alta, diabetes mellitus ou colesterol alto. Além da prescrição desses remédios, a pessoa deve ser orientada a realizar mudanças no estilo de vida, que englobam uma prática regular de atividade física e dieta orientada por nutricionista. A prescrição das medicações para perda de peso deve ser sempre realizada pelo endócrino, levando em consideração as indicações e as contraindicações de cada caso.
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13: Legal essas dicas, né, meninas? Nossa, eu também amo, amo, amo de paixão, viu? Logo mais eu volto pra compartilhar com vocês mais dicas, então me esperem.
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1: Meio dia 48, tem a banda Calypso pra me conquistar agora. Temperatura 21 graus.

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1: Nota de falecimento. 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Era casado com Sheila Maria Penhambel de Vicente. Deixa os filhos Felipe e Vinícius e a mãe Maria de Vicente e familiares. O corpo estará no velório de Monte Alto amanhã a partir das 7 horas. E o seu sepultamento será às 14 horas no cemitério de Monte Alto. Comunicamos o falecimento do senhor Maurício Ulian de Vicente, conforme o comunicado da funerária Monte Alto.
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2: E vamos seguindo até as 4, meu amigo, com muita música legal, bacana. E a sua participação, hein? Nesse Dia dos Namorados, 12 de junho de 2026, temperatura 22 graus. Quero você comigo, pedindo sua música, aquele alto astral. Manda aí sua mensagem pra sua eterna namorada, hein? Que legal, bacana. Agora tem Pandora's Box com Only D. Agora, 12:59. Uma excelente tarde pra você. Vamos curtir juntinhos.

0: Agora, 1:09 aqui na sua tarde Nova Cultura, hein? É só música boa pra você aproveitar sempre, sempre, sempre aqui na sua Nova Cultura. Curtimos Meu Erro, Shima Hoods. Teve também Noé com Justin Sparks e também Chris Brown. E abrimos o bloco aí com Pandora's Box com OMD pra você aqui na sua tarde Nova Cultura. Agora, 1:09.
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5: Estamos de volta agora, 1h13 aqui na sua tarde Nova Cultura, meu amigo. É só festa, é só alegria para você nessa sexta-feira, dia dos namorados, hein? 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Aceita o cartão e também Pix. E lembrando que não será cobrada a mesa. Para mais informações é só você falar com a Maria no 992-31-4320, 992-31-4320. Nessa sexta no Mima aqui em Monte Alto, brincadeira dançante com Reinan Silva, o Furacão de Minas. Agora, 1h14.

Sua tarde Nova Cultura, nessa sexta-feira sensacional, incrível. Quero mandar um alô todo especial pra Sandra, né, Sandra? Curtindo aqui a tarde Nova Cultura. Ela pediu a música do Raul Seixas, né, Sandra? Vai curtir agora. Preparei essa daqui com muito carinho. Quem gosta também do Raul Seixas é minha esposa, a Lidiane Fenerick, né? Ela é fã, super fãzaça do Raul Seixas. Um beijo pra você, meu amor. Hoje é dia dos namorados. Que Deus abençoe bastante você com muita paz, muita alegria e principalmente muita saúde. Então vamos lá então. Raul Seixas, Metamorfose Ambulante para Sandra e também para minha esposa Lidiane Fenerick. 1h20, boa tarde.

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8: Opa, já voltei. E vamos de mais dicas.
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8: Quando os remédios para emagrecer são indicados? Os remédios para emagrecer são indicados nas seguintes situações: obesidade com IMC superior a 30 quilos por metro quadrado, sobrepeso com IMC superior a 27 quilos por metro quadrado, associação a doenças como diabetes, colesterol alto, pressão alta e outros. Esses remédios devem ser sempre indicados pelo endocrinologista, após uma avaliação criteriosa do estado de saúde do paciente, realização de exames e avaliação dos hábitos de vida, e deve fazer parte de uma dieta equilibrada e a prática de atividades físicas.
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8: Daqui a pouquinho mais dicas, não sai daí que eu volto já já.
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0: sua tarde Nova Cultura, ao som de Ellens. Tá com medo de quê? Teve também o If You Had My Love com Jennifer Lopez. Se você tivesse o meu amor, hein? No Dia dos Namorados. E abrimos o bloco aí com Chicletinho, com Dolls pra você. Aqui, na sua tarde Nova Cultura, agora faltando 5 para 1.
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1: E vamos seguindo até as 4 nessa super sexta-feira, Dia dos Namorados. Feliz Dia dos Namorados pra você, hein? É, meu amigo. Copa do Mundo, festa junina, junho está recheado. Ai, maravilha. Ó, quais dessas festas você gosta mais, hein? Nessa sexta-feira, 12 de junho de 2026, temperatura 22 graus. Vamos juntinhos. Mande só uma mensagem de voz aqui através do nosso WhatsApp 3242-1258. Agora tem Eros Ramazzotti.

essa daqui é pra gente celebrar a sexta-feira. Fire and Cannibals, She Drives Me Crazy. Pra você teve também X My Love com Gabi Amarantos e também Eros Ramazzotti, Homies On Per Sempre. Pra você aqui na sua tarde Nova Cultura.

0: E você vai mandando sua mensagem pra cá, hein, meu amigo. É, dia dos namorados, os palminhos aí no clima. Falar super romântico. Ah, maravilha, 12 e 8. Uma excelente tarde pra você, ligadaço aqui na sua tarde Nova Cultura.
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5: Agora 2h12. Tem Gil Melandia pra você. Você não me ensinou a te esquecer.

0: Música linda pra você celebrar o dia do amor, dia dos namorados. Rocksteady, it must have been love, deve ter sido amor, hein? É, maravilha. Teve também Falling For You com Cowboy Carrot. E também Você Não Ensinou a Te Esquecer com Gil Belandia pra você. Aqui na sua Tarde Nova Cultura, agora 2h25. Nessa sexta-feira sensacional, temperatura 24 graus.
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10: Mais dicas para vocês no trabalho, em casa, no carro. A gente segue compartilhando muitas dicas. Você sabe, né? O saber não ocupa lugar. Vamos lá?
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10: Como agem os remédios para emagrecer? Os remédios para emagrecer agem de forma diferente, um do outro. Uns diminuem o apetite, fazendo com que a pessoa sinta menos fome e, por isso, o emagrecimento aconteça pela redução do número de calorias consumidas ao longo do dia. Outros atuam aumentando a sensação de saciedade, o que leva à diminuição do consumo de alimentos durante o dia, reduzindo o desejo intenso por comida, o que leva à diminuição do consumo de alimentos, bloqueando a absorção da parte de gordura dos alimentos, fazendo com que essa seja eliminada pelas fezes.
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10: Peraí, eu volto já para compartilhar mais dicas para vocês.
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0: sua tarde, Nova Cultura. Você ouviu Cássia Eller, Malandragem. Teve também Baba com Kelly Key. E eu não paro de pensar em você. É, só aqui na sua tarde, Nova Cultura. Agora 2h42.
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0: Agora 2h47 na sua Nova Cultura, tem KLB. Por causa de você, uma excelente tarde.

0: Sua tarde Nova Cultura, agora 2h57. Você ouviu o Pupila com Ana Vitória. Teve também Você é Tudo Que Eu Quero Pra Mim, com Lady Zu e Adriana. E também Por Causa de Você com KLB. Aqui, fechando mais uma hora na sua tarde Nova Cultura.
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12: De volta com muitas dicas aqui no Toque de Mulher.
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12: Quando os remédios para emagrecer são perigosos? Os remédios para emagrecer podem oferecer riscos para a saúde quando utilizados sem indicação e acompanhamento médico, ou de forma diferente dada da indicada pelo médico. Isso porque não são isentos de efeitos colaterais, podendo ocorrer aumento da pressão arterial e dos batimentos cardíacos, como é o caso da sibutramina, ou alterações gastrointestinais, como no caso da semaglutida e também do Orlistat, por exemplo.
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12: Ei, daqui a pouco tem mais dicas.
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1: E vamos seguindo até as 4 aqui pela sua Nova Cultura, nessa sexta-feira, dia 12 de junho de 2026, dia dos namorados. Temperatura agora 23 graus, abrindo mais uma hora, tem Lara Fabian.

0: Música lindíssima da Pretenders. Don't get me wrong. Não me interprete mal, hein? É. Além de você ouvir aqui a nova cultura, ainda você aprende inglês, hein? You learn English. Ah, maravilha. Também teve Laura Pausini com Belíssimo Cousin. E também Meu Grande Amor com Lara Fabian. Agora 3h14. Quero mandar um alô todo especial pro nosso amigo Roberto na sintonia, né, Roberto? Obrigado aí pelo carinho de sempre, meu amigo. Uma ótima sexta-feira, um ótimo final de semana que está chegando para você.
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0: Essa daqui é pra você recordar. Ao som de metrô com Sândalo de Dandy. Teve também It Will Rain com Bruno Mars. E abrimos o bloco com Perdas e Ganhos com Lia. Aqui na sua tarde Nova Cultura, 3h28, hein? Quero você ligadinho comigo até as 4. Só musicão de qualidade no seu The Best of Radio.
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0: Fechando mais um bloco com chave de ouro aqui na sua nova cultura. Rock DJ com Robin Williams. Teve também Miragem na Esquina com Margareth Menezes. E também Sândalo de Dandy, meu amigo. Metrô, hein? Será aqui pra você recordar. É só um musicão pra você de qualidade nessa sexta-feira, dia dos namorados. É, clima de festa, clima de alegria. 3h43 no seu rádio.
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15: Olá, meu ouvinte preferido. Já voltamos com mais dicas.
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15: E para encerrar o Toque de Mulher de hoje, vamos com as dicas de casa. Benefícios e desvantagens de uma cozinha planejada. A maioria das pessoas deseja ter em casa uma cozinha que seja muito mais do que bonita, que seja confortável. E nesse sentido, os ambientes planejados têm sido a grande aposta de muitas famílias. As vantagens de uma cozinha planejada são inúmeras, é claro. Além de poder escolher cores e acabamentos que trarão conforto visual ao proprietário, a cozinha planejada é pensada de acordo com a rotina dele. Por meio de uma cozinha planejada, é possível atender todas as necessidades do cliente, seja ela mais espaço para guardar utensílios, mantimentos, ou mesmo uma área melhor para cozinhar para muitas pessoas. Enfim, para cada caso é pensado uma cozinha diferente. Quanto às desvantagens, a única é o fato de que, como ela é feita para determinado local, ela não apresenta mobilidade, ou seja, se você mudar de casa, provavelmente não vai conseguir levar a cozinha.
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15: Ah, eu voltarei, tá, pessoal? Com mais dicas. Por hoje é isso. Me esperem nesse mesmo horário com mais dicas aqui no Toque de Mulher. Um beijo!
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0: Mumuzinho, fala pra você aqui na sua nova cultura. Pode falar, né? Pode falar. Que ele já chegou por aqui. O nosso amigo... Pera aí, rapaz. Pulou a música aqui, ó. Ô, louco. Chegou por aqui o nosso amigo Elinho, né, Gui? Ô, Elinho. Vou pegar outra música aqui que pulou aqui. Aí. Ô, louco, bicho. Quem sobe faz ao vivo. Não, não é essa daí não, meu. Do ABBA tá na programação. Vamos lá, então, Elinho. E quem sabe... Aí, my friend. Por isso que é bom. Por isso que é bom saber o do you speak English, né? É, agora sim, meu querido. Pulou a música aqui. Coisa de louco, meu. É, Elinho. Aí, Elinho, fala nisso, agora eu vou falar. Você vai celebrar o Dia dos Namorados hoje, ô Elinho? Claro, comprou o presente da sua eterna namorada ou não?
1: Já comprei, bicho.
0: Como que fala, então, isso daí em inglês, hein, Elinho? Eu vou celebrar o Dia dos Namorados.
1: Um beijo.
0: Vou dar uma aulinha pra você de nem vou cobrar, que é coisa de louco. I'm going to celebrate Valentine's Day. Você pode falar em iguana também.
1: Filho,
0: é coisa de louco, coisa de louco. Vamos lá, então. Gente, se fala na segunda-feira, a partir do meio-dia e meia. My dear friend, let's go. Agora. Fechando com ABBA, Gimme. Agora eu vou festejar o Dia dos Namorados, aquela champanhe sensacional. E $300, coisa de louco. Segunda-feira, a gente se fala.

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2: Pontualmente 16 horas. Olá, muito boa tarde. Cheguei nesta sexta-feira, dia dos namorados. Aquele abraço a todos os casais e todos os namorados de Monte Alto e toda a nossa região do Brasil e no mundo. Curtindo aí o programa Porteira Velha. Que bacana. Sextou, baby. 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Essas empresas ficam comigo até às 18 horas aqui na Nova Cultura FM em 90.1. Vai curtir uma música bonita? Vai, hoje você vai. Abrindo o programa desta sexta-feira, hein? Peão Carreiro e Zé Paulo, Agenda dos Namorados. Muito boa tarde, vem comigo. Sextou.

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1: 16 horas e 5 minutos, é o programa Porteira Velha desta sexta-feira, Dia dos Namorados. 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Juntinho comigo até as 18 horas, aqui na Nova Cultura PM 90.1. E atendendo agora, seu Felício aí de Terra Roxa. Alô, Terra Roxa! Aquele abração, seu Felício aí curtindo o programa Porteira Velha, que bacana! Forte abraço pessoal de Terra Roxa, juntinho com o programa Porteira Velha. E ele pediu a música Velha Canoa, Belmonte e Amaraí, e a participação especial de Francis Júnior. Um abraço, seu Felício de Terra Roxa, aquele abração!

0: Sandra.
1: Oi, Alô, boa tarde.
0: Boa tarde.
1: Com você, Alô.
0: Tudo jóia.
1: Tá uma música pra mim? Te correi para lá em algum lugar do passado. Obrigado, Alô. Um beijo, tchau.
0: Falou, Sandra. Aquele abração pra você. Ótima sexta-feira. 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Em algum lugar do passado, Chico Rei e o

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16h17. É o programa Porteira Velha desta sexta-feira. 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Atendendo agora a Terezinha Pardo, está pedindo a música, pediu já a música com Milionário José Rico, Sentimento Sertanejo, está mandando para o seu amor da tua vida, seu Atílio Pardo. Alô, seu Atílio Pardo, aquele abração, sua esposa mandando essa música para você curtir aí na Nova Cultura FM em 90.1. Que bacana, curte comigo aí, Sentimento Sertanejo, Milionário e José Rico.

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1: 4:21, é o programa Porteira Velha. Forte abração para você que tá curtindo aí o programa Porteira Velha. Aí o pessoal aí do Jardim Bela Vista, Jardim Novo Bela Vista, Jardim Vera Cruz, aquele abração, Jardim Acapulco, Jardim das Oliveiras, Jardim Bela Vista do Mirante e também o pessoal do Jardim Alvorada, aí curtindo o programa Porteira Velha, aquele abração nesta sexta-feira, sextou, baby, vem comigo, hoje é dia dos namorados, quem vai trazer uma música bonita em comemoração ao dia dos namorados é Mato Grosso e Matias, tem a participação toda especial de Eduardo Costa, dia dos namorados, curte comigo aí. Nova Cultura FM 90.1.

0: Valeu, garoto!
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3: 16 horas e 28 minutos do programa Porteira Velha. 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
3: 16 horas e 30 minutos, é o programa Porteira Velha, atendendo lá de Jabuticabal. Seu Orlando, aquele abração. Pediu a música Os Dois Mineiros, A Saudade e o Carreiro. Bonita música, hein? Tá mandando aí para o Zelão, Sérgio Luiz e a Vera e toda a família Colatrela curtindo aí Nova Cultura FM 90.1. Aquele abraço, seu Orlando.

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3: É amanhã, meu filho. Amanhã que a seleção joga. Às 19 horas, hora de Brasília, meu. Aí quero só ver. Vamos torcer para o Brasil, né? Claro que vamos. Se Deus quiser, vai dar tudo certo. Mas tem que jogar bola, hein? Tem que jogar muita bola. 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Fica comigo até às 6 horas. Que bacana! Atendendo agora João Fontanelli. Alô, seu João! Aquele abração pro senhor curtindo o programa Porteira Velha. Pediu uma música, mandando para todos os seus amigos, Nenê, a todos os seus familiares aí curtindo. Pessoal de Fernando Prestes. Alô, pessoal de Fernando Prestes. Aquele abração. Pessoal de Ibitirama, curtindo o programa Porteira Velha. Aquele abraço! Pediu a música Mocinhas da Cidade. Quem canta? Fred e o Pedrito.

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1: Dezesseis horas e 46 minutos, atendendo lá de Bituba ao João Bicudo. Boa tarde, João, como é que tá aí?
9: Ô, Hélio, meu amigo. Oi, boa filho. Tarde, Hélio. Tudo bom, bem? Aí, meu jovem? Ô, Hélio, depois você faça um favor pra nós, manda um modão aí com o seu Levante Solenia aí. O seu Levante Solenia e o Noite Triste.
1: Noite Triste?
9: Manda pra todos que estiverem sintonizados aqui, da Bituba, da região aí, todos que estiverem internados aí, que tem um bom fim de tarde aí, vai curtir esse modão aí.
1: Epa.
9: Você tem um bom fim de tarde e um bom serviço, meu amigo. Tudo de bom pra você aí. Deus abençoe. Até
1: Falou,
9: mais.
1: João Bicudo de Bituba aí, curtindo o programa Porteira Velha. Atendendo agora José Francisco Inácio. Fala, Zé. Boa tarde, Zé.
10: Boa tarde, Hélio. Aqui é o Zé Inácio.
1: Como é que vai, filho?
10: Queria ver se você tocasse pra mim de Lourenço Lorival, Anel de Noivado.
1: Anel de Noivado.
10: Queria oferecer pra todos os casais de namorado.
1: Eita, é hoje, hein?
10: Principalmente pra minha namorada também, né?
1: Que bom, que bacana.
10: E pro Carlão Scatulini, pra mulher dele. Pro Gerardo Pé de Pato. Pro Donizete lá da Califórnia, pra esposa dele. E pra vocês todos aí da rádio. Um abração, Hélio. Sou ouvinte de todas as tardes.
1: Valeu, meu amigo. Aquele abração. Curte comigo aí na Nova Cultura FM em 90.1. A primeira música é Solevante e Soleni, Noite Triste. Depois, na sequência, Anel de Noivado, Lourenço e Lourival. Curte na melhor rádio.

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1: 16 horas e 53 minutos. Como passa a hora, meu filho? Jair Cardoso Flores, boa tarde.
2: Lembrei.
1: Ué, lembrou
2: boa
1: o quê?
2: Tarde, eu Jair Flores, tá bom. Eu gostaria de ouvir com poeta e trovador Carro de Boi.
1: Carro de Boi?
2: Essa é antiga, hein, velho? Nossa Senhora.
1: É antiga.
2: Falou, velho. Manda pro meu irmão, Zé Antônio.
1: Fica batendo Jadir, panela aí, filho.
2: Manda pro Carlão. O Carlão, como é que eu. Ele fala?
1: Tá agarrado comigo
2: como
1: aqui.
2: É que o Carlão fala? Você tá agarrado na rádio aí?
1: Ei,
2: manda
1: ai,
2: pra
1: ai.
2: Ele também. Valeu, Hélio. Obrigado. Tenha uma boa tarde. Bom final de semana.
3: Bom dia dos namorados.
1: Obrigado.
2: Valeu, Hélio. Obrigado.
1: É uma festa o programa Porteira Aberta. Esse tá agarrado comigo também, Jair Cardoso Flores. Olha. Ai, ai, ai, ai. Poeta e trovador. Canta comigo aí, ó. Carro de Boi, essa é velha, hein, meu amigo? Onde você achou esse trem?

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7: Dezesseis horas e 59 minutos. 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
7: 17 horas e 2 minutos, atendendo agora Luizão. Fala, Luizão. Boa tarde, filho.
2: Olá, Neto. Boa
7: e aí?
2: Tarde.
7: Tarde. Bom. Tudo bem?
2: Hoje eu queria ouvir com o Lourenço e Lorival. A sementinha.
7: É.
2: Pra nós curtir aí. Eu quero mandar pra você e sua família. Quero mandar lá pro Daniel, lá no Copeitura. Dani. Quero mandar pro Tony, meu irmão. Pra Rosa, cuidadora da minha mãe. Pra minha Maria, minha irmã. Quero mandar pra todos os amigos meus que estiverem ligadinhos e curtindo o programa aí. Beleza?
7: Beleza.
2: E quero mandar pra todos os ouvintes também. Valeu, um abraço, fica com Deus, Deus abençoe.
7: Falou, Luizão, aquele abraço, Deus abençoe você também. Pediu a música a Sementinha, Lourenço e Lorival. E atendendo agora também a Rosa Mattioli. Boa tarde, Rosa Mattioli, aquele abração para a senhora. Para você, essa música recorda a minha infância, Zé Carreiro e Carreirinho, Buquê de Flor. Vai curtir já, depois da Sementinha.

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3: 17 horas e 15 minutos. 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
3: O Mima realiza nesta sexta-feira a sensacional brincadeira dançante a partir das 21 horas com o Renan Silva, Furacão de Minas. Com sorteio de brindes, aceita cartões e Pix, não será cobrada a mesa. Informações com a Maria, 992314320. Portanto, hoje no Mima em Monte Alto, brincadeira dançante com o Renan Silva, Furacão de Minas. Atendendo agora a Mariane. Boa tarde, Mariane. Como é que vai?
10: Hélio. Oi, o Hélio, toca aquela música Chris Ralph, Esperando Você Chegar. Ofereço pro meu marido Luiz, que é dia dos namorados hoje, né?
3: Que bonitinho.
10: E pra todos os namorados que estão escutando.
3: Valeu, Mariana. Aquele abração. Quero mandar um forte abraço também. Quem está curtindo o programa é a Fátima Caldeira. Pois boa tarde, meu amigo Hélio. Boa tarde, minha amiga Fátima. Ótima sexta-feira para você. Essa música vai a você também. E eu quero mandar essa música também para a Dona Santa Terezinha, curtindo o programa Porteira Velha. Esperando Você Chegar. Cristi Ralfen.

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1: 17h21. Quero mandar um forte abração lá para o Vale do Sonho, a Terezinha. Alô, Terezinha, curtindo o programa Porteira Velha, aquele abração. Quero mandar também a Terezinha Motovani, aqui no Novo Bela Vista. Seu esposo Antônio, curtindo o programa Porteira Velha, aquele abração. E atendendo também é o Atílio Pardo, tá mandando para sua esposa, que é sua namorada. Ei, que bacana, hein? Faz tempo que namora, faz, né? Dois passarinhos. Quem canta? Alan e Aladim.

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1: 17 horas e 27 minutos. 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
1: 17:30, é o programa Porteira Velha, atendendo agora a Cidinha Pocete. Ah, não gravou áudio hoje, ah, por que será, hein? Cidinha Pocete, aquele abraço. É, pois assim, toca pra mim aí a música Milionário José Rico, Mentira Também é Verdade. Bom trabalho, muito obrigado, viu, Cidinha, aquele abração. E atendendo também a Gisele Soares, pois bom, boa tarde, Eli, tudo bem? Toca pra mim Cheiro de Shampoo, oferece para o esposo e namorado Ademar, tá aqui curtindo, aquele abração. Cheiro de Shampoo, a primeira Mentira Também é Verdade, viu?

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1: Horas e 38 minutos é o programa Porteira Velha, Barbizão da Construção, Banana Locações, Serralheria Moreira, Alumínios e Vidros, Comércio de Frutas Tercini, Supermercado Ipiranga, 3 lojas em Taquaritinga, agora são 2 lojas aqui em Monte Alto, Gessel Magazine, Ótica Mercadão dos Óculos, Atacadão do Queijo, Empório e Mercearia, Imobiliária Germe, atendendo lá do Vale do Sonho, a Soninha. Boa tarde, Soninha, tudo bem por aí? Pedi uma música com a Paula Fernandes, com a participação do Vitor e Léo. Depois, preste atenção, é bonito.

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2: 17 horas e 43 minutos. 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Essas empresas vão ficar comigo até às 18 horas com o programa Porteira Velha. Atendendo o mano mais velho, fala Zé Ponte, aquele abração, tá aí no Jardim Alvorada, curtindo o programa Porteira Velha, mandando um forte abraço pra mamãe, Dona Elvira Gandolfo de Ponte. Mamãe, nós amamos a senhora, Deus abençoe, saúde, saúde, saúde. Mano pediu a música com Sérgio Reis, Assim é o Meu Sertão, canta, Sérgio.

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1: 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É assim que é o sertão, 17 horas e 48 minutos e 50 segundos. É o programa Porteira Velha. Aquele abração pra você que tá curtindo aí o programa Porteira Velha. 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Essas empresas juntinho comigo até logo mais às 18 horas, curtindo.

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1: Brasil!
2: É, amanhã, o Brasil joga amanhã às 19 horas, hora de Brasília, hein? Né, Padre Zé? Vamos torcer para o Brasil amanhã, hein? E juntinho comigo também vai ficando por aqui todas as empresas. 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Voltam amanhã comigo a partir das 16 horas com o programa Porteira Velha. Sabadão, hein? Eita, vamos torcer para o Brasil amanhã. Se Deus quiser, vamos trazer esse caneco embora. Minha última música do programa Porteira Velha desta sexta-feira, Dia dos Namorados. A todos os namorados, aquele abraço. Doutor no Sertão, Goiano e Gustavo.

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3: 6 horas, Ave Maria.
4: Em nome do Pai, do Filho e do Espírito Santo.
3: Amém.
4: O anjo do Senhor anunciou a Maria.
3: E ela concebeu do Espírito Santo.
4: Ave Maria, cheia de graça, o Senhor é convosco. Bendita sois vós entre as mulheres, e bendito é o fruto do vosso ventre, Jesus.
3: Santa Maria, Mãe de Deus, rogai por nós, pecadores, agora e na hora da nossa morte. Amém.
4: Eis aqui a serva do Senhor.
3: Faça-se em mim segundo a vossa palavra.
4: Ave Maria, cheia de graça, o Senhor é convosco. Bendita sois vós entre as mulheres, e bendito é o fruto do vosso ventre, Jesus.
3: Santa Maria, Mãe de Deus, rogai por nós, pecadores, agora e na hora da nossa morte. Amém.
4: E o Verbo de Deus se fez carne
3: e habitou entre nós.
4: Ave Maria, cheia de graça, o Senhor é convosco. Bendita sois vós entre as mulheres. Bendito é o fruto do vosso ventre, Jesus.
3: Santa Maria, Mãe de Deus, rogai por nós, pecadores, agora e na hora da nossa morte. Amém.
4: Rogai por nós, Santa Mãe de Deus,
3: para que sejamos dignos das promessas de Cristo.
4: Oremos. Infundi, Senhor, como vos pedimos, a vossa graça em nossos corações, para que nós, que pelo anúncio do anjo conhecemos a encarnação de Jesus Cristo, vosso Filho, pela sua paixão e morte de cruz, cheguemos à glória da ressurreição. Por Cristo, Senhor nosso.
3: Amém. Santo anjo do Senhor, meu zeloso e guardador, se a ti me confiou a piedade divina, sempre me rege, me guarda, governa, ilumina. Amém.
4: As almas dos fiéis defuntos,
3: pela misericórdia de Deus, descansem em paz. Amém. Ouçamos agora o Evangelho e a reflexão com o Padre Zezo.
4: Proclamação do Evangelho de Jesus Cristo, segundo Mateus.
5: Glória a vós, Senhor.
4: Jesus pôs-se a dizer: Eu te louvo, ó Pai, Senhor do céu e da terra, porque escondeste essas coisas aos sábios e entendidos, e as revelastes aos pequeninos. Sim, Pai, porque assim foi do teu agrado. Tudo me foi entregue por meu Pai, e ninguém conhece o Filho, senão o Pai. E ninguém conhece o Pai, senão o Filho, e aquele a quem o Filho quiser revelar. Vinde a mim todos vós, que estáis cansados e fatigados sob o peso dos vossos fardos, e eu vos darei descanso. Tomai sobre vós o meu jugo e aprendei de mim, porque sou manso e humilde de coração, e vós encontrareis descanso, pois o meu jugo é suave e o meu fardo é leve. Palavra da salvação.
3: Glória a vós, Senhor.
4: 12 de junho é conhecido como Dia dos Namorados. Eu não sei sua origem nem seu objetivo, mas trata-se de mais uma data que se tornou comercial. Sim, porque a imprensa, o rádio e a televisão estão repletos de compre isso, compre aquilo. É o consumismo. No Dia dos Namorados, os jovens que estão namorando ou noivando deveriam fazer uma reflexão sobre o seu namoro ou noivado. porque eu estou namorando ou noivando? Qual o objetivo desse namoro ou noivado? Por que a maioria namora? Para não correr o risco de ficar para titio ou titia? Esse namoro ou noivado me levará a quê? A um casamento? Estou preparado.

0: pensamento da maioria dos jovens. Transformam o casamento numa loteria. Se ganhar, tudo bem. Se não ganhar, compro outro bilhete. A Igreja Católica oferece aos jovens o curso de preparação ao matrimônio, mas quando os noivos o procuram, o casamento já está praticamente marcado e aí não há mais possibilidade de se arrependerem e desmarcarem o casamento. Já alugaram roupas, salão de festas, contrataram buffet, providenciaram os convites e às vezes até já os distribuíram. É uma pena. Seria muito bom se os jovens se preparassem melhor para esse passo tão importante e decisivo. Se ouvissem e seguissem os conselhos, as orientações e a experiência dos adultos, especialmente os pais, se não se aventurassem, mas colocassem os pés no chão e criassem uma base para a vida a dois, para não precisarem separar-se algum tempo depois. O casamento é como uma casa que se constrói no dia a dia. E a palavra de Deus nos fala de construções. Preste atenção. Todo aquele que ouve estas minhas palavras e as põe em prática é semelhante a um homem prudente que edificou a sua casa sobre a rocha. Caiu a chuva, os rios transbordaram, sopraram os ventos e precipitaram-se contra aquela casa. Mas ela não desabou, porque estava edificada sobre a rocha. E todo que ouve essas minhas palavras e não as põe em prática é semelhante a um homem insensato que edificou a sua casa sobre a areia. Caiu a chuva, transbordaram os rios, sopraram os ventos e precipitaram-se sobre aquela casa. E ela desabou e a sua ruína foi completa. Evangelho de Mateus, capítulo 7, versículos 24 a 27.
1: Avisos das nossas paróquias. Da paróquia do Senhor Bom Jesus, hoje, logo mais, 19h30, missa em louvor ao Sagrado Coração de Jesus, no Salão Monsenhor Luiz. Em seguida, procissão. Paróquia Santuário Diocesano Nossa Senhora do Rosário de Fátima. Amanhã, 18 horas, missa na Capela do Divino Pai Eterno. 19h15, missa na Capela de São João Batista. No próximo domingo, 7h30, missa na Capela do Divino Pai Eterno. Às 9 às 19, missa no Santuário. Paróquia Nossa Senhora Aparecida. Hoje, solenidade. Solenidade com o tema No Coração de Jesus Encontramos Amor e Esperança, às 19h30, a Santa Missa na Matriz. Caros irmãos e irmãs, encerrando este momento, rezemos pelas nossas famílias, especialmente pelas crianças, pelos idosos, pelos enfermos, rezemos pelos aniversariantes deste dia e também pelos agonizantes e por quem precisa receber alguma graça urgente, que por intercessão da Virgem Maria e o Senhor Bom Jesus abençoe a todos.
0: Encerrando o nosso encontro, eu lhe ofereço a minha bênção sacerdotal. Hoje, de um modo especial, aos namorados e noivos. Desça sobre você, sua família, seu lar, seus ambientes, a bênção de Deus Todo-Poderoso, Pai e Filho e Espírito Santo.
1: Amém.
0: Tenham todos uma boa noite.
1: Boa noite.

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0: boa noite, desportistas! Hoje, sexta-feira, dia 12 de junho. Muito obrigado, Deus, por mais essa jornada esportiva aqui pela Nova Cultura 90.1, Sistema Cultura de Comunicação. Hoje estamos aqui com vocês, muito obrigado pelo carinho da sua audiência, você que está aí no radinho e também nas redes sociais. Grande abraço, Hélio de Pontes! E também um abração, boa noite especial para o meu garoto, meu parceiro de cultura nos esportes, João Moreira Neto, Big Joe!
1: Boa noite, GM, boa noite a todos os ouvintes. É, boa noite, Hélio.
0: É isso aí, Big
1: Joe. É que ontem eu falei boa noite, Gema. No automático.
0: De quinta-feira, isso. Como o Hélio tem compromisso, o Gema faz aqui pra gente. Deixa eu falar uma coisa pra vocês. Ó, ontem, a abertura da Copa, né? Não, a abertura da Copa foi...
1: Ontem foi a abertura da Copa.
0: O jogo do México e da África do Sul, isso. Nós falamos. Nós não falamos do jogo da Coreia... Com quem que foi?
1: Coreia e
0: República Tcheca,
1: que hoje é Tchequia, né?
0: República Tcheca, que já é o terceiro nome, disputa três Copas com três nomes o país. República Tcheca, Tchecoslováquia e agora Tchequia. Só Tchequia.
1: Com Tchecoslováquia, aí separou, né? Aí em 2006 eles já disputaram com República Tcheca. Inclusive era um time muito forte aquele de 2006.
0: Bom, muito bom.
1: Eu lembro que no PES 2006, que eu não era nascido, mas eu joguei o PES 2006 depois pelo computador. Cara, que timaço que era aquele time da República Tcheca. Era um time muito bom.
0: Então, e aí agora é Tcheca. E aí a Coreia do Sul faz 2-1, um resultado importante para a Coreia, muito importante, 2-1, um bom jogo até de ver. E agora começou às 4 da tarde, Canadá e Bósnia, em Toronto, no Canadá, estádio inteiramente vermelho ali, que o Canadá usa camisa vermelha, os torcedores, né? E todo mundo ali, os atores canadenses, todo mundo. Um jogão... Mas o Canadá falhou na marcação, num cruzamento, num escanteio ali. E a Bósnia abriu o placar. Abriu o placar numa falha muito grande de marcação. E depois só deu o Canadá, João. A Bósnia não chegou mais. Só o Canadá perdendo muitos gols no primeiro tempo. Chegava meio atrapalhado, sem jogada. No segundo tempo perderam 2-3 gols aí feitos. E aí conseguiram o empate. Mas era para ter vencido o jogo com... maestria, era para ter vencido por ter virado 2-1, 3-1, porque teve chance e aí a defesa da Bósnia conseguiu, mas o pessoal do Canadá foi mal, não foi bem não parecia que estava em Copa do Mundo, mas conseguiu seu primeiro ponto na história, o Canadá, nunca tinha feito um ponto em Copa do Mundo.
1: E aí é estranho, né? É até estranho a gente ver o Canadá jogando desse jeito, porque tem alguns bons jogadores. Tem, e a gente até viu, né, como o Canadá dominou o jogo. Mas que nem a Bósnia teve vontade. Então, aí vai ficar por isso mesmo. Agora a gente vai ter às 10 horas o jogo dos Estados Unidos e Paraguai. Né, a abertura dos Estados Unidos, cada país vai jogar um jogo.
0: Chegar da menina Zildinha e já assistir esse jogo.
1: E aí são... dois jogos, pelo menos até agora, foram um à tarde, né, pelas 4 horas da tarde, mais ou menos, e um às 10 horas. Foi a mesma coisa que aconteceu ontem. Acho que vai se manter esse padrão até um bom tempo. Se bem que amanhã já tem um às 7 horas, né, e não às 10. Então, eu não sei como vai funcionar o padrão dos horários. Se vai ter um padrão, se vai ter jogo de manhã, à tarde, à noite, ou se é só esse começo, vamos ver. Porque eu lembro que na Copa do Catar, a gente lá no COC, não tinha ainda a lei do celular, né? O Felipe Della Vecchia sacava que não tinha... Tinha a Cazé TV, só que, sabe, alguns jogos não passavam na Cazé TV. Então, eles só passavam os jogos do Brasil, se eu não me engano. Esse ano que eles pegaram todos os jogos da Copa. E aí, ele pegava no FIFA.com, no site da FIFA que transmitia tudo de graça. Aí, ele pegava, a gente assistiu a Arábia Saudita e a Argentina. Jogaço que a Arábia Saudita ganhou da Argentina de 2-1.
0: Olha aí. Então, a tabela é meio com... Não tem uma... É um padrão, João, porque dia 11, abertura, primeiro jogo México e África do Sul, e aí às 4 da tarde. O segundo jogo às 11 da noite, Coreia do Sul e Tcheca às 11 da noite. Hoje, às 16h, Canadá e Bósnia, né? E às 22h, Estados Unidos e Paraguai. Amanhã, às 16h, dia 12+1, às 16h, Catar e Suíça. E às 19h, às 19h, Brasil e Marrocos. Vai ter telão, tudo aqui, já tá todo o esquema pronto aqui na festa da Menizildinha, pessoal que vier na festa acompanhar. E às 22h, Haiti e Escócia. Que Haiti e Escócia são do Grupo do Brasil, não são?
1: É.
0: É, do Grupo do Brasil. E aí, dia 14, que é domingo, tem jogo à 1h, Austrália e Turquia. Às 14h, Alemanha e Curaçao. Às 17h, Holanda e Japão. Às 20h, Costa do Marfim e Equador. Às 23h, Suécia e Tunísia. É bacana demais a Copa do Mundo, porque você acompanha muitos jogos diferentes, né? É, de padrões diferentes, inclusive. Hoje foi um jogo de extrema força, sem técnica. Foi um jogo que o Canadá atacou o tempo todo, mas sem qualidade. Como você Sim. falou, tem bons jogadores, mas não se encontraram no jogo de hoje, estavam nervosos. E aí acabou conseguindo empate, mas era para ter vencido com folga.
1: É.
0: Bom, e aí aqui onde você pega, eu peguei no site da Sport Bus BR, né? Bus com dois Es. E aí você, mas pega, pode pegar também direto no site da FIFA, tá bom? Você pega no site oficial da FIFA todos os jogos e ali fala pra você, é que você pegando num site nacional, vai te falar onde vai transmitir. Por exemplo, Brasil amanhã passa na Cazé TV, na Plim Plim, no SBT, na N Sports, na GE TV, na Sport TV. Então você tem um leque de opções aí pra você assistir. Alguns jogos só passam na Cazé TV,
1: é.
0: que nem como esse agora das 16h, o de ontem da Coreia, o de amanhã Catar e Suíça, o Haiti e Escócia, só na Cazé TV. A Cazé TV comprou os direitos da Copa e todos os jogos vão passar na Cazé TV. E nas outras emissoras não são todos os jogos que vão passar.
1: Você vê que são os jogos mais importantes que passam em todas, né? A abertura da Copa passou em várias. É, Estados Unidos e Paraguai, né? Vai que é a estreia logo. Dos Estados Unidos, que vai ser o país principal, o país sede.
0: Paraguai, que tem 3 jogadores que jogam no Palmeiras,
1: jogam
0: inclusive.
1: Jogam no Brasil, é... O tem Bobadilha, 7, São Pauli, é tem, do São Paulo.
0: Tem 7 do Brasil, mas do Palmeiras tem 3.
1: Só do Palmeiras tem 3, exatamente.
0: É. O Bobadilha do São Paulo, que o São Paulo já está pensando em que ele vai ser, se ele for bem na Copa, vai ser valorizado. Já está pensando em vender a hora que voltar da Copa. Isso, já está vendendo o Rian Francisco já.
1: Brasil e Marrocos vai ser transmitido por todos eles, né?
0: Todos, aí,
1: Austrália e Turquia eu não sei porquê, porque é um jogo mais fraco. É, Holanda e Japão também é um jogo fraco. Aí os outros jogos são mais fracos, mas esses jogos aí são os principais que dão muita audiência, né?
0: É, eu peguei aqui pra nós a primeira rodada até domingo, Sim. né? Aí depois nós vamos passando pra vocês todas as
1: rodadas.
0: E aí
1: aquilo
0: rodadas.
1: Que eu falei, não existe muito bem um padrão. Eles realmente vão manter, né? Vai ter um jogo, amanhã vai ter um jogo às 4, como teve ontem e hoje, e um jogo às 10, só que tem o jogo do Brasil no meio. Às 7. E no domingo vai ter jogo 1h da manhã, cara.
0: Então, começa 1h da manhã. 1h da manhã.
1: É bom que nem vai ter aniversário do Gui, a gente vai assistir já o jogo da Austrália e Turquia.
0: Misericórdia. Será
1: do
0: que vocês
1: sábado,
0: vão estar lá até 1h da
1: certeza,
0: manhã?
1: Com certeza, a gente vai assistir o jogo da Austrália.
0: Rapaz do céu. Bom, já a gente fala mais de seleção, do Brasil amanhã. É, não dá pra cravar a escalação, porque o Ancelotti não soltou, né? Mas vamos, com certeza, torcer pelo Brasil amanhã. Nós vamos estar aqui na Menizildinha torcendo pelo Brasil. Big Joe vai estar na casa do Gui Costa, que é aniversário dele amanhã, do Gui, grande amigo.
1: É, aniversário do Gui é segunda, mas ele vai comemorar sábado.
0: Amanhã, todo mundo com a camisa do Brasil e
1: com
0: mete
1: certeza.
0: O pau. É... Big Joe, segundo alguns canais de mídia e rádios da Argentina, Galoppo pode estar voltando para o São Paulo.
1: Nossa.
0: É, segundo os jornais locais, o jogador de 26 anos está fora dos planos de Coudete. E teriam 3 times brasileiros. Você está no meio da matéria, o celular desliga. Olha que benção. Ele apaga. 3 times brasileiros interessados. Entre eles, o São Paulo. O Independiente também monitora a situação. Juliano Galoppo acumulou 60 partidas pelo São Paulo com 10 gols e 4 assistências. Fraco. Tornou-se contratação mais cara do São Paulo, 32 milhões de reais. Pelo River, possui 48 partidas com 8 gols e apenas uma assistência. E o River não vai renovar com ele, vai liberar ele agora no meio do ano. E aí? Boa.
1: Vou te falar, cara.
0: Vamos voltar pro São Paulo?
1: Não é que eu odeio o Galoppo. Não achava ele um maravilhoso jogador. Só que tava num São Paulo que encaixava mais que o São Paulo de hoje. E, inclusive, era um São Paulo muito ofensivo, né? Era um São Paulo muito ofensivo. Só que, cara, eu traria. É muito novo, né? 26 anos. Ele tá com 26 anos ainda ou ele foi vendido com 26, 26 anos?
0: Tá com 26.
1: Muito novo, cara. Dá pra manter ele por um bom tempo aí, usar bem o Galoppo, né? É, que gosta do São Paulo, era apaixonado pelo São Paulo. Bom, eu ficaria com o Galoppo sim, principalmente se tiver com preço de mercado baixo ou até o contrato zerar e aí conseguir pegar de graça, o River não renovar com ele mesmo e pegar ele de graça, ou um salário baixinho. Porque se for um salário muito alto, esquece, né? Eu acho que não compensa.
0: É isso aí. Outra seleção que tem bastante jogadores aí que atuam no Brasil, Big Joe, é a seleção do Uruguai, né? É, a seleção do Uruguai aí tem vários jogadores que atuam no Brasil também. Como o Paraguai tem 7 e o Uruguai também tem 7 que jogam no Brasil. Alguns são brasileiros, mas a gente tem que falar todos os jogadores que jogam, que atuam aqui no Brasil. Ó, o Uruguai tem o Piquerez, que é do Palmeiras, o Canóbio, do Fluminense, o De Arrascaeta, que é do Flamengo, o Martínez, no Emiliano Martínez, do Verdão, o Varela, do Flamengo, o Rochette, o Sérgio Rochette, que é o goleiro do Inter de Porto Alegre, e o Nico de la Cruz, que é do Flamengo também. Então, são seleções aí, né? Seleções que têm bastante jogadores atuando aqui no Brasil. E o Bobadilha viaja para se concentrar com a seleção do Paraguai e não pode jogar mais pelo tricolor. Oi, mas isso aqui é velho, isso aqui faz tempo, olha lá. É matéria velha. Já tá lá faz tempo, já vai até jogar, né? O Enzo Dias, você lembra do Enzo Dias? Ele foi condenado a 30 dias de suspensão por quebrar a placa de substituição no duelo contra o Remo. Ô, Enzo Dias. Eu gosto do Enzo Dias, viu, cara? Eu acho um bom jogador. Ele quebrou a placa, a placa de substituição no duelo contra o Remo. Não sei se foi bolado, eu não lembro. Eu não assisti esse jogo, graças a Deus, que o São Paulo perdeu de 1-0, inclusive. O lateral também terá que pagar uma multa de R$ 6.800 referente ao valor do equipamento. Deve ser, vamos ver aqui se aparece o que que é. Ah, acho que foi bolado, ó.
1: É, aparentemente é bolado.
0: Acertou uma bolada.
1: Às vezes
0: aqui,
1: até, sabe o que pode até ter acontecido? É pisada, pisão. Porque geralmente o árbitro deixa ela até no chão. Quando ele não deixa ali no lugar que ela tem que ficar reservadinha, ele coloca ela no chão. E aí ele pode ter pisado ali em cima, mas deve ter sido bolado assim. Aquela tirada de lateral, sabe? Que você vai dar uma pesada assim pro lateral e aí você acaba pegando.
0: Ó, notícia fresquinha que tá chegando aí é que o Arrascaeta teve uma lesão de grau médio constatada na panturrilha direita, né? Está fazendo exames e agora a seleção uruguaia avalia a situação do meia e decidirá se ele será mantido ou cortado da convocação, né? Se não, ele será o camisa 10 da seleção do país.
1: Cara, é um peso para o Uruguai, hein? Saiu a Arrascaeta, é um peso legal pro Uruguai.
0: Nossa, é o maestro ali.
1: É, porque é um cara... E se... É lógico, é grau médio até a Copa, até o fim da Copa, melhorou.
0: Talvez não jogue o primeiro jogo, não jogue a fase de grupos,
1: o problema,
0: né?
1: É que se não jogar a fase de grupos, já dá um prejuízo muito grande pro Uruguai.
0: Não é?
1: Porque o Uruguai não é uma seleção como a seleção brasileira, que se o Neymar não jogar a fase de grupos inteira, consegue se virar. Se o Vini não jogar a fase de grupos inteira, consegue se virar. se o time titular inteiro, e isso eu posso falar com... eu falo, coloco minha mão no fogo por isso. Se o time titular inteiro do Brasil tiver lesionado só na fase de grupos e o Ancelotti quiser poupar, dá pra colocar o time reserva inteiro e passar da fase de grupos tranquilo. Ali, às vezes, passa em segundo, perca pro Marrocos, mas passa tranquilo, só com os reservas. Agora, a seleção uruguaia, não.
0: Exatamente. Gente, o Manchester City vai procurar medidas legais contra o que foi derrotado nas urnas pelo Florentino Pérez. É lógico que ele iria ser derrotado, porque é assim, quando uma pessoa ou num cargo que está concorrendo, né? Num cargo que você está concorrendo, não importa para que é, mas você começa a fazer, contar mentiras, contar lorotas, florear demais, inventar demais. Ah, eu vou fazer o Kleber Moreira ficar com cabeludo e bonito. Não tem jeito, é mentira. Não vai fazer. Então, as pessoas começam a viajar na maionese, como a gente fala, aí complica e acaba perdendo tanto a eleição quanto a guaiasca também, né? Acaba perdendo grana também. O Riquelme, o Manchester City desmentiu que não havia possibilidade nenhuma do Riquelme. Ele tinha prometido que se ele ganhasse, ele iria levar o Haaland para o Real Madrid. O Manchester City falou, não existe isso, não vai levar. O Haaland não sai daqui, a gente não vai vender, ele não quer ir. E é papo furado isso aí para enganar os torcedores. Os torcedores perceberam, entre outras mentiras essa aí também, e não caíram na dele e reelegeram o Florentino Pérez. Apesar do Real estar sem ganhar alguns títulos importantes há algum tempo, mas preferiram ficar com a segurança do Florentino Pérez do que apostar num falastrão, num cara que viaja na maionese.
1: E vamos falar, ele fez uma promessa muito pesada, né? Caso eu descumpra qualquer uma das minhas promessas, eu pago o sócio-torcedor, né? Eu pago a mensalidade sócio-torcedor de todos os sócio-torcedores.
0: Que são 100 mil, sei lá.
1: Cara, é muito dinheiro. O cara teria que ter muito dinheiro. Mas isso, falar isso, é uma tática de um cara que tem dinheiro sobrando e quer poder, né? O cara ia pagando, e acabar a gestão dele, ele pagou o sócio-torcedor de todo mundo e não fez nada. Enquanto isso, o Florentino, ele tem o pé no chão. A gente sabe, o Real Madrid é muito rico, mas o Real Madrid é muito odiado por bastidor. Porque além de ter dinheiro, você precisa ser amado em bastidor. O Real Madrid é odiado em bastidor da UEFA, né? A UEFA até gosta do Real Madrid, mas os times ali que rodeiam o Real Madrid odeiam o Real Madrid, odeiam a instituição em geral, muito por conta do passado, né? Que já teve envolvimento com fascismo espanhol, né? Ali a Revolução Espanhola, tava do lado dos fascistas, que não sei o quê. E aí ganhou muita Champions na base do, né, da roubalheira. Mas, mesmo assim, não tira o mérito de, em pouquíssimo tempo, ter 5-6 Champions, entendeu? Então, é muito bastidor isso do Real. Não é nem dinheiro, é bastidor.
0: Na volta do intervalo, nós vamos falar algumas contratações já que o Florentino Pérez fez, já confirmadas para o Real Madrid. E vamos falar do Flaco Lopes, que além do Atlético de Madrid, tem outro grande, gigante europeu interessado no Flaco Lopes. Um grande problema aí para o Verdão! Gente, vamos agradecer os nossos parceiros, pessoal que está aí conosco toda noite, viu? Um grande abraço, tudo de bom para eles, que tá sempre com a gente, sempre conosco aqui, sempre com a gente aqui no Cultura nos Esportes. Sai daí não, que a gente volta já.
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2: Já estamos de volta hoje, sexta-feira, dia 12 de junho. Muito obrigado pelo carinho da sua audiência. Quero mandar um beijo especial para minha eterna namorada, minha namorada para sempre, né? Até que as mortes nos separem, pelo menos depois, como ela diz. Pelo amor de Deus, você segue seu caminho, eu sigo o meu, porque lá é tudo irmão, se Deus quiser. Um beijo no seu coração, muito obrigado pelo carinho, pela paciência, viu? Pelo amor que você coloca aí na nossa vida, nosso porto seguro, nossa base de sustentação é você. Então, um beijo, minha eterna namorada. Minha namorada há 20 anos, Big Joe.
3: 20 anos.
2: Big Joe tem 17 e agora, esse ano faz 20 anos, né, que a gente tá junto, graças a Deus.
3: Então, e oito de casado, cara.
2: Não é? Já
3: faz 10.
2: Bacana demais da conta, verdade, foi 2018. É, bacana demais. Beijo no seu coração, muito obrigado, minha eterna namorada, pelo seu carinho, por tudo que você faz por nós aí, pela mulher que você é, viu? E João Moreira Neto. Bernardo Silva, português, excelente jogador, muito bom, já é do Real Madrid. A contratação, acho que de todas essas, para mim, uma das mais fortes até agora. Bernardo Silva, muito bom. Zé Mourinho, que ele conseguiu trazer de volta, prometeu e conseguiu fechar, mas fechou só depois que ele foi reeleito, o Florentino Pérez. Aí tem o Dumfries, é Dumfries que fala?
3: É Dumfries, é. Pode ser falado.
2: Esse jogador aqui já é do Real Madrid, onde ele jogava, João?
3: Ele jogava na Inter de Milão,
2: Inter de Milão, olha lá. E aí tem mais aqui, tem o Konaté,
3: cara, só Konaté. Que tem um problema do Konaté.
2: Konaté é francês?
3: É, só que tem um...
2: Tá na seleção?
3: Um grandíssimo problema do Konaté, ele tá na seleção francesa. Inclusive, foi ele que vacilou pro irmão do Doué fazer o gol da Costa do Marfim, né? Tanto que até brincaram os torcedores do PSG vendo que o Konaté deu um gol pra Costa do Marfim, né?
2: Então...
3: Porque o Konaté literalmente deu o gol pra Costa do Marfim, cara. Mas é um ótimo zagueiro. É um ótimo zagueiro. Não tira o mérito dele. É um cara muito bom. Só que teve esse vacilo aí que manchou um pouco ele.
2: Então, o Cherki, sei lá como é que fala. Em francês... Falou que eles não vêm pra Copa como favoritos, mas que eles vêm pra amassar todo mundo. Amassar todo mundo, eles não estão amassando nem a Costa do Marfim, filho! Hein, Ed Pontes? A França não tá amassando nem a Costa do Marfim. Perdeu da Costa do Marfim, não perdeu?
3: Não, ganhou de 2-1. Mas mesmo assim, apertado.
2: Mas foi apertado contra a Costa do Marfim, velho. Você tá louco, mano? Vai amassar quem, seus orelhas secas? Ei, bacana demais.
3: Não, perdão, 2-1 pra Costa do Marfim.
2: Pra Costa do Marfim, Evan. Eu ainda zoei aqui que a França tinha perdido pra Costa do Marfim.
3: Isso, dormi, foi 2-1 pra Costa do Marfim.
2: Mas aí, como você é mais ligado que eu nas coisas, eu falei, vai ver que ele tá certo. Mas aqui na hora ao vivo você já viu, né?
3: A Costa do Marfim joga dia 20 no sábado, antes joga no dia 14, agora no domingo, contra o Equador. Mas o que importa é que no dia 20 joga contra a Alemanha.
2: Vixe.
3: E aí é jogão. É jogão porque a Costa do Marfim mostrou que não tá pra brincadeira. E eles estão falando isso há muito tempo. Tem muita gente falando isso há muito tempo. Ó, presta atenção na Costa do Marfim. É que a gente lembra da Costa do Marfim, eu nem tanto, mas você lembra da Costa do Marfim do Drogba.
2: Opa!
3: Aquela Costa do Marfim era absurda. Era simplesmente absurda. E aí tá se formando uma nova Costa do Marfim assim.
2: A África sempre teve time surpreendente. Teve uma Copa, não lembro qual é, que Camarões deitou e rolou. Acho que eles usam verde o Camarões.
3: É.
2: Inteiro verde. Cara, Camarões, os negão corria demais, tinha muito preparo físico, fechava certinho a casinha, tinha velocidade pra jogar no contra-ataque, deu trabalho, viu? Então a África sempre dá muito trabalho.
3: É, sempre tiveram times que aparecem do nada, porque é geracional, né? Depende da geração. Vou te falar outra seleção que, fisicamente, pelo menos pelo que eu tô vendo, os caras tão perfeitos, é Cabo Verde. Cabo Verde é uma seleção predominantemente negra, né? Muito, muitos jogadores pretos ali. E os caras são pique jogador de NBA. Porque a gente vê jogador de futebol, eles têm um físico mais magro, pronto pra correr. Ali os caras são tudo brutamonte. Um ombro parecendo uma cebola. Uhum. Os caras são muito grandes. Então, eu, pelo menos fisicamente, vejo o Cabo Verde muito forte. A gente precisa ver na bola agora. Mas fisicamente, os caras estão muito bem.
2: Ah, que bacana. E a TNT Esporte publicou um momento descontraído aí da seleção brasileira.
3: Do aniversário, né? Do Ancelotti, o corredorzinho.
2: É, colocaram ele no corredor polonês, mas ninguém nem bateu nele.
3: É, só passaram a mão.
2: Só fizeram um carinho no Mister, porque não pode bater forte no Mister,
3: lógico,
2: né?
3: Lógico, aí alguém dá um tapa mais forte e não entra mais.
2: Colocaram ele no corredor polonês para comemorar o aniversário dele. E é o que eu te falo. O Ancelotti sempre foi um cara muito sisudo, muito serião, né? Italianão. É, treinando o Real Madrid ali, tal, mascando chiclete. Cara, o cara veio pro Brasil, conheceu o samba, conheceu as mulatas, conheceu o pagode, a caipirinha. Ele falou que se apaixonou pela caipirinha, pela feijoada ali no Rio de Janeiro, a casa que ele tá morando, beira praia ali.
3: É que o cara tá no lugar mais Brasil possível.
2: E aí, cara, a energia que o Brasil tem, sabe? Eu falo de mulata, eu não falo da maneira pejorativa, eu falo da beleza brasileira. Tem muitos homens bonitos também, você vai... né? Tem os Big Joe aí, os negão bonitos, os menino bonito aí.
3: Eu ouvi uma modelo brasileira falando que... Ah, eu já ouvi na Alemanha que não existe nada mais bonito do que Miami, você olhar pras mulheres e os homens de Miami. Aí ela falou, meu bem, é porque você nunca sentou em Copacabana. Sentou ali, aí você vai ver o menino do morro passando, é lindo. A menina do Leblon é linda. O moleque de cabelinho escorrido pra trás, loiro, é lindo. Todo mundo é muito bonito no Rio de Janeiro. É lógico que o cara vai se apaixonar por isso.
2: E o Ancelotti tá com outra aura, outra energia, muito mais descontraído.
3: O cara tá feliz.
2: Muito mais solto, falando até algumas gírias, alguns ditados tradicionais.
3: É, ele soltou lá o
2: se a minha avó tivesse pneu, ela seria um carro.
3: É.
2: Né?
3: Se minha avó tivesse rodas, ela seria um carro.
2: Se a minha avó tivesse rodas, ela seria. Ah, porque perguntar pra ela, mas e se isso, e se aquilo?
3: Perguntaram. E se você soubesse que o Neymar já estaria machucado antes de pegar ele pra seleção?
2: Verdade, foi.
3: Aí ele olhou pro repórter e falou: se minha abuela. Aí ele parou, que ele tava falando português, que ele tava falando italiano. Se minha avó tivesse rodas, ela seria um carro. E só respondeu isso.
2: Cara, muito bacana, não é? É, na lata, sim. Isso é coisa de brasileiro. A gente brinca muito, assim, dá essas respostas na lata, assim, pra, né, pra alguma coisa. Então, cara, eu fico muito feliz de ver o clima que tá a seleção brasileira. A gente torce pelo Brasil sempre. Não é a seleção ideal. Gabriel Magalhães fez uma temporada horrível, por exemplo.
3: Gabriel Magalhães fez uma temporada maravilhosa.
2: Quem que foi?
3: Gabriel então? Martinelli fez a
2: Martinelli,
3: temporada boa,
2: Martinelli. Não, foi mal.
3: Foi abaixo da temporada.
2: Gabriel
3: que podia
2: Martinelli
3: fazer.
2: Foi uma. Foi um. Perdão, gente. Perdão, Big Joe. Foi o Gabriel Martinelli, que vocês podem puxar aí, fez uma temporada muito abaixo, foi mal, e assim mesmo foi convocado. O Anthony fez uma temporada muito melhor, o João Pedro fez uma temporada muito melhor, até o Pedro do Flamengo fez uma temporada melhor do que o Martinelli. Mas o Ancelotti preferiu o Martinelli,
3: E o que...
2: É igual o Ederson. Sabe o que ele falou a respeito do Ederson? O Ibanez e o Danilo que convocaram o Ederson. Porque eles dão a segurança que o Ancelotti precisa para colocar mais um cara ali. Entendeu? Inteligente.
3: É, e quando a gente tava falando de trio de zaga, eu esqueci do Ibanez. Ibanez é um ótimo zagueiro,
2: então,
3: cara.
2: Então, o Ibanez e Danilo, ele fala... O Ibanez e o Danilo me deram a segurança. Eles convocaram o Ederson para mim, porque eu queria mais um cara ali. Com o Wesley se machucando, eu senti segurança neles e convoquei.
3: Vou te falar o porquê que, ao meu ver, ele levou Gabriel Martinelli e não levou João Pedro. É simples, vamos ver, João Pedro é um striker, né, é um 9, é um cara que fica lá na frente. Hoje a gente tem Igor Thiago, Endrick, o próprio Rayan pode jogar de 9.
2: Rayan.
3: A gente tem muito 9, a gente tem muitos jogadores que são o 9 que o João Pedro poderia fazer. Eu preferiria o João Pedro, às vezes até no lugar do Igor Thiago, preferiria, óbvio, eu acho o João Pedro é um striker muito melhor. Mas o Martinelli mostra muito mais pela seleção do que o João Pedro se mostrou. E o Martinelli faz o trabalho lá atrás. Ele faz o trabalho de meia... Oi, bati na câmera aqui. De meia atacante. E não de atacante total. E ali a gente não tinha muito quem faz isso. Quem faz isso? O Neymar e o Gabriel Martinelli. Só. No Brasil hoje, de muita qualidade, só os dois. E o Gabriel Sara também. Mas isso daí a gente deixa quieto. O Gabriel Sara, a gente fica quieto porque pode ser clubismo. Pode ser taxado como clubismo.
2: É, meu amigo, é complicado. Vamos agradecer mais uma vez nossos parceiros? Não sai daí não, que a gente volta já.
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2: Já estamos de volta hoje, sexta-feira, dia 12 de junho. E está acontecendo a Liga das Nações Masculina de Vôlei em Brasília. E o Brasil venceu a Bélgica por 3-1, tá bom? E conseguiu a segunda vitória aí na Liga das Nações em Brasília. É isso aí, rapaziada. Deus abençoe aí. A gente segue... A gente continua acompanhando vocês, viu? A gente continua acompanhando muito vocês aí, o vôlei brasileiro, que a gente gosta demais, que é um vôlei muito campeão, tanto o masculino quanto o feminino. João Moreira Neto, o Rayan poderá ser o novo substituto do Salah no Liverpool. Rayan é um nome forte entre os candidatos para suceder Salah no Liverpool, que vazou.
3: É porque ali na Premier, né, no universo da Premier, eles gostam muito de analisar e puxar a molecada que tá em time abaixo da Premier, né, puxar pra um time melhor. O próprio Harry Maguire sai do Wolverhampton e sobe pro Manchester United.
2: Então, olha aí,
3: eu penso...
2: Grande salto.
3: É, um grande salto.
2: Saiu de uma prateleira do meio pra baixo pra ir pra prateleira de cima.
3: É igual sair do Bournemouth e ir pro Liverpool. Você vai pro maior, um dos maiores times da Inglaterra, saindo do Bournemouth. Só que o Rayan, como eu tava falando...
2: Só que ele tem aí a cláusula de multa contratual, lá, 130 milhões de libras, velho.
3: Eu acho... É complicado. Não é complicado pro Liverpool pagar. O Liverpool pode pagar. Só que, às vezes, eles não vão querer pagar agora pelo Rayan, sendo que eles sabem que ele vai evoluir mesmo no Bournemouth. Ele vai evoluir. Porque jogando na Premier League, você tem que evoluir, mesmo estando no Crystal Palace. A gente viu o Eze, né, evoluindo no Crystal Palace. O próprio... Como é o nome do menino? O Olis evoluiu estando no Crystal Palace. Então, dá. Dá sim pra pegar o Rayan agora, mas acho que eles não vão querer por conta da cláusula. Mas eu contrataria sim. É uma joia, cara. Esse moleque joga muita bola.
2: Moleque é bom. E o Domingos Duarte, né? O São Paulo já acertou com o Domingos Duarte. É um zagueiro que defendia o Getafe da Espanha. 31 anos, zagueiro experiente. São Paulo precisa realmente de zagueiro, porque o Dória foi embora. A Arboleda tem que ir embora. Como é que chama lá o menino que veio? Rafael Tolói, pelo amor de Deus, misericórdia de Deus. A zaga do São Paulo não é boa. Então precisa. Esse cara vindo é importante. Ele tem contrato agora dia 30 de junho com o Getafe. E sai. E o São Paulo não paga nada por ele, porque o Getafe perdeu a oportunidade de vender. Então o contrato dele se encerra dia 30. Ele não vai ficar. E o São Paulo já contratou. E não vai ter custo nenhum. Vamos aguardar aí. Depois da Copa do Mundo. Tizinho Fatinha, grande abraço pra vocês. Um abração aí, tudo de bom, viu? Lembrando que amanhã tem churrasquinho delicioso. Ontem teve costelão. Amanhã tem churrasquinho delicioso lá na Yumas, no bar do Gordo. A Fatinha vai estar lá, o Tizinho também. E o Gabriel Brazão, gente, falei de vocês, lembrei da reportagem do Gabriel Brazão. Falou com a imprensa aí, falou que tá muito triste, muito decepcionado com o Santos, porque ele não queria sair do Santos. Mas o Marcelo Teixeira vê nele possibilidade de fazer grana, quer vender, porque o menino tá em alta, é um bom goleiro e, como você fala sempre, é jovem e vai evoluir muito. E na Europa ele vai evoluir mais do que aqui no Brasil. Então o Marcelo Teixeira quer vender o Brazão. O Brazão não quer sair do Santos. Mas o Marcelo quer grana. Fez um monte de negócio errado. Tá pagando salários milionários para jogadores horríveis, ruins. E quer fazer dinheiro em cima do Gabriel Brazão. Ele se sente desvalorizado. Se sente muito triste com essa situação. Sempre deu o melhor dele pro clube. E agora fica nesse impasse, todo mundo falando, porque isso aí é notícia que o cara paga para a imprensa falar. O Marcelo Teixeira manda uma grana lá, ô Hélio de Pontes, tô mandando um pix aí para você, solta a notícia aí que o Brazão quer ir embora, que o Brazão não quer jogar, que não vai nem relacionar o Brazão porque ele pediu para ir embora. Tudo mentira. Solta essas notícias para já criar aquele clima, aquele movimento todo lá. E é mentira, o Brazão não quer ir não. O Brazão quer ficar, mas o Marcelo Teixeira quer que ele vá. O Palmeiras está interessado e tem negociações avançadas para fechar a contratação do meia português Fábio, de apenas 18 anos. Olha aí o menino, ó. Meia português Fábio. E ele está sendo monitorado no mercado europeu também. Após deixar um Burnley, da Inglaterra, clube pelo qual atuava recentemente, o jogador passou a analisar diferentes projetos para a sequência de sua carreira e despertou interesse de equipes da Inglaterra, Espanha e Portugal. Mas o Verdão quer o meia. É um bom jogador, já vi ele jogar, viu? É um bom jogador, tem boa presença.
3: Eu não conheço, nunca vi, não lembro pelo menos de ver ele. Muito novo, cara.
2: 18 anos.
3: Contratação nova, vindo da Inglaterra, né? É muito bom. Tende a ser muito bom. Aí tem que ver se realmente o Palmeiras vai conseguir trazer. Porque, como eu falei, não é só dinheiro. É bastidor. É a tia Leila conseguir conversar lá certinho com o empresário do cara. Ó, a gente oferece isso e isso a ele. Um bom plano de carreira. Ele vai estar no melhor time da América do Sul hoje.
2: É, o time mais estruturado. Mais estruturado que o Flamengo.
3: O melhor time, não o melhor elenco. O melhor elenco é o Flamengo. Mas o Palmeiras tem a melhor instituição. E isso é incomparável. É a melhor instituição ali.
2: É isso aí. E falando em Palmeiras ainda, depois eu vou mudar pro Vasco, que é muito importante que eu vou falar também. O Barcelona, meus amigos parmeirenses, entra na briga por Flaco Lopes e acirra disputa com o Atlético de Madrid. O Palmeiras agora tem dois gigantes europeus na disputa por Flaco Lopes. O Barcelona entrou em cena e fez uma consulta ao Verdão para entender a situação do jogador e as possibilidades de contratação. O interesse catalão chega em um momento delicado para o Atlético, que viu as negociações esfriarem após a eliminação na final da Champions League e a derrota na final da Copa do Rei. A permanência do técnico Diego Simeone, principal entusiasta da contratação, segue incerta. Aos 25 anos, muito jovem, 25 anos, Flaco Lopes vive a melhor fase da carreira. Artilheiro do Palmeiras em 2006, 5 gols e 3 assistências. É bacana demais, cara.
3: Um time preparado
2: eu
3: até venderia.
2: Eu iria pro Barcelona.
3: É, eu também iria pro Barcelona. Um time preparado até venderia, mas venderia com outro já no gatilho. Porque você precisa ter um outro cara ali que vai conseguir fazer a mesma função que o Flaco Lopes. Você precisa ter um cara igualzinho, porque hoje ele é indispensável no Palmeiras.
2: E aí eu quero perguntar pra você, se você tivesse a oportunidade de estar lá na Copa do Mundo, na abertura da Copa do Mundo, nos Jogos do Brasil, tudo pago, podendo levar um acompanhante, no meu caso seria minha esposa ou o João Neto, se ela não quisesse ir, para ir para a Copa do Mundo, tudo pago, hotel, refeição, estádio, tudo, tudo pago. Você iria ou você iria ficar aqui no Brasil? Pois o Pedrinho recusou o convite da CBF para acompanhar a estreia da Seleção Brasileira amanhã. O presidente do Vasco agradeceu o convite feito por Samir Chaldi, mas optou por permanecer no Rio de Janeiro. Sabe por quê? Porque ele quer estar conversando aí com o enteado da Leila, porque esse enteado da Leila, que é dono da Crefisa também, junto com o pai dele, junto com a Leila, tem interesse em comprar o Vasco. Então, para não ficar lá e aí ele ficou aqui no dia a dia do Vasco. Bacana a atitude do Pedrinho, hein? Isso é amor ao clube. Beleza, Hélio? Beleza, valeu, Hélio. Valeu, João Neto. Um santo e abençoado final de semana pra vocês. Brasil, ziu, ziu, ziu. Até segunda-feira e aquele abraço.
3: Um abraço a todos.
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5: 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As notícias do governo federal que movimentaram o país no dia de hoje.
6: Olá, boa noite.
7: Boa noite para você que nos acompanha em todo o país.
6: Sexta-feira, 12 de junho de 2026.
7: Vamos ao destaque do dia. Apoio aos entregadores de aplicativos.
6: O governo lança o novo Move Entregadores e Moto App para financiamento de bicicletas elétricas, ciclomotores, motonetas e motos flex e elétricas produzidas no país.
7: O presidente Lula destaca que trabalhadores vão ter garantia do governo para conseguir juros menores.
8: O governo está assumindo o fundo garantidor para que ninguém deixe de emprestar dinheiro para vocês comprar moto por falta de garantia. O governo é a garantia de vocês.
6: Você vai ouvir também habitação.
7: 85 mil moradias serão construídas por meio do Minha Casa Minha Vida. 50 mil delas na modalidade rural do programa.
6: O governo federal prevê investimento total de 10 bilhões de reais nesta nova seleção habitacional.
7: E vamos falar também da transferência de imóveis federais para municípios regularizarem casas nas periferias.
6: Para acomodarem famílias em prédios que estão ociosos nas cidades.
7: É o programa Imóvel da Gente, tema da nossa entrevista com a secretária de Patrimônio da União, Carolina Stuck.
6: Hoje, na apresentação da Voz do Brasil, eu, Mariana Jungmann e Luciano Seixas.
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6: Foi lançada hoje uma nova vertente do programa Move Brasil, agora para ajudar entregadores de aplicativos na entrega e transporte de passageiros.
7: Eles vão poder financiar motos e outros veículos semelhantes para trabalhar com total garantia do governo.
9: O programa Move Brasil, Entregadores e Moto App é voltado para motociclistas ou ciclistas que trabalham com entregas de mercadorias, transporte de passageiros ou de cargas. Com a linha de crédito, eles vão poder financiar veículos como bicicletas elétricas, ciclomotores, motonetas e motos flex e elétricas produzidos no país. O presidente Lula comentou que a nova linha de crédito dá autonomia aos entregadores, que terão total garantia do governo para conseguir o financiamento.
8: O que é que nós fizemos de novidade? O governo está assumindo o fundo garantidor para que ninguém deixe de emprestar dinheiro para vocês comprar moto por falta de garantia. O governo é a garantia de vocês. Vocês não estão apenas conquistando o direito de ter uma moto. O que a gente tem que ter é o seguinte: a gente está deixando de pagar um aluguel para a gente comprar um patrimônio.
9: Será possível financiar um veículo por beneficiário e os trabalhadores terão 2 meses para começar a pagar, com prazo de financiamento de até 48 meses. E as montadoras poderão oferecer descontos para a compra. As taxas de juros são de 12% ao ano para os homens e 11,5% para as mulheres. Se o trabalhador financiar R$ 21 mil para comprar sua moto, por exemplo, a parcela ficará em cerca de R$ 552. Para o coordenador da Aliança Nacional dos Entregadores por Aplicativo, Nicolas Souza, poder financiar um veículo vai trazer segurança aos trabalhadores.
10: A gente vai poder trocar de moto com mais facilidade, a gente vai poder conseguir comprar bike elétrica, principalmente os irmãos que entregam de bike aí e que tem poucas condições hoje de trabalhar com saúde, com segurança, pedalando morro acima, né?
9: Podem solicitar o financiamento ciclistas e motociclistas cadastrados como entregadores em aplicativo há pelo menos 6 meses e que tenham realizado no mínimo 100 corridas. E ainda entregadores com carteira assinada que atuem há pelo menos 6 meses na mesma empresa. O ministro do Desenvolvimento, Indústria, Comércio e Serviços, Márcio Elias Rosa, comentou o alcance do programa.
11: Se nós contarmos todos, os seletistas, os de plataforma, nós vamos alcançar 1 milhão de colegas, aí, de companheiros e de companheiras. Todos os dias rodam as ruas de todas as cidades, pequenas e grandes cidades, levando remédio, comida, documento. E essas pessoas que trabalham tanto dia após dia são absolutamente essenciais.
9: A adesão ao MOVE será pelo site gov.br/movebrasil. Após o cadastro, o trabalhador será informado se atende às condições e a partir de 13 de julho poderá procurar a Caixa, o Banco do Brasil ou instituições financeiras habilitadas para a contratação do financiamento. Reportagem Márcia Fernandes.
6: Moradias para

0: agricultores, familiares e integrantes de comunidades quilombolas rurais. Para Vânia Marques, presidente da Confederação Nacional dos Trabalhadores Rurais e Agricultores Familiares, as novas moradias representam reconhecimento para o povo do campo.
1: Garantir moradia digna para as famílias do campo é reconhecer a contribuição para o país e afirmar que ninguém pode ser deixado para trás.
0: Outras 35 mil moradias vão atender a beneficiários do Minha Casa Minha Vida, a entidade, em 218 municípios brasileiros. Esta linha do programa federal é voltada para famílias de baixa renda organizadas por entidades privadas sem fins lucrativos que, em alguns casos, também auxiliam na execução das obras e no suporte técnico dos projetos. O presidente Lula garantiu que mais recursos podem ser liberados para esse tipo de parceria.
2: A única coisa que vocês precisam é que a gente tenha confiança em vocês e respeito que vocês darão conta do recado. Portanto, se preparem, porque quanto mais casa vocês fizerem, quanto melhor for a qualidade da casa que vocês fizerem, mais vocês vão ter direito de ter mais casa para fazer.
0: O ministro das Cidades, Vladimir Lima, reforçou que as duas modalidades do programa Minha Casa Minha Vida, entidades e rural, são importantes porque a participação da população é protagonista na solução de problemas habitacionais.
3: Somente por intermédio dessas entidades conseguimos chegar na zona rural e oferecer moradia digna aos brasileiros do campo. São empreendimentos que, de fato, vão transformar a vida das famílias e dar dignidade para as famílias aí que esperam tanto tempo por uma casa para morar.
0: O governo do Brasil prevê investimento total de 10 bilhões de reais nesta nova seleção habitacional. Os recursos serão liberados através do Fundo de Desenvolvimento Social. O governo do Brasil também anunciou a liberação de 1 bilhão de reais em crédito e instalação, que é destinada à construção e reforma de casas para famílias assentadas e comunidades quilombolas, que fazem parte do Programa Nacional de Reforma Agrária. Reportagem Gabriela Noronha.
4: De um lado, imóveis ociosos da União, como prédios públicos em regiões centrais das grandes cidades, ou áreas que já foram rurais e hoje viraram a casa de muita gente nas periferias pelo país.
5: De outro lado, famílias que precisam dos títulos de propriedade das suas casas ou de um apartamento para morar. Prefeituras que precisam de espaço para equipamentos públicos.
4: Para fazer esses dois universos se encontrarem, o governo do Brasil criou o programa Imóvel da Gente.
5: Mais cedo, nós conversamos com a secretária de Patrimônio da União, Carolina Stuck, sobre esse trabalho. Acompanhe a entrevista. Secretária Carolina Stuck, muito boa noite. Vamos começar falando do programa Imóvel da Gente? Ele tem feito, né, uma transferência dos imóveis ociosos do governo federal para fins sociais, como habitação, por exemplo. A senhora pode explicar melhor para a gente como é que funciona o programa e para que outros fins os imóveis podem ser destinados?
6: Boa noite, Mariana. Boa noite, Luciano. Então, o Programa Imóvel da Gente é uma política de democratização do patrimônio da União. O objetivo dele é transformar imóveis ociosos ou subutilizados em políticas públicas. Então, é fazer com que esses imóveis públicos cumpram a sua função social, ambiental e econômica, tentando atingir, né, chegar diretamente à população, transformando esses imóveis em equipamentos públicos. O programa prioriza quatro áreas de ação, né? A primeira delas é a habitação de interesse social, numa forte parceria com o programa Minha Casa Minha Vida, nas suas várias modalidades, mas em especial o programa Minha Casa Minha Vida Entidades. A segunda linha visa fazer a regularização fundiária, que várias áreas da União, historicamente, se transformaram em centros urbanos, foram, né, urbanizadas, a população ocupou essas áreas, e essas famílias não receberam até hoje os seus títulos de propriedade. Então, um dos objetivos é fazer essa regularização, né, esse loteamento, esse parcelamento dessas áreas, para que as famílias possam ter os seus títulos. A terceira área de atuação do programa são as políticas públicas e os programas estratégicos do governo federal. Aqui entra a educação, a saúde, a assistência social, a segurança alimentar, a cultura, enfim, diversos equipamentos, né, tanto equipamentos federais como daqueles que são geridos por estados e municípios, numa parceria com esses entes, para que a gente possa, então, beneficiar ao máximo o atendimento à população. E uma última linha, que são grandes áreas, né, que já foram áreas operacionais, como aeroportos ou rede ferroviária, e que hoje se transformam em equipamentos de múltiplos.

0: Né? Essas são as quatro principais áreas aí do programa.
1: E que tipos de imóveis entram no programa? Prédios, fazendas, salas comerciais? Como é que é isso, secretária?
0: Isso, a Secretaria de Patrimônio da União faz a gestão de todos os tipos de imóveis, né? Como vocês citaram, prédios ou terrenos desocupados, às vezes grandes áreas rurais, e cada uma delas vai sendo destinada para uma finalidade para a qual ela tem vocação. Então, tem áreas, né, rurais, por exemplo, que são destinadas ao INCRA para reforma agrária, ou que são áreas de ocupação originária dos nossos povos e comunidades tradicionais, às vezes áreas, né, das comunidades ribeirinhas, próximas aos rios federais, mas também os prédios, às vezes prédios da própria administração pública federal que acabaram sendo desocupados, que a administração não utiliza mais nos centros das áreas urbanas, e que hoje podem virar moradia, por exemplo, né? Então, a gente tem todos esses tipos de imóveis dentro do escopo de atuação aí do programa Imóvel da Gente.
2: Secretária, a senhora mencionou antes que algumas áreas da União acabaram virando cidades, né? E que o governo faz esse esforço de regularização de titulação dessas... pessoas que foram morar lá, né? E ontem o presidente Lula anunciou a destinação de imóveis numa parceria aí também com o programa Periferia Viva. Como é que esses dois programas conversam? Como é que vocês trabalham juntos?
0: Perfeito. Então, a SPU fez um trabalho, um esforço muito grande para fazer um mapeamento de todos esses núcleos urbanos informais que existem em áreas da União, para poder fazer esse processo de regularização. Então, quais são as famílias que ocupam... Só que, e precisa para que isso aconteça, dos parceiros locais, dos estados e dos municípios, que são eles que conseguem fazer o projeto de urbanização dessas áreas, o loteamento, mas isso tudo custa caro, né? É preciso fazer o georreferenciamento, é preciso um trabalho social com as famílias para fazer o cadastramento dessas famílias, e nem sempre os entes locais, os municípios têm, né, capacidade de gestão e capacidade financeira para fazer isso. Então, nessa parceria, o Ministério da Gestão e Inovação e o Ministério das Cidades conseguiram fazer uma parceria. O PAC Periferia Viva está investindo 200 milhões de reais para atender, nesse primeiro momento, 91 núcleos urbanos em 45 municípios. Foi isso que a gente anunciou ontem, né? Celebrou alguns desses contratos ontem. E essa parceria é inédita. É a primeira vez que esse recurso para titulação de famílias é destinado exclusivamente para áreas da União.
1: Quantos imóveis já foram repassados para o Imóvel da Gente e qual a expectativa de repasses até o fim do ano?
0: Ontem nós anunciamos, no balanço de maio de 2026, 1.804 imóveis destinados. E ontem, com as destinações de ontem, a gente já chegou a quase 1.900 imóveis. A expectativa é que até o final do ano a gente chegue a 2.000 imóveis, beneficiando aí em torno de 400 mil famílias, em centenas de municípios em todos os estados brasileiros.
2: Muito bem, nós conversamos com a secretária de Patrimônio da União, Carolina Stuck. Muito obrigada, secretária, pela sua entrevista à Voz do Brasil.
0: Obrigada a vocês, boa noite.
1: O governo vai investir 160 milhões de reais para fortalecer a economia popular e solidária.
2: Esse modelo econômico tem como princípio a cooperação entre os trabalhadores e a solidariedade.
1: O resultado é uma remuneração mais justa, maior preocupação com o meio ambiente e o fortalecimento das redes locais de fornecimento.
3: Uma cadeia de produção que envolve 5 estados do país com foco na sustentabilidade. Esse é o trabalho da cooperativa Justa Trama, com sede em Porto Alegre, que comercializa itens de vestuário e artigos de enxoval, feitos com algodão agroecológico. Patrícia Ribas, costureira e diretora financeira da cooperativa, explica como é o processo de produção.
4: A plantação do algodão sai do estado do Ceará e do Rio Grande do Norte, vai para o Pará de Minas, é feito fio e o tecido vai para Porto Alegre, Rio Grande do Sul, onde é produzida as peças. Rondônia também está incluído porque ela também faz parte com os adereços, botões de cascas de coco e produtos da Amazônia mesmo, né?
3: O dinheiro arrecadado no fim do ano é repartido entre todas as organizações que participam da cooperativa. Esse é um modelo de economia popular e solidária, forma coletiva de organização em que os trabalhadores se baseiam na cooperação e na solidariedade. Para fortalecer iniciativas como essa, o governo vai investir 160 milhões de reais. O anúncio foi feito nesta sexta-feira, durante o primeiro Festival Nacional de Economia Popular e Solidária, realizado no Rio de Janeiro, com apoio do Ministério do Trabalho e Emprego. Fernando Zamban, secretário nacional de Economia Popular e Solidária, explica a que esse dinheiro se destina.
5: Grande parte dos investimentos vem no apoio à melhoria da gestão dos empreendimentos, que é o grande problema, o grande gargalo identificado por esses empreendimentos. Outra parte é investimento, adquirir equipamentos, logística, para permitir que eles tenham mais condições de disputar licitações públicas, acesso ao mercado, colocar o produto no mercado convencional que nós encontramos nas prateleiras, ter produto da economia solidária também disponível para a população em geral.
3: Ainda durante o evento, foi assinada a portaria que institui o segundo Plano Nacional de Economia Solidária, principal instrumento de planejamento estratégico do setor. A carioca Maria Inês de Queiroz Calper faz questão de comprar itens artesanais e contribuir para a valorização de iniciativas ligadas à economia solidária.
6: Primeiro que eu acho mais belo, eu acho o preço mais justo e eu dou realmente valor. Essa coisa do tempo, da dedicação, né, do físico da pessoa, debruçar sobre aquilo e fazer aquele trabalho manual, eu acho isso muito importante.
3: Hoje há cerca de 30 mil empreendimentos econômicos solidários no país, geralmente na área de artesanato e na produção de alimentos, sendo que a maior parte dessas organizações ainda atuam de maneira informal. Reportagem Natália Koslick.
2: Em uma entrevista à TV Brasil, da Empresa Brasil de Comunicação, o diretor do Programa Nacional de Imunizações, Éder Gatti, explicou sobre a suspensão temporária da vacina contra a dengue do Butantan.
1: A ideia é estudar os casos junto ao Instituto e à Anvisa para identificar possíveis fatores de risco e orientar a população da forma mais segura possível.
2: Mais cedo, nós conversamos com a repórter Natália Koslick para entender o que houve e as providências que estão sendo tomadas. Boa noite, Natália. Vamos rememorar o que houve. A vacina começou a ser aplicada, foi suspensa essa semana, né? Conta pra gente.
7: Boa noite, Mariana, Luciano e ouvintes da Voz do Brasil. A vacina contra a dengue, desenvolvida pelo Instituto Butantan, passou por todos os estudos e testes necessários antes de ser disponibilizada à população. Ou seja, ela seguiu o processo normal das vacinas que são incorporadas para distribuição pelo Sistema Único de Saúde. O que acontece é que quando a escala foi ampliada, foram manifestados aqueles 42 casos de eventos raros divulgados pelo Ministério da Saúde no início da semana. E por isso a decisão pela suspensão temporária do imunizante. Agora esses casos vão ser avaliados individualmente para investigar o que houve com esses pacientes e possíveis fatores de risco que tenham interação com a vacina. Em entrevista à TV Brasil, o diretor do Programa Nacional de Imunizações, Éder Gatti, explicou como funciona esse processo.
8: A gente vai fazer um levantamento assim, quais foram os fatores de risco que levaram essas pessoas a desenvolverem esses agravos, considerando que a maioria e a grande maioria não desenvolveu. Porque eventualmente nessas investigações a gente acaba identificando fatores de risco que permite a gente direcionar a vacina para um grupo e contraindicar para outro. Por exemplo, pode ser desde um uso de medicamento, pode ser desde uma doença que a pessoa tenha, pode ser até mesmo a idade dela. Tudo isso são coisas que a gente precisa avaliar com muito cuidado para tomar a melhor decisão e garantir a proteção da população. Quando a gente vacina em massa, os eventos muito raros aparecem, que foi justamente o que aconteceu.
7: Vale ressaltar que foram notificados 42 eventos em um universo de 500 mil pessoas que haviam sido vacinadas até o momento.
1: Natália, com essa suspensão, o que acontece com as doses do imunizante que já foram distribuídas aos estados e municípios?
7: Luciano, por enquanto essas doses ficam em stand-by, até que haja uma definição definitiva sobre essa análise, que está sendo desenvolvida em parceria com o Instituto Butantan e a Anvisa.
2: Agora, Natália, existe uma outra vacina contra a dengue, do laboratório Takeda, que também foi incorporada ao SUS e que já vinha sendo aplicada em crianças e adolescentes, né? Sei que deve ter muita gente preocupada com isso por aí. Muda alguma coisa no caso desse imunizante?
7: A princípio, não, Mariana. O diretor do Programa Nacional de Imunizações, Éder Gatti, explicou que no caso da vacina do laboratório japonês, não foram encontrados agravos.
8: A vacina do laboratório Takeda, que foi incorporada em 2024, nós já temos quase 9 milhões de pessoas vacinadas pelo SUS, de 10 a 14 anos, e nós fizemos a mesma avaliação com essa vacina e não encontramos nada semelhante até o momento. Então, a vacinação contra a dengue das crianças e dos adolescentes de 10 a 14 anos é feita com outra vacina, e essa outra vacina tem um bom perfil de segurança, uma vez feita conforme os protocolos do Ministério da Saúde.
1: Agora, como evitar que essa investigação acabe gerando desconfiança sobre a eficácia das vacinas em geral?
7: Pois é, Luciano, é exatamente o contrário. Esse episódio deve ser interpretado de forma oposta, na visão do diretor do Programa Nacional de Imunizações. Ele fez questão de ressaltar que todo esse processo da suspensão temporária deve reforçar a confiança das pessoas no trabalho de controle dos órgãos de saúde, já que foi o próprio governo que divulgou os casos e que prestou os esclarecimentos.
8: O Ministério deu toda a transparência para o que foi encontrado. Isso demonstra que as pessoas devem ter confiança no programa e confiança no Sistema Único de Saúde. Porque se nós encontrarmos qualquer problema em qualquer produto que é utilizado na população, nós seremos os primeiros a tomar providência e os primeiros a comunicar.
7: Vale lembrar que a vacina contra a dengue, desenvolvida pelo Butantan, estava sendo aplicada apenas em cidades de São Paulo, Minas Gerais, Ceará e Tocantins. E para quem tomou a vacina nos últimos 21 dias, a orientação do Ministério da Saúde é fazer o acompanhamento em uma unidade de saúde local para observar possíveis reações adversas. Mariana, Luciano.
2: Obrigada, Natália Kozlik, pelas suas informações aqui na Voz do Brasil.
1: Termina daqui a pouquinho, às 23 horas e 59 minutos de hoje, as inscrições para o Exame Nacional do Ensino Médio.
2: Esse mesmo prazo vale para quem deseja solicitar atendimento especializado e tratamento por nome social.
1: As provas serão aplicadas nos dias 8 e 15 de novembro em todo o país e são a principal porta de entrada para a educação superior no Brasil, como destacou o ministro da Educação, Leonardo Bacchini.
9: O Enem é muito importante porque é a principal ferramenta de acesso à educação superior no Brasil hoje. Com seu resultado do Enem, você pode acessar o SISU, ou seja, você pode ingressar nas universidades federais, em universidades estaduais, nas universidades públicas do Brasil. Você pode acessar o ProUni, você pode acessar o FIES e muitas universidades privadas também utilizam ao longo do ano a nota do Enem. E agora temos uma novidade, que as universidades federais também, no meio do ano, têm o SISU+, que aproveita também as notas do Enem. Com isso, sua vida muda.
2: As inscrições devem ser realizadas na página do participante, no endereço enem.inep.gov.br/participante.
1: Lembrando que os estudantes concluintes do ensino médio da rede pública também devem acessar esse mesmo endereço para confirmar a participação no Enem e complementar as informações necessárias.
2: A inflação desacelerou no mês de maio, com índice de 0,58% contra 0,67% no mês de abril.
1: De acordo com o Instituto Brasileiro de Geografia e Estatística, os maiores impactos foram dos grupos alimentos e bebidas, seguidos por habitação, cuidados pessoais e energia elétrica.
2: Em 2026, até maio, a inflação é de 3,20%. E nos últimos 12 meses, a alta no custo de vida é de 4,72%.
1: O próximo lote de restituição do Imposto de Renda de Pessoa Física será pago em 30 de junho.
2: Os demais créditos serão programados para 31 de julho e 31 de agosto.
1: O primeiro lote foi pago em 29 de maio e somou 16 bilhões de reais.
2: Entre as novidades desse ano está o cashback, destinado a contribuintes com direito à restituição, que não estavam obrigados a apresentar a declaração referente a 2024.
1: Nesses casos, a Receita Federal vai elaborar uma declaração no modelo simplificado.
2: O pagamento desse lote será feito em 15 de julho.
1: E essas foram as notícias do Governo do Brasil.
2: Uma realização da Secretaria de Comunicação Social da Presidência da República.
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2: E agora com as notícias do Poder Judiciário e do Congresso Nacional. Boa noite, um bom fim de semana.
1: A gente volta na segunda-feira. Boa noite, até lá.
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11: Você vai ouvir agora notícias do Poder Judiciário. STF determina ajustes no plano de reestruturação da CVM.
12: No dia de combate ao trabalho infantil, TST destaca a campanha Vida de Aprendiz.
11: Para o STJ, comprador de imóvel tem legitimidade para exigir obras em áreas comuns.
12: Boa noite, eu sou Marcela Luiza.
11: E eu sou Walter Lima.
12: O Supremo Tribunal Federal determina novas medidas para reforçar a atuação da Comissão de Valores Mobiliários, órgão responsável pela fiscalização do mercado de capitais brasileiro.
11: A decisão é do ministro Flávio Dino, relator do caso no STF. Judite Aragão.
13: O ministro reconheceu avanços nas medidas voltadas à modernização tecnológica da Comissão de Valores Mobiliários, como o uso de inteligência artificial, a integração de bases de dados e a ampliação da cooperação entre órgãos de fiscalização. Mas considerou insuficientes as propostas relacionadas ao aumento da produtividade e à recomposição do quadro de pessoal da autarquia. Na decisão, Flávio Dino rejeitou a meta apresentada pela União de reduzir em apenas 20% o estoque de processos administrativos em tramitação. O ministro considerou o índice incompatível com a gravidade da crise e determinou a apresentação de novas metas para acelerar a análise e o julgamento dos casos.
12: Hoje, 12 de junho, é o Dia Mundial de Combate ao Trabalho Infantil.
11: Para marcar essa data, a Justiça do Trabalho criou a campanha nacional Vida de Aprendiz. Começar certo faz toda a diferença, que está sendo promovida durante todo o mês. Larissa Batista.
14: O foco do TST tem sido converter esse tipo de ação irregular em vagas de jovem aprendiz, garantindo proteção legal, remuneração e a permanência na sala de aula. Os dados mais recentes do IBGE mostram que o país tem mais de 1 milhão e 650 mil crianças e adolescentes entre 5 e 17 anos em situação de trabalho infantil. Alguns são submetidos às piores formas de exploração, que envolvem graves riscos à saúde e à segurança.
12: Comprador de imóvel pode ajuizar ação individual para exigir obras de infraestrutura em áreas comuns do condomínio.
11: Para o STJ, não é necessária a ação coletiva dos condôminos. Fátima Uchoa.
15: O comprador de um lote ajuizou ação contra a construtora responsável pelo loteamento, pedindo a conclusão de obras de infraestrutura nas áreas comuns que estavam atrasadas. A Justiça de Goiás condenou a empresa a finalizar as obras e aplicou multa contratual pelo atraso na entrega. A terceira turma do STJ manteve a determinação. Segundo a relatora ministra Nancy Andrighi, embora a conclusão das obras prometidas em contrato seja um direito coletivo de todos os proprietários, o descumprimento também atinge diretamente a esfera particular de cada um, o que permite a atuação individual na justiça.
12: Ministro Cássio Nunes Marques completa um mês na presidência do Tribunal Superior Eleitoral.
11: Defesa da urna eletrônica e do voto livre marcam o primeiro mês de gestão. Fábio Ruas.
16: O ministro Cássio Nunes Marques tem uma agenda marcada pela defesa da democracia, inclusão, fortalecimento da confiança no sistema eletrônico de votação e pela preparação para as eleições 2026. Outro foco da gestão é o enfrentamento da desinformação e do uso indevido da inteligência artificial.
12: Justiça Federal determina medidas para garantir serviços de saúde em reservas extrativistas no Amazonas.
11: Decisão atende a pedido do Ministério Público Federal, Sabrine Menezes.
17: Segundo as investigações, as Resex Ituxi e Médio Rio Purus, localizadas em Lábrea, abrigam diversas comunidades tradicionais que enfrentam dificuldades de acesso aos serviços de saúde devido à localização e às peculiaridades da região. Com a decisão, a União e o município devem apresentar, em até 30 dias, medidas para garantir transporte de emergência e atendimento médico para as comunidades. Caso não cumpram as determinações, União e município podem ser multados em R$5.000 por dia.
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12: Uma boa noite.
11: Bom fim de semana e até segunda-feira.
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20: Eu sou Humberto Pinheiro e estes são os destaques de hoje do Jornal do Senado, que começa agora. Projeto aprovado no Senado amplia a proteção à honra e à privacidade das pessoas. Trabalhadores da safra não poderão acumular salário e benefícios sociais. Proposta pode facilitar a quitação de dívidas entre contribuintes e o poder público. Boa noite. Uma proposta que restringe a divulgação de imagens de vítimas de crimes ou acidentes avançou no Senado. O projeto foi aprovado pela Comissão de Constituição e Justiça e segue agora para análise do plenário. A medida prevê limites para a divulgação e o compartilhamento de imagens que possam expor a dignidade das vítimas e de seus familiares. Repórter Pedro Pincer.
21: O texto altera o Código Civil para prever que o registro ou a divulgação de imagens de vítimas de crimes ou acidentes e de cadáveres poderão ser proibidos quando atingirem a honra da pessoa retratada ou tiverem finalidade comercial. Atualmente, a legislação já prevê restrições para a divulgação de escritos e imagens de uma pessoa nessas situações. O relator, senador Marcelo Castro, do MDB do Piauí, falou sobre o fato que motivou a apresentação do projeto.
22: Foi um acidente que aconteceu com a cantora Marília e compositora Marília Mendonça, que foi filmada a imagem dela, foi divulgado. Isso causou um grande trauma e esse projeto visa exatamente a proteger essas imagens de pessoas que são vítimas de acidente ou de violência.
21: O texto alternativo de Marcelo Castro altera ainda a pena prevista no texto original. Em vez de reclusão, a punição passa a ser de detenção de 6 meses a 2 anos e multa. A proposta segue agora para o plenário.
20: A criação da Universidade Federal do Xingu, no Pará, avançou no Senado. A Comissão de Educação aprovou o projeto que institui a UFX, com sede no município de Altamira. A Universidade Federal do Xingu deverá atender cerca de 430 mil moradores de municípios da região da Transamazônica e das bacias dos rios Xingu e Tapajós. Mais informações com o repórter Rodrigo Rezende.
23: A Comissão de Educação do Senado aprovou a criação da Universidade Federal do Xingu, a UFX. Pela proposta, a nova instituição, com sede em Altamira, será criada a partir do desmembramento da Universidade Federal do Pará. A relatora do projeto, senadora professora Dorinha Seabra, do União do Tocantins, destacou que a presença de uma universidade federal modifica o cenário social da região de instalação.
24: A implantação de uma instituição autônoma com capacidade em pesquisa e extensão contribui sensivelmente para a transformação da realidade social e econômica do seu entorno.
23: O senador Zequinha Marinho, do Podemos do Pará, afirmou que o funcionamento de uma universidade federal em Altamira irá contribuir muito para uma região que fica centenas de quilômetros afastada da capital, Belém.
25: A cidade de Altamira, que é o principal polo da Transamazônica, é em torno de 850 quilômetros. Então, há um vazio nessa região da presença da universidade pública para preencher esse espaço, atendendo não só a cidade de Altamira, que já é, digamos, a sede da extensão da UFPA lá, e faz um trabalho extraordinário. Mas não tem pernas para atingir os municípios do Xingu, né?
23: A proposta, que foi apresentada pelo então senador Paulo Rocha, do PT do Pará, será analisada agora pela Câmara dos Deputados.
20: O senador Rogério Marinho, do PL do Rio Grande do Norte, criticou a condução da política econômica do governo federal e afirmou que o crescimento dos gastos públicos tem provocado o aumento da dívida do país. Segundo o parlamentar, a situação fiscal brasileira se deteriorou nos últimos anos e poderá gerar impactos negativos para as próximas gerações. O senador comparou os indicadores econômicos atuais aos registrados durante a gestão do ex-presidente Jair Bolsonaro. Para Marinho, o aumento das despesas públicas é resultado da criação de novos tributos. O parlamentar também citou projeções da instituição fiscal independente sobre a relação entre dívida pública e Produto Interno Bruto, o PIB.
26: Nós sabemos que ao final deste período,
0: a dívida, relação dívida PIB, que era 71 pontos percentuais, segundo o IFE, que é a nossa instituição fiscal independente aqui do Senado da República, baterá 84 pontos percentuais. Significa que os brasileiros vão herdar uma herança maldita do governo do PT.
20: Trabalhadores rurais contratados por Safra não poderão acumular o salário com benefícios sociais. O governo federal vetou integralmente o projeto aprovado pelo Congresso que autorizava a manutenção desses benefícios durante a contratação temporária no campo. A proposta tinha como objetivo estimular a contratação de mão de obra sazonal na agricultura sem a perda de programas sociais. Com o veto, a decisão agora será analisada pelo Congresso Nacional, que poderá manter ou derrubar o veto. Repórter Marcela Cunha.
3: A proposta determinava que o salário recebido em atividades de plantio e colheita não entrasse no cálculo da renda familiar usado para conceder ou manter benefícios sociais como Bolsa Família. Na justificativa do veto, o governo afirmou que a proposta é inconstitucional e criaria uma despesa obrigatória e permanente sem estimativa do impacto financeiro. Mas o relator do projeto, o senador Jaime Bagatole, do PL de Rondônia, argumentou que a dificuldade de contratar trabalhadores já provoca perdas em diferentes culturas e regiões do país.
4: O pessoal da Bahia está de joelho por não ter mão de obra. Está se perdendo manga, cacau, uva e ninguém pode fazer essa contratação sem carteira assinada.
3: Pelo texto aprovado no Senado, o trabalhador poderia aceitar o emprego formal durante a safra sem perder imediatamente o benefício. O veto ainda será analisado em uma sessão conjunta do Congresso Nacional.
20: Já o senador Lucas Barreto, do PSD do Amapá, defendeu o avanço da exploração de petróleo e gás na margem equatorial, faixa litorânea que se estende do Amapá ao Rio Grande do Norte. Segundo o parlamentar, a atividade pode representar uma oportunidade para reduzir desigualdades históricas na Amazônia e impulsionar o desenvolvimento econômico do estado que ele representa. E o Senado deve analisar um projeto de lei que permite a utilização de créditos e direitos creditórios para quitar dívidas entre a União, estados e municípios e contribuintes. A medida pretende dar mais eficiência à gestão de créditos públicos e facilitar a solução de pendências financeiras entre o poder público e os contribuintes. Repórter Alexandre Campos.
5: O mecanismo previsto no projeto é simples. O particular, pessoa física ou jurídica que tiver um direito líquido e certo para receber da União como precatório federal ou crédito de tributo federal reconhecido, poderá receber autorização federal para usá-lo para quitar ou amortizar uma dívida que tem com estados, distrito federal ou municípios. As prefeituras e os governos estaduais, por sua vez, poderão usar esses créditos dos particulares para pagarem ou reduzirem suas dívidas com o governo federal. Essa triangulação, segundo o autor do projeto, o senador Alan Rick, do Republicanos do Acre, vai facilitar o pagamento de dívidas.
6: A ideia é dar utilidade econômica a créditos que já existem e permitir que eles sejam usados para resolver passivos públicos de forma mais eficiente.
5: Alan Rick lembrou ainda que os estados, o Distrito Federal e os municípios poderão limitar o uso desse mecanismo, considerando os contribuintes que dificilmente pagariam suas dívidas com esses entes.
20: Com trabalhos técnicos de Josivaldo Souza, o Jornal do Senado fica por aqui. Acompanhe agora as notícias do Tribunal de Contas da União e da Câmara dos Deputados. Boa noite e bom fim de semana.
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26: O Tribunal de Contas da União avaliou o sistema de concessão automática de benefícios do Instituto Nacional de Seguridade Social, o INSS. A ferramenta foi criada para agilizar a análise dos pedidos e reduzir o tempo de espera dos segurados. A fiscalização apontou avanços na automação, mas também que os resultados esperados ainda não foram alcançados. Um dos problemas é que a fila de espera e o tempo de análise continuam sendo desafios para o INSS. A auditoria identificou o uso de sistemas antigos, falta de pessoal e dificuldades para ampliar o número de benefícios concedidos de forma automática. O TCU fez recomendações para aumentar a segurança das análises automáticas e melhorar o atendimento ao cidadão. Saiba mais em tcu.gov.br.
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2: Câmara facilita o acesso de garis ao banheiro durante o período de serviço.
7: Projeto que proíbe atenuante em crimes de violência sexual vai a plenário.
2: Salvador poderá ser a sede simbólica do governo federal no dia 2 de julho.
7: Boa noite. Os deputados aprovaram um projeto que transfere simbolicamente a sede do governo federal para Salvador no dia 2 de julho. Agora o texto será analisado pelo Senado, como informa a repórter Daniele Lessa.
9: A Câmara dos Deputados aprovou o projeto que estabelece a transferência simbólica e temporária da sede do governo federal para a cidade de Salvador, capital da Bahia, no dia 2 de julho de cada ano. O 2 de julho é o principal feriado estadual da Bahia, celebrando a consolidação da independência do Brasil com a expulsão definitiva das tropas portuguesas de Salvador em 1823, em lutas que tiveram a participação de figuras históricas como Maria Quitéria, jovem que se disfarçou de homem, ingressou no exército para lutar pela independência, mostrando grande habilidade no combate. Pelo texto aprovado, apresentado pelo deputado Léo Prates, da Bahia, a sede do governo federal será transferida simbolicamente para Salvador nessa data, em homenagem às celebrações da independência. A medida terá caráter simbólico e não interrompe o funcionamento normal das instituições em Brasília. Relator da proposta, o deputado Gabriel Nunes, do PSD baiano, destacou que a independência brasileira não se limitou a um único episódio, tendo a Bahia um papel central nesse processo, especialmente no Recôncavo Baiano, que serviu como base de organização das forças que lutaram contra o domínio português após a proclamação da independência em 7 de setembro.
10: Naturalmente, o 7 de setembro de 1822 é de grande valia, de grande importância, representa o grito de independência do nosso país, mas ainda havia grande dificuldade na consolidação em diversas localidades e nosso estado teve um papel preponderante para essa consolidação, principalmente no nosso Recôncavo Baiano.
9: O deputado Kim Kataguiri, do Missão de São Paulo, se manifestou contra a votação do projeto, argumentando que existem temas de maior relevância para serem aprovados no plenário da Câmara.
13: Está muito caro o Congresso para fazer esse trabalho, para ficar decidindo sobre esse tipo de pauta. Sinceramente, vossas excelências acham que não há matéria mais importante, que essa é a prioridade para ser levado para o plenário, que não poderia aprovar numa comissão?
9: O projeto que estabelece a transferência simbólica da sede do governo federal para Salvador no dia 2 de julho agora será analisado pelo Senado. Da Rádio Câmara de Brasília, Daniele Lessa.
1: Direitos Humanos.
2: Clarissa Tércio, do PP de Pernambuco, critica a participação de crianças na última edição da Parada do Orgulho LGBT+, em São Paulo. A parlamentar argumenta que o evento possui conteúdo estritamente adulto e inadequado para menores de idade.
7: Segundo Clarissa Tércio, a infância está sendo utilizada como instrumento de militância ideológica por meio de financiamento público a entidades do setor. A deputada também acusa políticos da esquerda de realizar campanha eleitoral antecipada no evento.
1: Segurança Pública.
2: Os deputados aprovaram um projeto que proíbe atenuantes em crimes de violência sexual. Saiba mais sobre a proposta, que está pronta para entrar na pauta do plenário, na reportagem de Maria Neves.
14: A Comissão de Constituição e Justiça aprovou o projeto da deputada Laura Carneiro, do PSD do Rio de Janeiro, que proíbe a redução de pena para crimes sexuais, independente da idade do agressor. A proposta também veda a diminuição do prazo de prescrição de crimes de natureza sexual. O projeto ainda será votado pelo plenário. Atualmente, a legislação determina que nos casos de violência sexual cometidos por menores de 21 anos no momento da agressão e de maiores de 70 anos quando for proferida a sentença, a pena pode ser reduzida à metade. O tempo de prescrição também cai pela metade nessas mesmas circunstâncias. Uma lei que entrou em vigor no ano passado, também sugerida por Laura Carneiro, proíbe a redução de pena e de prazo de prescrição caso a vítima de violência sexual seja mulher. O objetivo do projeto aprovado é estender essa vedação a todos os crimes sexuais. O relator, deputado Ricardo Aires, do Republicanos do Tocantins, afirma que, embora a violência sexual afete na grande maioria dos casos mulheres e meninas, homens e meninos também podem ser vítimas e merecem igual proteção do Estado.
11: Nós vemos uma escalada no país de crimes sexuais. Acontece cotidianamente fatos lamentáveis, de maneira que, ao tirarmos das circunstâncias de atuação, de atenuação de pena e também no que diz respeito à redução dos prazos prescricionais, os praticantes desses crimes, nós vamos estar, de certa forma, colaborando com uma justiça que seja eficiente, que seja célere.
14: Com a mudança, todos os agressores sexuais ficarão sujeitos ao cumprimento integral da pena. O aumento do prazo de prescrição do crime também é importante, como explica Ricardo Aires, porque a justiça passa a ter mais tempo para investigar os casos. Da Rádio Câmara de Brasília, Maria Neves.
7: Otone de Paula, do PSD do Rio de Janeiro, apresentou o projeto que prevê o aumento das penas para crimes contra a dignidade sexual de crianças e adolescentes quando praticados por ministros religiosos ou pessoas que exerçam funções equivalentes.
12: O deputado entende que a posição de liderança espiritual aumenta a gravidade dos delitos por causa da relação de confiança estabelecida com as vítimas e suas famílias. Para Otone de Paula, é necessário adotar punições mais rigorosas para coibir esse tipo de violência.
7: Dr. Jaziel, do PL do Ceará, celebra o avanço da proposta que reduz a maioridade penal para 16 anos. No entendimento do deputado, a medida atende a um clamor da sociedade que quer o combate à impunidade.
12: De acordo com o Dr. Jaziel, a legislação atual serve de proteção para criminosos que atuam a serviço de facções, valendo-se da menoridade. O parlamentar espera que a matéria avance com urgência na comissão especial e no plenário da Câmara.
1: Meio Ambiente.
7: Chico Alencar, do PSOL do Rio de Janeiro, denuncia ameaças sofridas por moradores da Serra da Chapadinha, na Bahia, que atuam na defesa do meio ambiente. Ele alega que as vítimas enfrentam intimidações relacionadas à especulação imobiliária e à exploração mineral.
12: O parlamentar cobra providências das autoridades para garantir a segurança dos defensores socioambientais e a preservação da área ameaçada. Chico Alencar afirma que vai acompanhar o caso para assegurar a proteção das pessoas envolvidas e dos direitos das comunidades locais.
1: Educação.
7: Proposta regulamenta o uso de uma terapia específica para o acompanhamento de pessoas com autismo. A repórter Sofia Peçanha tem os detalhes da regulamentação que está sendo analisada pelas comissões da Câmara.
15: A Comissão do Trabalho aprovou o projeto que estabelece critérios para a utilização da terapia baseada na análise do comportamento aplicado, conhecida como ABA. A proposta busca regulamentar a atuação de profissionais da saúde e da educação que utilizam a técnica, principalmente no acompanhamento de pessoas com transtorno do espectro autista. O objetivo é desenvolver habilidades de comunicação, socialização e autonomia, garantindo mais segurança e qualidade no atendimento, como afirma a deputada Flávia Moraes, relatora na comissão.
16: E a intenção do projeto é justamente regulamentar, criar critérios, definir nível de qualificação, de capacitação para que os profissionais apliquem essa técnica. Porque, na verdade, no meio disso a gente tem aqueles que não estão preparados e pela falta de conhecimento, de preparo, acaba comprometendo, ao invés de ajudar, compromete aí a saúde, o desenvolvimento dessa criança, dessa pessoa.
15: A ABA é uma abordagem baseada na ciência do comportamento, que utiliza métodos estruturados e reforço positivo para estimular o aprendizado e a adaptação do paciente. Pelo texto, a terapia poderá ser aplicada por profissionais das áreas de saúde e educação, desde que sejam graduados ou pós-graduados em análise do comportamento aplicada. Segundo a relatora, a definição de critérios mínimos de formação é essencial para evitar atendimentos inadequados e proteger os pacientes.
16: Então, por isso, a necessidade da definição aí, desses critérios, das exigências de escolaridade, formação para esse profissional, para que a gente possa garantir mais segurança nesse tratamento, na aplicação dessa terapia.
15: A proposta também prevê que estagiários e acompanhantes terapêuticos atuem sob supervisão de profissionais qualificados. A expectativa, segundo Flávia Moraes, é ampliar o acesso ao tratamento em todo o país, com mais profissionais capacitados e maior cobertura nos municípios. Para ser aprovado, o projeto que estabelece critérios para a utilização da terapia baseada na análise do comportamento aplicada precisa ser analisado por mais 3 comissões, seguindo agora para a Comissão de Educação. Da Rádio Câmara de Brasília, Sofia Peçanha.
1: Justiça.
12: Adriana Ventura, do Novo de São Paulo, defende decreto legislativo contra medidas federais que regulam as redes. A deputada classifica os normativos do Executivo como censura explícita e tentativa de cerceamento à liberdade de expressão e da imprensa.
7: Adriana Ventura também sugere a votação da proposta que acaba com o foro privilegiado. A parlamentar defende que todos os cidadãos e autoridades respondam sob as mesmas regras da justiça comum.
12: Na opinião de Raimondo, do PT do Rio de Janeiro, as denúncias sobre uma suposta operação financeira ilegal envolvendo o filme sobre a biografia de Jair Bolsonaro aumentaram a rejeição à família. Segundo ele, os recursos para o filme seriam de fundo de previdência dos servidores fluminenses.
7: Para Raimondo, as acusações configuram crime de evasão de divisas e ato de lesa pátria, agravados pelo envio de relatórios confidenciais do país à autoridade estrangeiras. Ele pede que a Procuradoria-Geral da República adote medidas severas diante desses fatos.
1: Eleições.
12: Bom, Gás, do PT do Rio Grande do Sul, questiona a decisão do Tribunal Superior Eleitoral que suspendeu a divulgação de uma pesquisa de opinião sobre a eleição para a presidência da República. O parlamentar menciona que entidades do setor consideram a suspensão inconstitucional.
7: Bongás explica que o levantamento abordava a reação popular diante de denúncias de repasses financeiros milionários envolvendo o Banco Master e o filme sobre Jair Bolsonaro. Para ele, as investigações sobre a suposta fraude financeira desgastaram a imagem da oposição.
1: Economia.
12: O prazo de responsabilidade de construtoras por imóveis entregues pode aumentar. É o que prevê projeto em debate no Congresso, como informa o repórter Luiz Cláudio Canuto.
17: O prazo de responsabilidade das empreiteiras por obras entregues pode aumentar, beneficiando os proprietários de imóveis. É o que prevê uma proposta em discussão no Congresso. O texto já foi aprovado pela Câmara e aguarda a votação no Senado. Pelo projeto aprovado até o momento, o Código Civil será alterado de forma a ser ampliado de 5 para 10 anos o prazo máximo em que o empreiteiro é responsável pela segurança e estabilidade das obras. Os prazos de garantia deverão variar com conforme o tipo de defeito encontrado na obra e começarão a valer a partir da entrega do imóvel, da conclusão da obra ou da emissão do auto de conclusão, o que ocorrer primeiro. O relator do projeto na Comissão de Constituição e Justiça da Câmara, deputado Toninho Vantcher, do PP do Paraná, propôs diferenciar os vícios e defeitos encontrados a fim de estabelecer prazos de garantia e prescrição diferentes, seguindo o modelo do direito espanhol. O prazo aumenta de 5 para 10 anos para problemas na estrutura obra ou na fundação que comprometam a segurança da construção. Aumenta de 3 para 5 anos para defeitos em partes da obra ou nas instalações que impeçam o uso do imóvel. E de 1 para 2 anos para defeitos de acabamento, como pintura, pisos e equipamentos instalados. Toninho Vantcher explica o alcance do projeto.
18: Ele vem trazer uma segurança maior para quem compra o imóvel. Você que vai comprar um imóvel, você vai ter uma garantia de 10 anos da estrutura, né, que é aplicada para você construir uma casa. Então, hoje é 5 anos, então você vai ter 10 anos se acontecer algum problema, algum episódio por falha da construção, você tem direito de recorrer e a empresa tem que sanar esse erro. E nós relatamos esse projeto e fizemos realmente um relatório que atende o interesse tanto das construtoras como também daquele que compra o imóvel. Aquele que compra, ele tem que ter certeza que está comprando um imóvel em condições. E para isso ele terá 10 anos para poder reclamar caso ocorra alguma falha construtiva do imóvel.
17: O texto também prevê o direito do proprietário de pedir o cancelamento do contrato dentro do prazo de 1 ano, a partir do início da garantia. Mesmo nesses casos, o empreiteiro continua responsável pelos consertos durante o período de garantia. Por outro lado, a proposta aprovada na Câmara estabelece que a construtora ou o empreiteiro não será responsável se o imóvel não receber manutenção adequada ou forem feitas reformas que mudem a estrutura original da construção. O projeto foi apresentado pelo deputado Celso Russomano, do Republicanos, de São Paulo. Para virar lei, precisa ser aprovado pela Câmara e pelo Senado. Da Rádio Câmara de Brasília, Luiz Cláudio Canuto.
19: Relações Exteriores.
21: Jandira Fegali, do PCdoB do Rio de Janeiro, relata os resultados de uma missão nos Estados Unidos para tratar de economia e segurança nacional. A deputada cita a entrega de documentos contrários à imposição de tarifas comerciais contra o Brasil e em defesa da soberania do PIX.
22: Jandira Fegali acrescenta que a comitiva também pediu a investigação de uma suposta lavagem de dinheiro envolvendo empresários e membros da família Bolsonaro. Ela informa que foram apresentadas provas de remessas financeiras irregulares destinadas a um fundo no Texas.
19: Trabalho.
21: A Câmara aprovou proposta que facilita o acesso de garis ao banheiro durante o serviço. O repórter José Carlos Oliveira explica como isso será feito.
23: As comissões da Câmara dos Deputados aprovaram um projeto de lei que garante ao trabalhador que exerce suas atividades ao ar livre o acesso gratuito a banheiros durante o serviço. A medida beneficia, por exemplo, os garis e os jardineiros. A proposta partiu do deputado Gilberto Abramos, do Republicanos de Minas Gerais, e prevê que o empregador cumpra a medida por meio da instalação de banheiros químicos nos locais de trabalho ao ar livre, ou faça parceria com outros empreendimentos que tenham banheiros disponíveis. O texto também garante o acesso desses trabalhadores a banheiros instalados em prédios públicos e privados. O relator na Comissão do Trabalho, o deputado Osésio Silva, do Republicanos de Pernambuco, regulamentou esse ponto.
24: A legislação brasileira deve criar condições para o trabalho de todos que sejam dignos. Em relação aos estabelecimentos comerciais, como esses estabelecimentos são privados, entendemos que é necessário que o acesso seja condicionado às exigências próprias do estabelecimento, porque a entrada de pessoas traz questões relativas à segurança e à retribuição pelo uso do espaço.
23: O deputado Osésio Silva explica agora o acesso aos prédios públicos.
24: Quanto aos prédios de órgãos públicos, deve ser observadas as condições de acesso ao prédio, como a emissão de identificação, por exemplo. No mais, pretendemos incorporar ao projeto a previsão de que o próprio empregador deva articular na gestão do seu empreendimento forma de assegurar que os trabalhadores tenham acesso às instalações sanitárias.
23: Outra alteração do relator foi garantir a inclusão dessas regras na CLT, Consolidação das Leis do Trabalho. O texto também foi aprovado na Comissão de Constituição e Justiça e segue para análise do Senado, sem necessidade de votação no plenário da Câmara. Da Rádio Câmara de Brasília, José Carlos Oliveira.
19: Transportes.
22: Beto Preto, do PSD do Paraná, informa a criação de uma subcomissão para acompanhar o fim da concessão da Malha Ferroviária Sul, prevista para 2027. Ele acredita que o tema exige ampla discussão diante dos impactos para os municípios atravessados pelos trilhos.
21: Beto Preto defende o debate de alternativas que ampliem a segurança nas passagens de nível e melhorem a convivência entre a operação ferroviária e o trânsito urbano. Ele diz que é preciso construir soluções que atendam tanto à população quanto à logística do transporte ferroviário.
22: Cobalcini, do MDB, defende a concessão de importantes rodovias federais em Santa Catarina como alternativa para acelerar investimentos em infraestrutura. Na visão do deputado, a falta de recursos públicos tem dificultado a execução de obras estratégicas para o Estado.
21: Cobalcini afirma que a duplicação de trechos como as BRs 282...
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